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Olá, Viva, boa noite. Seja bem-vindo a Sons e Melodias nesta quinta-feira, a segunda edição para este mês de julho. Seja bem-vindo ao programa que o faz viajar sem sair do lugar, onde a música ocupa sempre o papel principal. Aquelas músicas que dão voz, sobretudo, àquilo que não conseguimos dizer ou não pode ser dito. Acredite que a música inspira, cura, tem o poder de nos transformar. Está feito o convite para esta hora de música calma, de música que inspira, de música romântica. Na sua rádio, na Rádio Cova da Beira, nos 100.0, nos 92.5 e também através da emissão online. www.rcb-radiocovadabeira.pt, da nossa beira interior para todo o mundo. Sons e Melodias com Cristina Rodrigues, até bem pertinho da hora certa. Iniciamos com Dido, foi o tema Thank You, lançado no álbum No Angel para o ano de 1999. Outra recordação para ouvir já de seguida, cabe James Blunt, You Are So Beautiful, e ainda Jamie Walters. Vamos viajar até à série Beverly Hills 90210 em 1994 para ouvir o tema Hold On. E é isso, segure-se, aguente-se. Se hoje foi um dia difícil, aproveite agora esta noite para recuperar as forças para as lutas do dia.

I Wanna Be Your Hero, música lançada em 2016, retirada do álbum Por Amor, para trás Kalema com Saudades. E se só agora chegou até nós, seja bem-vindo a Sons e Melodias na Rádio Cova da Beira, nos 100.0, nos 92.5 e também através da emissão online. Sons e Melodias está na antena da Rádio Cova da Beira, até bem pertinho da hora certa. Que esta noite seja uma oportunidade onde a alma pode falar quando as palavras se perdem. Como? Ouvindo estas músicas que merecem ser ouvidas. Sons e Melodias é um programa que conta com uma reposição que acontece na madrugada de sexta para sábado, entre as 2 e as 3 da manhã. E prontinhos para subir à antena da sua rádio estão David Bisbal, Xenoa e ainda Christian Castro. Boa noite, com Sons

Dois monstros musicais, Kenny G e Louis Armstrong, em Sons e Melodias, nesta noite e nesta segunda edição do mês de julho, Sons e Melodias, o programa onde é livre de ser, é livre de sentir, onde pode viajar sem sair do lugar, porque a música nos ensina a viajar, a dançar com o coração. Música, eu acho que é mágica, tem este poder de nos levar a lugares onde não podemos ir fisicamente e onde também as palavras provavelmente não chegariam a existir. Porque a música fala e porque merece ser ouvida, como eu tenho o hábito de dizer, ficamos com Eternal e ainda Labyrinth e Emily Sandy. Boa noite, com sons

É a última fala de hoje para Sons e Melodias desta noite de quinta-feira. Deixamos Mariah Carey com I'll Be There para nos levar até a hora certa, duas vozes, Michael Bublé e Kelly Rowlands, juntos para interpretarem o tema How Deep Is Your Love. Não me posso despedir, como sempre, agradecer a sua presença aí desse lado. Já sabe que é fundamental, é imprescindível estar nas noites de quinta-feira a ouvir a Rádio Cova da Beira. Não interessa se é através das frequências de rádio, se é através da emissão online. Interessa sim estar connosco. A sua presença é muito, muito importante. Desejo-lhe a continuação de uma excelente madrugada, uma semana ainda melhor. No próximo dia 16, cá estarei às 23 horas para mais uma edição de Sons e Melodias. Boa noite, tudo de bom.

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0: 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Ora então, boa tarde, amigos. Cá estamos nós para mais uma emissão dos Sons do Mundo. Sejam bem-vindos. Já sabem, os Sons do Mundo é aquele programa diferente, mas sempre pelos Sons do Mundo, como o próprio nome diz, não é? Obrigado por estarem comigo desse lado e embarcarem nesta viagem, todos os domingos, aqui nesta Rádio da Beira, para o mundo, a Rádio Cova da Beira, em 92.5 e 100.0 FM. Acreditem-me que é de facto muito bom saber que têm estado comigo desse lado. Bem-ajam. Quanto à emissão de hoje, vamos, aliás, como sempre, recordar grandes sucessos da produção musical, nacional ou internacional. E hoje vamos abrir com um enorme sucesso ao vivo de Tina Turner no estádio do Wembley, em Londres. Agora ouçam o tema que aí vem. Venham daí comigo, até às 14.
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Maravilhoso, não acham? Este Proud Mary da rainha do rock Tina Turner, ao vivo no estádio do Wembley, a abrir assim esta emissão. Já de seguida, vem aí outra rainha, mas desta feita tem muito a ver connosco, é portuguesa, tem muito a ver sobretudo com o fundão, a portuguesa Amália Rodrigues. Ora, ouça o tema fantástico que aí vem.

Fantástico, ao tempo que eu não ouvia isto. Que maravilha. Esta mala de cartão da saudosa Linda de Souza. Já de seguida, vamos a tempo, irmos até ao Brasil, nosso país irmão, com Gal Costa, para vivermos assim um dia de domingo.

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E assim acabamos de recordar este grande sucesso de Maria Bethânia, aqui com Zeca Pagodinho, com Sonho Meu. Se só agora entrou em sintonia connosco, seja antes mais bem-vindo, e saiba que está com a Rádio Cova da Beira, e estes são os Sons do Mundo, com este vosso amigo Nuno Bichinho, todos os domingos, entre as 13 e as 14. Continuemos então com esta emissão, já de seguida, vamos recordar a inconfundível Edith.

E assim acabamos de recordar um grande sucesso da enorme Aretha Franklin com Respect. Espero que estejam a gostar, sinceramente, meus amigos. Agora é a vez de recordarmos a menina Natalie Imbruglia com Torn.

0: Que maravilha! Este Fast Car, na voz da inconfundível Tracy Chapman. Meus amigos, estamos muito perto do final desta emissão, dos Sons do Mundo. À boa maneira, para bem-ajam, por me terem feito mais uma vez companhia. Marcamos encontro, como sempre, para o próximo domingo, não se esqueça, às 13. Por hoje, vamos deixar cair o pano com a voz inconfundível de Céline Dion, com My Heart Will Go On. Até ao próximo domingo, amigos. Tenham uma excelente semana, sobretudo plena de serenidade. Até domingo.
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7: Viva, muito bom dia, sejam todos bem-vindos a mais uma edição do programa Encontro aqui aos domingos na Rádio Cova da Beira. E como é habitual, começamos o nosso programa com o espaço AIS.
8: Quanto vale uma vida em Cabo Delgado? Quanto vale a vida dos cristãos em Cabo Delgado? O mundo assiste desde outubro de 2017 a uma imparável ofensiva terrorista no norte de Moçambique. Calcula-se que há já mais de 6.300 mortos. Há também mais de 1 milhão e 200 mil deslocados, pessoas que foram forçadas a fugir perante a violência dos homens armados do grupo Estado Islâmico. Muitos dos que morreram foram decapitados. Há mais de uma centena de igrejas e capelas destruídas, queimadas, vandalizadas. O mundo assiste a este terror e não faz nada. Recentemente, Dom António Julias, bispo de Pemba, disse à Fundação AIS que estes terroristas querem mesmo edificar um califado no norte de Moçambique. Isto é trágico. Um povo inteiro está a ser ameaçado. Quantas mais pessoas têm de morrer? Quantas mais igrejas e capelas têm de ser destruídas para que o mundo desperte para o que está a acontecer? A Fundação AIS lançou aqui em Portugal uma campanha de ajuda, de socorro para Cabo Delgado. Há famílias sem nada, há famílias destroçadas que dependem da caridade para comer, para vestir, para tudo. Quanto vale a vida destes cristãos de Cabo Delgado? Quanto vale a vida destas vítimas do terrorismo? A resposta a tudo isto está nas nossas mãos.
7: O espaço AIS aqui na antena da Rádio Cova da Beira. E hoje destaque por inteiro vai para a recente homenagem que o Rotary Clube de Covilhã efetuou a empresários. Já trouxemos aqui duas personalidades, precisamente, que também foram homenageadas no ano 2025-2026 pelo Rotary Clube de Covilhã. Saber, precisamente, a jornalista e o jornalista Daniela Santiago e Gilberto Lopes, com fortes ligações ao Conselho de Covilhã. E agora vamos escutar essa sessão onde o Rotary Clube de Covilhã homenageou esses quatro empresários da Cova da Beira, um deles aqui do Conselho do Fundão. Vamos ouvir, vamos começar pela intervenção de Nuno Ezequiel, que é o atual presidente do Rotary da Covilhã. Muito bom dia.
9: E por isso estendo-nos mais longe, fazendo merecida homenagem aos empresários do ano da Cova da Beira, dos Conselhos da Cova da Beira. Fazemos-o porque acreditamos que o desenvolvimento de uma região não se constrói apenas com boas ideias, nem apenas com a visão ou promessas políticas ou institucionais. Constrói-se também e, sobretudo, com pessoas que têm vontade própria, que criam que acreditam, que arriscam, que investem, que criam emprego e que mantêm empresas vivas, que resistem às dificuldades e que continuam a acreditar no potencial da nossa terra. Homenageamos este sentimento telúrico daqueles que, cercados por dificuldades imensas provindas frequentemente desta interioridade, continuam a acreditar no potencial da nossa região. Como diz Miguel Torga, contrariando as fatalidades, o destino existe, mas nós é que o construímos. E assim sendo, permitam-me, antes de mais, deixar uma palavra muito especial de agradecimento às associações empresariais que colaboraram connosco na escolha destes prémios de empresários do ano, à ACBP, a Associação Empresarial de Covilhã e Belmonte e Penamacor, à EBB, a Associação Empresarial da Beira Baixa e à Associação Comercial e Industrial do Conselho do Fundão. A vossa colaboração foi essencial para dar maior legitimidade, representatividade e profundidade destas escolhas. Quero também agradecer, de forma muito especial, a presença dos senhores Presidentes de Câmara, que hoje se associam a este evento. A presença dos autarcas da Cova da Beira é particularmente significativa, porque esta homenagem também tem uma dimensão territorial. Valorizar quem cria, quem trabalha, quem investe, quem ajuda a fixar pessoas nos nossos concelhos, cujo pensamento, a ação, revela ser isento e apartidário. Agradeço igualmente a presença do Sr. Presidente da Região de Turismo do Centro de Portugal, Dr. Ventura, cuja presença reforça a importância da valorização da nossa região enquanto território de identidade, de talento, de iniciativa e de futuro. Esta proximidade é fundamental. Permitam-me ainda, e de forma muito reconhecida, agradecer a presença do Sr. Secretário de Estado de Turismo, Comércio e Serviços de Portugal, Dr. Pedro Machado. A sua presença honra-nos profundamente e confere a esta cerimónia uma relevância institucional especial. Creio poder afirmar que é também um sinal claro de atenção ao interior. E nesta sociedade tecnológica, agradecemos que esquecemos frequentemente a importância da presença física, e o homem, antes de mais, é um ser corpóreo que necessita de gestos, cumprimentos, de olhares e de palavras ditas em presença. Assim, saúdo e agradeço penhoradamente a presença de todos neste promovido evento de Rota do Clube da Covilhã. Minhas senhoras e meus senhores, este ano temos a honra de distinguir como profissionais do ano duas personalidades que muito dignificam o jornalismo, a comunicação social, a ligação entre Portugal e o mundo, a diáspora, a Daniela Santiago e o Gilberto Lopes. A Daniela Santiago, jornalista conhecida da RDP, representa uma geração de profissionais que alia rigor, sensibilidade, presença pública e sentir responsabilidade. Ao longo do seu percurso, tem sabido com seriedade dar voz aos acontecimentos, às pessoas e aos territórios, com profissionalismo, credibilidade e uma forma muito própria de comunicar com o país. Daniela Santiago é hoje uma referência no jornalismo português, não apenas da forma como comunica, mas também pelo espírito de cidadania ativa, a seriedade, a humanidade e a proximidade que coloca no exercício da sua profissão. Homenageamos quem informa, quem esclarece, quem aproxima os cidadãos da realidade e quem contribui para uma sociedade mais justa, mais consciente e participativa. O Gilberto Lopes, que infelizmente hoje não pode estar presente fisicamente, mas está muito bem representado, Um dominguizense como eu, da TDM Macau, representa também esse mesmo compromisso com a comunicação, mas com uma dimensão particularmente relevante, a ligação às comunidades portuguesas, à lusofonia e à presença de Portugal no mundo. Através do seu trabalho, Gilberto Lopes tem contribuído para aproximar geografias, honrar a história portuguesa, aproximar culturas e comunidades, dando expressão à língua portuguesa e valorizando a identidade que nos une para além das fronteiras. O seu percurso é um exemplo de coragem, de dedicação, de competência e serviço de missão, numa realidade onde a comunicação social assume também uma missão de ligação entre povos, culturas e territórios, mostrando que a língua portuguesa é um organismo vivo ao serviço das comunidades no mundo inteiro. Este ano, homenageamos também empresários do ano 2025-2026. João Nuno Serra, pelo Conselho da Covilhã, Manuel Nunes, pelo Conselho do Fundão, Silvestre Pinto, pelo Conselho de Belmonte, e Bindo Borges, pelo Conselho de Penamacor. A todos eles, em nome do Rotary Clube da Covilhã, deixo uma palavra de reconhecimento e gratidão. Cada um, no seu conselho, no seu setor e no seu percurso, representa a força do empreendedorismo, da iniciativa privada, da criação de valor e da confiança no futuro da nossa região. Os empresários que hoje homenageamos são uma força muitas vezes silenciosa, mas persistente e nem sempre suficientemente reconhecida. São individualidades que todos os dias enfrentam desafios, tomam decisões, assumem riscos, dão oportunidade, inovam, geram riqueza e contribuem para fixar pessoas no território. São responsáveis ativos pelo progresso desta nossa região, porque numa região do interior como a nossa, o papel dos empresários é determinante. Assim, esta homenagem não é apenas individual. É um exemplo de cidadania ativa e de espírito democrático. É uma homenagem ao tecido empresarial da nossa região, às pequenas, médias e grandes empresas, à indústria, ao comércio, aos serviços, ao turismo, à agricultura, à inovação e a todos os setores que dão a vida económica aos nossos concelhos. Hoje distinguimos profissionais, empresários, mas no fundo celebramos algo maior. Celebramos o mérito, celebramos o trabalho, a dedicação e o compromisso com a comunidade. Homenageamos pessoas que souberam e sabem atingir a superação. Celebramos quem faz, quem demonstra vontade, quem constrói, quem serve, quem cria valor e quem não desiste. Porque os homenageados desta noite são pessoas que, nas suas áreas, conseguiram superar-se porque tiveram coragem, vontade e determinação. Marcaram positivamente o seu setor, a sua empresa, a sua profissão e a sua comunidade. Num tempo em que muitas vezes se dá mais visibilidade ao conflito do que ao mérito, à crítica do que à construção, ao problema do que à solução, o Rotary Clube da Covilhã entende que é fundamental valorizar e dar eco a quem merece. A nossa região precisa de referências positivas, necessita de pessoas que mostrarem que é possível vencer a partir do interior, que é possível inovar, crescer, empreender e servir sem abandonar as nossas raízes, que é possível transformar talento, trabalho e dedicação em impacto real nas nossas comunidades. Este evento é, por isso, uma noite de festa, de reconhecimento, mas também uma noite de inspiração. Aos profissionais homenageados, Daniela, Santiago e Gilberto Lopes, deixamos uma palavra de profunda admiração. Aos empresários homenageados, João Nuno Serra, Manuel Nunes, Silvestre Pinto e Armindo Borges, deixamos uma palavra de sincero agradecimento. A nossa gratidão por acreditarem que a vontade pode levar à superação. A nossa gratidão por investirem, por criarem emprego, por resistirem às adversidades e por ajudarem a construir uma região mais forte, mais dinâmica e mais confiante. Minhas senhoras e meus senhores, a Cova da Beira tem história, tem identidade, tem talento e tem futuro. Mas esse futuro não será construído de forma abstrata. Constrói-se por pessoas concretas, determinadas e com rosto, por profissionais atentos e competentes, por empresários corajosos, por instituições responsáveis, por ajudarem as comunidades a unir-se em torno daquilo que é essencial. Hoje, nesta sala, temos a certeza que a coesão e o progresso da Cova da Beira é possível. Que este momento seja, por isso, mais do que uma cerimónia, que seja uma afirmação coletiva de confiança na nossa região, que seja um momento para dizer com clareza que reconhecemos quem trabalha, quem investe, quem serve e quem faz a diferença. Em nome do Rotary Clube da Covilhã, felicito mais uma vez todos os homenageados esta noite. Que este momento seja motivo de orgulho e também renovado compromisso com o futuro, porque a Cova da Beira precisa de todos, precisa dos seus profissionais, precisa dos seus empresários, precisa das suas instituições empresariais e precisa das suas instituições, precisa das suas gentes e precisa da capacidade interventiva coletiva de transformar em oportunidades. Muito obrigado.
10: Bem, de acordo com aquilo que foi combinado com o nosso Presidente, vamos começar com a homenagem aos empresários do ano. Eu vou fazer uma apresentação resumida do currículo, depois haverá a entrega do diploma e depois agradecia que os homenageados tivessem 3 minutos para eventual agradecimento, para tentarmos que isto não demore muito. Ia começar então pelo homenageado João Nuno Serra, que nasceu em outubro de 1968 na cidade da Covilhã. É licenciado em Engenharia Eletromecânica pela Universidade da Beira Interior, em 1996, e pós-graduado em Engenharia de Sistemas de Produção e Conservação de Energia no ano 2000. Iniciou a atividade profissional na indústria automóvel, onde assumiu responsabilidades nas áreas da energia e do ambiente. Posteriormente, desenvolveu atividades de consultoria junto a diversas empresas industriais, consolidando competências técnicas e de gestão no setor energético. Em 2001, fundou a Enforce, Engenharia da Energia S.A., empresa especializada nas áreas da eficiência energética, energias renováveis e mobilidade elétrica. Em 2011, fundou a Enforcesco S.A., uma spin-off da Enforce dedicada à comercialização de energia, que viria a iniciar atividade em 2013 como uma das primeiras comercializadoras independentes a entrar no mercado liberalizado português, competindo diretamente com os principais operadores do setor. As duas empresas mantêm a sua sede na Covilhã, contribuindo de forma relevante para o desenvolvimento económico da região, empregando diretamente mais de 60 colaboradores e gerando um volume de negócios superior a 60 milhões de euros anuais. Em Forces, que dispõe ainda de escritórios em Lisboa e no Porto, onde se encontram instaladas vários departamentos da empresa. Atualmente exerce funções de CEO das duas organizações que fundou, liderando equipas e projetos ligados à transição energética, aos mercados da energia e à inovação no setor. Possui uma vasta experiência nos mercados energéticos nacionais e internacionais, nomeadamente nos mercados diário, intradiário e de futuros, onde participa ativamente. Foi igualmente um dos fundadores da ASMEL, Associação de Comerciadores de Energia no Mercado Liberalizado, organização da qual é atualmente presidente, desempenhando um papel ativo na representação e desenvolvimento do mercado liberalizado da energia em Portugal. Ao longo do seu percurso, tem procurado afirmar a Covilhã e a Cova da Beira como território de inovação, empreendedorismo e criação de valor, contribuindo para o desenvolvimento de um setor energético mais competitivo, sustentável e orientado para o futuro. João Nuno Serra, convido a vir receber o diploma. Entrega o diploma o Sr. Presidente da Câmara Municipal da Covilhã, Hélio Fazendeiro.
11: Então, muito boa noite a todos. Excelentíssimo Sr. Presidente do Rotary Clube da Covilhã, caros rotários, ilustres homenageados, minhas senhoras e meus senhores. Há 40 anos estive eu numa reunião do Rotary Clube da Covilhã para apresentar um relatório de viagem a Angoleme, onde participei com mais 10 rapazes e 11 raparigas num intercâmbio que houve, na altura, entre filhos de rotários portugueses e filhos de rotários franceses. Volto hoje aqui, passados 40 anos, e, portanto, enfim, parece que foi ontem, mas a verdade é que passaram 40 anos. Quero agradecer muito sinceramente a distinção que hoje me é atribuída. Receber o prémio Empresário do Ano da Cova da Beira é, para mim, uma enorme honra e, ao mesmo tempo, uma grande responsabilidade. Este é um prémio que não entendo como um reconhecimento apenas pessoal. Vejo, sobretudo, como uma homenagem a todos aqueles que, ao longo dos anos, têm caminhado comigo, a minha família, que sempre me apoiou, as minhas equipas, da Enforce e da Enforcesco, que todos os dias dão o melhor de si, os nossos clientes, parceiros e fornecedores, que confiaram em nós, mesmo quando éramos ainda uma pequena empresa na Covilhã, a tentar afirmar-se num setor altamente competitivo. Quando, em 2001, fundei a Enforce e, mais tarde, a Enforcesco, a ambição era dupla. Por um lado, contribuir para uma transição energética mais eficiente, mais competitiva e mais sustentável. Por outro lado, provar que, a partir da Covilhã e da Cova da Beira, era possível criar empresas inovadoras, gerar emprego qualificado e acrescentar valor à economia nacional. Não foi e não é um caminho fácil. O setor da energia é complexo, regulado, exigente e permanentemente em mudança. Mas é também um setor onde a inovação, o conhecimento e a capacidade de trabalho podem fazer a diferença. Se hoje conseguimos estar presentes em mercados altamente competitivos, isso deve-se essencialmente às pessoas, às equipas que arriscaram, que acreditaram e que se mantêm focadas em fazer sempre o melhor. Este prémio tem, para mim, um significado especial por ser atribuído pelo Rotary Clube da Covilhã. Uma instituição que se pauta por valores com os quais me identifico profundamente, o serviço à comunidade, a ética, a responsabilidade, o compromisso com o desenvolvimento do território. São princípios que tento modestamente trazer para a forma como lidero as empresas e participo na vida associativa do setor. A Covilhã e a Cova da Beira são mais do que um lugar onde temos a sede. São a nossa origem, o nosso contexto e, em grande medida, a nossa razão de ser. Sempre acreditei que o interior do país não tem de ser sinónimo de menos oportunidades. Pode e deve ser um espaço de inovação, de empreendedorismo e criação de valor. Se este percurso puder servir de exemplo para que outros empreendedores escolham ficar, investir ou regressar à região, então este prémio ganha um sentido ainda mais importante. Permitam-me, por isso, partilhar esta distinção com todos os empresários e profissionais da Cova da Beira, muitos deles aqui presentes hoje, que diariamente enfrentam desafios enormes, persistem, criam emprego, inovam e contribuem para o desenvolvimento económico e social do território. A todos eles, o meu respeito e a minha admiração. Termino agradecendo, uma vez mais, ao Rotary Clube da Covilhã e às associações empresariais da região por esta honra. Levo este reconhecimento como um incentivo a continuar a trabalhar com a mesma determinação de sempre, procurando estar à altura da confiança que hoje aqui me é demonstrada. Permitam-me ainda uma palavra especial para a minha mulher e para a minha filha, que conhecem melhor do que ninguém os desafios, as preocupações e as exigências de quem empreende. A elas devo muito do que consegui alcançar. Muito obrigado, um bem-ajam a todos e peço desculpa por vou mesmo ter que sair. Obrigado.
12: Bem, o trabalho do protocolo, como estão a ver, hoje está muito complicado, porque eu tenho aqui mais 5 homenageados.
10: e sem qualquer distinção, sem qualquer, digamos, hierarquia, eu passava aqui a apresentar o segundo homenageado como empresário do ano. Silvestre Alves Pinto nasceu em janeiro de 1951 na Coutada Barco Covilhã. Eu acho que é Coutada, mas pronto, para não haver dúvidas nas autarquias. É licenciado em Finanças pelo Instituto Superior de Economia da Universidade Técnica de Lisboa, em 1976. Da sua atividade profissional mais relevante, eu salientaria, foi consultor do CEAD, Centro de Estudos da Administração e Desenvolvimento, entre 1974 e 1975. Técnico do IAPMEI, na altura era o Instituto de Apoio às Pequenas e Médias Empresas e à Inovação, em setembro de 1977. Praticava a criação e reestruturação de empresas, elaboração e análise de projetos. Foi responsável pela abertura dos núcleos do IAPMEI, da Guarda e em Viseu, em 1980. Foi responsável do núcleo do IAPMEI da Covilhã entre junho de 82 e junho de 88. Consultor do Comendador Joaquim Fernandes em Ceia, que foi criador da Fisel, Bodratex, Fercol, Lori Malhas e Campos Mel Limitada. De 1980 a 1989, foi diretor comercial e financeiro das confecções FC Pinto Limitado e Benoli, entre junho de 88 e dezembro de 89. Em fevereiro de 1989, criou a Grasil Confecções S.A. É presidente do Conselho de Administração desta, desde essa data. É membro do Conselho de Administração de Canavilhas e Canavilhas S.A. desde 1990, vogal do Conselho de Administração da Fundação Frei Pedro da Guarda desde 1990, presidente desta fundação desde maio de 2023, professor de Marketing no ISASCE, Instituto Superior de Administração, Comunicação e Empresa na Guarda, nos anos letivos 90, 91 e 92, presidente do Conselho de Administração da Pluriurba Imobiliária das Beiras S.A. desde 1998, sócio-gerente da Imobiliária da Avenida Europa Limitada, gerente da Energia Estrela Limitada, administrador na Sociedade dos Ventos do Seixo Amarelo, Energias Renováveis S.A., Generga, desde maio de 2023. Eu convidava para a entrega do diploma o Sr. Presidente da Associação Empresarial da Covilhã, Belmonte e Penamacor, Marcelo Ferreira.

0: Boa noite a todos. Quero agradecer ao presidente do Rotary Clube da Covilhã, Dr. Nuno Ezequiel, o convite e a homenagem que me foi feita. Quero agradecer também aos restantes membros do Rotary Clube da Covilhã. Sinto-me verdadeiramente honrado e é um orgulho sentir-me homenageado por tudo aquilo que tenho feito no Conselho de Belmonte e na Covilhã, mas fundamentalmente em termos de maior expressão em Belmonte. Não foi fácil, portanto, criar a Grazil nos tempos em que aconteceu, portanto, numa altura difícil, numa empresa que estava falida, com 450 trabalhadores. Reerguê-la não foi... Foi uma tarefa muito difícil e só possível com um conjunto de pessoas que me acompanharam, uma equipa, portanto, formidável, em todos os níveis, quer em termos técnicos, quer em termos comerciais, porque eu, portanto, sou licenciado em Finanças, aprendi muito no IAPMEI, foi aí, portanto, que comecei, portanto, a desenvolver projetos, quer em termos de, no pós-25 de Abril, em termos de manutenção de postos de trabalho, posteriormente, em termos de criação de empresas, através de feitura de projetos, análise de projetos, no pós, no regresso, portanto, dos imigrantes, atravessámos, portanto, uma época extremamente difícil, em que foi necessário inverter a manutenção dos postos de trabalho e passar, portanto, a criar empresas para criar emprego, efetivamente. A política, na altura, também, assim, criou as condições que levaram, portanto, a que nós pudéssemos realojar e readaptar, portanto, todos aqueles que regressaram das nossas colónias. Foi extremamente difícil. Portanto, a Grazil foi uma empresa, portanto, que desenvolvemos em conjunto com várias, portanto, pessoas em termos que estavam, quer os técnicos, quer em termos comerciais, quer depois, portanto, com outras pessoas que me vieram a acompanhar. Era uma empresa, portanto, que estava falida, portanto, há 10 anos que não pagava a segurança social. Portanto, viemos a ter conhecimento quando as primeiras pessoas que saíram se reformaram, pois não tinham as contribuições na segurança social, e aí é que nós nos apercebemos, efetivamente, que o anterior empresário, portanto, não as tinha pago. Como é que nós temos sobrevivido? No setor têxtil, nas confecções, não é fácil. É um setor extremamente competitivo, nomeadamente, portanto, com tudo aquilo que acontece na Ásia, todos os produtos são fabricados na Ásia, no Oriente. Mas, felizmente, com as estratégias que desenvolvemos, com a criação de uma coleção própria, marcas próprias que temos, nós exportamos 90% daquilo que produzimos para a Europa e para todo o mundo. Há um setor que desenvolvemos e que, com o qual, portanto, nós temos sobrevivido, que é o chamado alfaiate eletrónico, os fatos por medida. Foi isso, portanto, que nos manteve. Temos, neste momento, ainda 220 postos de trabalho. Continuamos, portanto, financeiramente fortes, comercialmente potentes. Portanto, nós já, a produção também já não é só de origem nacional, já não é só feita em Belmonte, é feita também, portanto, noutras áreas, noutras zonas do planeta. E isso tem-nos mantido, portanto, competitivos e com produtos de qualidade. Os outros setores, portanto, nomeadamente o imobiliário, onde há mais de 40 anos, portanto, aqui na cidade da Covilhã e noutras zonas, portanto, me tenho dedicado, tem sido, portanto, fruto não só pessoal, mas fundamentalmente das pessoas que me têm acompanhado. Quero agradecer a essas pessoas, portanto, todo o apoio que me têm dado. Quero agradecer à minha família, que, depois muito do tempo que devia ter dedicado aos meus filhos, muitas vezes fui um pai talvez ausente, mas a isso obrigado, portanto, o trabalho. E quem é empresário sabe perfeitamente que muitas vezes temos que estar longe da família para desenvolver negócios, para criar outras oportunidades, para ter conhecimentos tecnológicos, para saber aquilo que se passa, portanto, no mundo e no mercado. Quero agradecer, portanto, do fundo do coração, portanto, ao Rotary Club da Covilhã. É a segunda homenagem, portanto, que recebo. Portanto, o meu bem-ajam a todos e obrigado por me terem ouvido e terem, portanto, tomado conhecimento daquilo que tenho feito. O meu bem-ajam a todos.
1: E a homenagem seguinte aos empresários é a Armindo Borges. Nasceu em Aranhas, Conselho de Penamacor, há 74 anos. Estudou em Castelo Branco, na Escola Industrial e Comercial, não completando o curso comercial por falta de meios económicos de seus pais. Aos 14 anos, partiu para Lisboa a trabalhar como paquete numa empresa de manufaturas escolares. Aí teve os primeiros contactos do que viriam a ser as não práticas que nortearam o seu futuro como empresário. 3 anos depois, estava numa empresa do grupo Borges e Irmão, a Eurofil, de cerca de 2 mil trabalhadores, onde entrou como carregador de caminhões, assim se mantendo até progredir ao posto de empregado de escritório, atribuição que teve até à sua saída para o serviço militar, que cumpriu por quase 3 anos. Regressa ao posto anterior e manifesta tendência para as vendas, de onde sai, passados 25 anos, como responsável por uma vasta zona do globo, América Latina, África e Espanha. O período conturbado do PREC, na zona industrial de Vila Franca de Xira, marcaram definitivamente a sua postura como empresário e ditaram o seu afastamento da sociedade sindical. A oportunidade chegou quando a empresa foi obrigada a encerrar, por manifesta intransigência dos sindicatos, em recusar o despedimento de alguns trabalhadores, substituídos por máquinas modernas que estavam a emergir no mundo da indústria das ráfias. Inicialmente abriu a empresa no armazém da Póvoa de Santa Iria, o qual mantém, sempre na expectativa de regressar à sua terra e aí colocar em prática o seu sonho de como gerir uma empresa com os padrões opostos aos que viu nos sítios onde passou. A Ibersac S.A. é hoje o maior produtor português de embalagem flexível em ráfia, polipropileno. Passados 35 anos, cá está, e com seguidores assegurados. Penso que é isto. Eu convidava a vir receber o prémio, e a entrega é feita pelo Sr. Presidente da Câmara Municipal de Penamacor, José Miguel Oliveira.
2: Boa noite, prometo ser breve, porque também não sei falar muito, não é? Atualmente a minha atividade é pastor, nas horas vagas ajudo na empresa que ajudei a fundar. Minhas senhoras, meus senhores, sou secretário de Estado, levo a mensagem para Lisboa. Por favor, porque é um favor que faz ao interior. Os meus agradecimentos pela imerecida distinção com que me honram. Falemos de más práticas, aquelas que por vezes nos obrigam a repensar se vale a pena continuar. Um burro não deixa de ser pela idade que tem. Vem isto ao caso pela minha persistência em continuar a investir num país que tanto nos maltrata. Ouviu, Sr. Secretário de Estado? Represento uma empresa de cariz familiar com 35 anos de existência e onde não entrou um cêntimo dos vossos impostos, nem do chamado bolo comunitário. E mesmo assim, vamos investir um pouco mais de 500 mil euros durante este ano. Sou ou não sou burro? Perguntam-me porquê. Porque não tem as ajudas solicitadas. Simplesmente porque não tenho o cartão do partido. Esse não é dos nossos, dizem entre si. Nos corredores, e o que corre nesses corredores são os mangas da alpaca. São eles os verdadeiros governantes deste país. Estão para nos infernizar o dia-a-dia com problemas inexistentes que transformam a vida das empresas ao ponto de as inviabilizar. No nosso caso, a má influência desses manguitas provoca a inviabilização de concorrermos com outros países que não sujeitos à sovietização que passado 50 anos ainda persiste. Acabar com tudo o que é privado dificultam ao máximo que podem em nome da lei. Resultado do nosso caso, passamos de 74% de exportação para 14%. Passamos de 3 turnos para 1 turno. E ainda acham que não pertencemos aos trabalhadores e ao povo, como os trabalhadores não fossem todos. Isto é ridículo. Assim como é ridículo alguma das diretrizes emanadas que a nada beneficiam, nem empregadores, nem trabalhadores. Claro que há empregadores que não merecem a água que bebem, mas também há empregados que não merecem o ar que respiram. O confronto diário com que todos nos confrontamos é inexplicável. Impostos sobre as empresas e, imagine-se, sobre o trabalho. Burocracias, papéis e mais papéis para justificarem as quintas destes bancos de alpaca. Leis absurdas, como aquela que necessita de certidão de não dívida para tudo e mais alguma coisa, mas tens de pedir ao Estado, imaginem, para depois entregar ao Estado. Isto é absurdo. Absurdo. É assim, quando nos queixamos, é assim, diz o burocrata, que quer trabalho ou não, tem o seu vencimento garantido. E não pode ser despedido, mesmo que seja um incompetente. Levamos a sonhar, agora é que é. E afinal não é. Temos cultura da aldrabice, da mentira. Nada parece mal. Mentimos quando sabemos não poder cumprir. E o exemplo vem de cima. O exemplo vem de cima. Temos trabalhadores portugueses por todo o mundo. E são o nosso orgulho, porque raia diferente na nossa terra. Que cultura é esta, onde os princípios e os valores se perderam ou estão em vias disso? A verdade é que o comboio da vida passa e nós, uma vez mais, não entramos na carruagem certa. Hesitamos, olhamos e o comboio passou. Bem-ajam.
1: Bem, depois desta terceira homenagem, já viram que estas homenagens têm todo o significado. Vamos passar ao quarto homenageado, Desta vez, Manuel António Salvado Nunes, que é natural do Freixial, do Fundão, onde viveu até aos 12 anos. Há outro Freixial, por isso é que eu fui confirmar. O seu percurso de vida, construído entre Portugal e os Estados Unidos da América, é um testemunho de trabalho, espírito de serviço e amor às suas raízes. Na juventude, emigrou com os pais para a cidade de Filadélfia, onde concluiu a escola secundária. Casou aos 22 anos e constituiu família, sendo pai de duas filhas. Sempre ligado à vibrante comunidade portuguesa na diáspora, envolveu-se ativamente na preservação da cultura nacional, destacando-se como dançarino e ensaiador do rancho folclórico local. No plano profissional e empresarial, Manuel Nunes demonstrou desde cedo uma enorme capacidade de iniciativa. Após uma experiência inicial na indústria de componentes automóveis, fundou uma agência de viagens de referência em Filadélfia e assumiu com rigor e distinção a representação oficial do Banco Pinto e Souto Maior ao longo de mais de uma década. Atraído pela área de recuperação e mediação de imóveis, obteve a certificação profissional de agente imobiliário nos Estados Unidos, acumulando uma valiosa experiência num mercado altamente competitivo. O forte vínculo à sua terra natal ditou o regresso a Portugal com a sua família. No Fundão, deu continuidade à sua sólida carreira no setor através da Fundanense Imobiliária. Como fundador desta imobiliária de referência, tem contribuído de forma decisiva para o desenvolvimento local, fixando famílias, promovendo o investimento e acreditando firmemente no potencial económico da região. Paralelamente à atividade empresarial, Manuel Nunes assumiu um papel cívico de grande relevo como autarca e exerceu funções públicas com exemplar proximidade, responsabilidade e compromisso genuíno com as populações. Sempre ligado às causas sociais, culturais e humanas, mantém viva a sua paixão pela música e pelas tradições da Beira Baixa, através da sua ligação ao grupo de música popular Senhora do Mosteiro do Freixial Fundão. Colocando sempre as pessoas no centro das suas prioridades, o seu percurso é um exemplo inspirador de cidadania ativa. Esta nota biográfica reflete o reconhecimento justo pelo legado que construiu e pelo impacto altamente positivo que continua a deixar no desenvolvimento da nossa região. Sr. Manuel Nunes convidava a vir receber aqui o seu diploma. Houve aqui uma substituição de última hora e quem vai fazer a entrega é Jorge Gaspar, da Associação Comercial e Industrial do Conselho do Fundão.

0: Muito obrigado a todos. Quero agradecer ao Rotary Club da Covilhã pela esta homenagem que eu agradeço imenso. Mas também queria agradecer aos meus queridos amigos, minha família e a gente da Cova da Beira. É com o coração cheio de gratidão é que recebo esta generosa homenagem. Ouvir as vossas palavras sobre o legado que construí e o impacto positivo na nossa região deixa-me profundamente comovido. Tudo o que fiz até hoje foi por um motivo simples: o amor a esta terra e às suas pessoas. Ninguém constrói nada sozinho. Partilho este reconhecimento com a minha família, pelo apoio inconstitucional, e com cada um de vós que sempre confiou no meu trabalho e no meu sentido de serviço. Esta homenagem dá-me ainda mais força para continuar a acreditar no potencial do Fundão. Muito obrigado a todos pelo carinho e pelo momento inesquecível. Boa noite e bem-ajam a todos.
1: E seguramente que o Rotary encontrou motivo suficiente para, desde a primeira intervenção, é curioso, do primeiro homenageado que representava uma empresa de energia, até à Daniela, a última intervenção que nos remete para uma reflexão sobre os valores que o mundo hoje atravessa, isso dá-me dois ou três motes para esta curta intervenção. A primeira é sobre a energia, que está hoje no centro dos três grandes drivers do que vai ser a próxima revolução tecnológica. A energia, mais de 56% daquilo que vai acontecer na próxima década, a mobilidade e a agricultura e a alimentação. E é muito relevante estarmos num espaço territorial e numa geografia onde o setor agroalimentar, o setor primário, como já aqui ficou demonstrado, tem tanta pertinência e justifica esse mesmo olhar e esse mesmo investimento. Quero dizer por isso que hoje, quando olhamos para o agroalimentar vale em Portugal hoje mais de 28 mil milhões de euros, 28 bi. Exporta mais de 8 mil milhões, cerca de 8 bi. O que significa que não estamos a falar de uma indústria e de um peso do nosso produto interno de sumenos importância. Quero por isso reforçar que no domínio da política pública, cada vez mais, e justificadamente pelas palavras que foram ditas pelo empresário Armindo Reis, que tive a oportunidade de conhecer e de entregar o meu cartão pessoal antes de saber o que é que ele ia dizer aqui. E, portanto, estimado Armindo, ouvi, registei e deixei ficar o cartão. Mas isso justifica, provavelmente, parte substantiva daquilo que eu estou aqui a fazer hoje. Nós identificámos alguns problemas estruturais que o país precisa de resolver. E não me desculpando daquilo que foram a ação, seja qual fosse o governo, que há 7 anos não resolveu o seu problema, eu tenho a obrigação hoje de contribuir para que ele não se repita. E particularmente de tudo fazer para que outros Armindos não se julguem, nem hoje contestem o facto de serem e continuarem a apostar no seu território, porque quem tinha o poder de fazer não o permitiu que ele acontecesse. É por isso que entendemos que a burocracia é de facto um dos temas centrais hoje no que diz respeito à componente dos empresários. E eu próprio, com o ministro Castro Almeida, num despacho de 2025, anulámos parte substantiva daquilo que hoje uma empresa e o empresário devem, quando fazem um processo de candidatura, nomeadamente ao IAPMEI, de não redundar naquilo que disse bem, que é o Estado pedir os elementos que o Estado já tem em seu poder. E por isso hoje, praticamente, dos cerca de 30 documentos que eram pedidos, está reduzido a 3 ou 4. E eu espero que com a publicação da reforma do Estado que o ministro Gonçalo Dias está a operar, praticamente nós tínhamos mais confiança nos cidadãos. Aliás, eu lembro-me nos meus tempos de faculdade que tinha um professor que dizia: se havia certidão mais estúpida que nós pudéssemos apresentar, era a certidão de nascimento. Como se nós, perante uma instituição e um gabinete de qualquer serviço, tivéssemos que provar que tínhamos nascido. Era isso que nos era pedido, era a certidão de nascimento, para atestar que tínhamos nascido. E o mesmo se passa hoje num outro conjunto. E por isso, quero deixar aos empresários, que são, no fundo, o músculo da atividade económica do nosso país, alguns desses compromissos. Esse, o baixar o IRC, para que as empresas e os empresários possam ter cash flow, possam ter dividendos retirados dos lucros e bem. E eu sou daqueles que estou num governo que entende que as empresas e os empresários devem ter lucro. Que o lucro não seja entendido como algo nocivo. É bom, é legítimo que as empresas e os empresários tenham lucro, porque é assim que eles podem ampliar os seus negócios, podem investir os tais 500 mil, podem criar novos postos de trabalho. É bom que isso aconteça. Da mesma forma que, para as gerações mais novas, possamos baixar o IRS aos jovens para que eles possam continuar. O nosso talento não se perde. E por isso, sem desmaçar muito a esta hora, estes são alguns dos princípios pelos quais hoje nos orientamos, no sentido de podermos, de alguma forma, dar o nosso contributo para um território. Hoje tenho aqui o Sr. Presidente da Turismo do Centro, quando exerci funções similares. Eu sempre disse e continuo a acreditar que o luxo do século XXI está nestes territórios. Eles têm alguns dos valores mais procurados e provavelmente mais significativos e raros que acontecem hoje. Tempo, segurança, silêncio. São valores raros que hoje faltam em muitos dos destinos, até do ponto de vista mundial. E isso leva-me para a última reflexão, que tem muito a ver com a questão dos valores, que a Daniel introduziu. Não vos vou amassar muito, mas o mundo vive, sobretudo depois de 45, da Grande Guerra, um paradoxo. O paradoxo de que os modelos de crescimento e desenvolvimento alavancados nas democracias são infalíveis, e o segundo, que a paz é perpétua. Muitos não perceberam os sinais, sobretudo a Europa não percebeu os sinais de 45 para cá. Não percebeu os sinais com a crise do subprime, não perceberam os sinais com a crise do euro, com a crise da imigração, com a crise do Brexit e, ultimamente, com a eleição do Sr. Trump, que veio demonstrar e provar que o chapéu da segurança que os Estados Unidos tinham sobre a Europa encolheu. Ao mesmo tempo, percebemos que nos desafios que temos hoje, o Thomas Kuhn escreve muito sobre isso, a revolução das estruturas, não percebemos que estava o mundo a ser desafiado. E aquilo que foi, provavelmente, uma das características maiores que a Europa lançou, que é a globalização, é hoje, provavelmente, a maior ameaça, a desglobalização, que fez os mercados virarem-se para os países do Sul, obviamente para os BRIC, e muito em particular para a China, que é, queiramos quer não, ou para os Estados Unidos, mas no caso da China, que se percebeu que as grandes patentes, nomeadamente da inteligência artificial, e sobretudo das grandes produtoras, nomeadamente automóveis, estão deslocalizados. E o mundo vive hoje perante esta dicotomia e, sobretudo, de um movimento crescente, a que chamamos oquismo, que no fundo é o esvaziamento dos valores totais. O oquismo é: eu sou aquilo que eu digo

0: em relação a estes valores? Os valores da cidadania, os valores da solidariedade, os valores do mérito, estamos a premiar o mérito, e os valores, muitas vezes, que nos afastam de um sentimento comum da segurança de vivermos em comunidade, de vivermos em sociedade. Fico, por isso, feliz e grato, apesar de ter que ir ainda para Lisboa, de ter estado nesta sessão e, sobretudo, de poder ter testemunhado que se faz bem na Cova da Beira, que se faz bem na Beira Interior, porque esta é uma terra de futuro. Muito obrigado.
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0: Obrigado! Obrigado por terem vindo.
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terceira e última parte do Cantar Portugal na antena da Rádio Cova da Beira neste sábado, dia 11 de julho de 2026. O programa que está diariamente na sua companhia entre as 5 e as 8 horas, sempre em português. Pode escutar-nos pelas frequências 100.0 ou 92.5 FM e para todo o mundo através da emissão online da Rádio Cova da Beira. Renovo-lhe os votos de continuação de um excelente sábado. Vamos estar consigo até bem perto do sinal horário das 8 horas.

Para este sábado, os técnicos do Instituto Português do Mar e da Atmosfera prevêem que o céu se apresente pouco nublado ou limpo em todo o território de Portugal continental, podendo, no entanto, apresentar-se geralmente muito nublado na região do litoral oeste até ao meio da manhã. Há também a previsão de um aumento temporário da nebulosidade no interior da região norte e centro a partir da tarde, com possibilidade de ocorrência de aguaceiros e trovoada. Para este sábado está ainda prevista uma subida ligeira dos valores da temperatura nas regiões norte e centro. 17 graus de mínima é a previsão para a cidade de Castelo Branco, com 33 graus de temperatura máxima. 34 é a máxima prevista para a Covilhã, com 18 graus de temperatura mínima. 18 de mínima é também a previsão este sábado aqui para a cidade do Fundão, onde o mercúrio dos termómetros deve atingir os 33 graus de temperatura máxima.

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E estamos assim a chegar ao final da edição deste sábado do Cantar Portugal, na antena da Rádio Cova da Beira. Já sabe que às 8 há notícias para ouvir. O Cantar Portugal regressa amanhã às 5 à sua companhia na antena da RCB. Da minha parte, resta-me desejar-lhe a continuação de um excelente sábado. Bom dia.

0: Muito bom dia, são 8 da manhã.
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5: Muito bom dia. A Câmara Municipal da Covilhã aprovou por unanimidade a atribuição de um apoio financeiro na ordem dos 50 mil euros ao Centro Jesus Maria José, destinados às obras de requalificação do edifício do Infantário Bolinha de Neve. O imóvel vai receber no arranque do ano letivo as crianças que frequentam as valências do denominado Colégio das Freiras, que está a ser gerido pela instituição desde setembro do ano passado. Até agora têm estado a ser feitos alguns trabalhos de limpeza e pinturas com trabalho de voluntariado por parte dos pais e encarregados de educação e também da comunidade. Embora votando a favor da atribuição deste apoio, o vereador do PSD, Jorge Simões, lamenta que não tenha existido uma resposta mais célere por parte da autarquia, mas também do Ministério da Solidariedade Social, no sentido de executar as obras de forma mais rápida.
6: Não se compreende. Nem se compreende, por um lado, que não seja o município, nem se compreende, por um lado, que o Ministério da Segurança Social não tenha olhado para este assunto. Eu continuo à espera de uma resposta do Ministério da Segurança Social, a qual já interpelei, no sentido de saber qual é a parte que cabe ao Ministério da Segurança Social em termos de obrigações e, portanto, qual é o valor que tem previsto para as obras de beneficiação, manutenção e recuperação do edifício para alojar as crianças do Bolinha de Neve e também onde é que está o município que tem estado as obras a ser feitas pelos próprios, pelos encarregados de educação e por algumas empresas privadas na cidade que vão fornecendo materiais, umas vezes à consignação, outras

0: às vezes até oferecendo materiais para a realização das referidas obras.
1: O eleito da coligação Mais Covilhã também deu o seu voto favorável a esta proposta. No entanto, Eduardo Cavaco, que esteve envolvido na última semana em trabalhos de requalificação do imóvel, espera que esta intervenção não venha a colocar em causa uma intervenção mais profunda que o Bolinha de Neve necessita e cujo projeto já foi elaborado.
2: Queria lembrar a todos que estas obras são necessárias para que tudo aquilo que está a acontecer no Colégio das Freiras possa, a partir do dia 1 de setembro, acontecer no Bolinha de Neve. Mas não devemos ficar só por aí. E aquela questão que eu coloco é, e espero que a curto prazo, quer o concurso, quer a verba que está destinada às obras, às verdadeiras obras, seja uma realidade, e essa é que é a minha preocupação, porque eu visitei o espaço, estive lá como voluntário, e quero dizer a todos que o espaço é muito grande, é um espaço com características e qualidades que vão servir muito bem à nossa população e que precisa. Neste momento já há lista de espera para o Bolinha de Neve, o que mostra bem que a nossa cidade necessita destes espaços.
1: Já o eleito do MIP, Miguel Rebelo, sustenta que esta situação vem colocar em evidência que, para além do Bolinha de Neve, a Covilhã necessita de outros espaços de apoio à infância para dar resposta às necessidades sentidas pelas famílias.
3: Neste momento é aquilo que existe entre mãos, que já é bastante importante para colmatar a falta de infantários, mas a longo prazo penso que a Câmara Municipal deveria pensar em criar edifícios e instalações com melhores condições na cidade, porque nós estamos na cidade, estamos em fase de crescimento, temos a imigração que também está na nossa cidade e no nosso país, é uma situação geral, e o nosso voto foi favorável, porque o importante aqui é mesmo as crianças e o importante é que ele entre em funcionamento o mais rápido possível.
1: O presidente da Câmara da Covilhã não esconde que seria desejável que esta intervenção já estivesse concluída, afirmando que todo o calendário que foi assumido pelo município quando assumiu a dianteira neste processo está a ser cumprido. Hélio Fazendeiro destaca ainda o papel que a comunidade educativa tem vindo a assumir para que o Bolinha de Neve possa reabrir portas no próximo mês de setembro.
4: Houve um envolvimento de toda a comunidade naquilo que é um bem comum, naquilo que é uma causa comum, e isso é extraordinário, não delegarmos exclusivamente naquilo que é o Estado e as entidades oficiais a responsabilidade resolver os problemas. É óbvio que já seria desejável que estivessem com mais antecedência resolvidos, mas a verdade é que todo o planeamento que foi feito desde este momento, desde o momento em que tomámos consciência e a certeza de que não, as obras definitivas não estariam concluídas, a verdade é que foi feito um planeamento para garantir uma solução de continuidade a partir de setembro, e esse planeamento acabou por ser está a ser cumprido, e portanto eu espero que ele seja concretizado e que seja cumprido até ao início de setembro, quando esperamos que aquele espaço abra para acolher as crianças.
1: De acordo com o levantamento que foi efetuado para que o imóvel possa reabrir, é necessário um investimento na ordem dos 80 mil euros. O edifício é propriedade do Ministério do Trabalho e da Segurança Social. Até agora não é conhecido o valor da comparticipação do Governo para a concretização da empreitada. A marcar a jornada informativa deste sábado, destaco para o concerto Ecoar a Gardunha, em Alpedrinha. É a partir das 9:30 da noite, no anfiteatro do Dr. Manuel Proença, junto ao posto de turismo daquela vila do Conselho do Fundão. Este espetáculo vai promover o Festival de Música Antiga de Castelo Novo, que vai decorrer na aldeia histórica do Conselho de 24 a 26 de julho. De acordo com o município do Fundão, antes da abertura do Festival de Música Antiga, a iniciativa já está na rua, com um projeto itinerante que nasce de um desafio anual à região, o de criar algo único, enraizado no lugar e nas pessoas que o habitam. Este ano, o Alta Ensemble, um quinteto de sopros e percussão liderado por Ariana Cunha, propõe uma escuta diferente, a de instrumentos modernos ao serviço de música antiga, num diálogo que não procura reconstituição historicamente fiel, mas sim a vitalidade e o prazer imediato do repertório. Tal como os antigos músicos que tocavam ao ar livre em procissões e celebrações públicas, o ensemble vai percorrer o caminho até Castelo Novo, levando consigo quem o quiser acompanhar. Destaca também neste sábado, a partir das 21h30, para o desfile de moda em Lérias, que decorre em Póvoa de Atalaia, no âmbito da iniciativa Lérias, que está a decorrer naquela localidade do Conselho do Fundão até ao próximo domingo. Ponto final na informação às 8, na antena da Rádio Cova da Beira. As notícias regressam às 9. resta-me para já desejar-lhe a continuação de um excelente sábado. Bom dia.
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0: Muito obrigada.
1: Olá, vivam. Muito bom dia. Ao sábado de manhã, aqui na antena da Rádio Cova da Beira, edição de 11 de julho de 2026. Sejam todos, mas todos bem-vindos a mais esta edição, com muita música, alguma palavra pelo meio. É, obviamente, um prazer enorme estar de novo na sua companhia. Já tivemos as notícias com o jornalista RCB Nuno Miguel, a atualização de alguns dos temas que marcam a atualidade informativa regional. Ele estará de novo às 9 da manhã aqui conosco para, obviamente, atualizar mais notícias. Ao sábado de manhã, na RCB Rádio Cova da Beira, entre as 8 e as 10 da manhã. E começamos com Drame, o Braço Anda Daí, com a voz de Lua Madeira. O fado em destaque aqui na antena da Rádio Cova da Beira, nesta manhã de sábado. É nosso convidado já a seguir, o Nuno da Câmara Pereira, que vem aqui cantar a Marcha da Bica. A Lara Rodrigues, também com a Lágrima, ela que foi vencedora do concurso Mália Rodrigues, o 8º concurso, e que vai também estar aqui connosco. Depois falaríamos do tempo que o Instituto Português do Mar e da Atmosfera prevê para este sábado e também para o fim de semana.

Ao sábado de manhã, aqui na Antena da RCB, o seu programa da manhã é com a música em português. E para hoje, o Instituto Português do Mar e da Atmosfera, para este sábado, indica céu pouco nublado ou limpo, apresentando-se em geral muito nublado no litoral oeste até a final da manhã, podendo a nubulosidade persistir em alguns locais da faixa costeira a norte do Cabo Raso. Há também a possibilidade da ocorrência de chuva fraca ou chuvisco no litoral norte e centro até meio da manhã, aumento temporário de nubulosidade no extremo norte a partir da tarde, com a possibilidade da ocorrência de aguaceiros e a trovoada, vento fraco a moderado, predominante do quadrante oeste. Há também uma pequena subida da temperatura mínima no interior norte e centro e pequena subida da temperatura máxima na região norte e no litoral e também uma pequena descida na região sul. Portanto, é esta a previsão para o dia de hoje do Instituto Português do Mar e da Atmosfera. Para o dia de amanhã, períodos de céu muito nublado, diminuindo gradualmente de nubulosidade ao longo do dia, períodos de chuva ou aguaceiros fracos no litoral oeste, em especial nas regiões do norte e centro, até o início da tarde. O vento vai soprar fraco a moderado, possibilidade de formação de neblina, descida da temperatura máxima no norte e no centro do país. São estas as previsões dos técnicos do Instituto Português do Mar e da Atmosfera para este fim da semana. E depois de Lara Rodrigues, vamos escutar também, já a seguir, Ana Moura, que nos traz esse tema que se chama Os Búzios. Muito bom dia.

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Manhã de sábado com a RCB. É muito bom estar consigo. Muito, muito obrigado. E ainda bem é que está na sintonia do 100.0 ou 92.5, as frequências locais da sua rádio. Neste dia 11 de julho, é dia de São Bento. Celebra-se anualmente a 11 de julho. Nesta data, a Igreja Católica homenageia São Bento de Núrsia, um dos santos mais importantes do cristianismo ocidental, reconhecido como o pai do monaquismo no Ocidente e fundador da Ordem de São Bento, a Ordem Beneditina. A sua vida e os seus ensinamentos exerceram uma profunda influência na espiritualidade, na cultura e na organização da vida monástica europeia, razão pela qual foi proclamado padroeiro da Europa pelo Papa Paulo VI em 1964. Nasceu em Núrsia, na atual Itália, por volta do ano de 480. Era irmão gêmeo de Santa Exuclástica, que também é venerada como santa e partilhou o mesmo ideal da vida religiosa. Hoje, então, o dia de São Bento, que quisemos também assinalar aqui no Ao Sábado de Manhã. Mas dar-lhe nota também de que em Póvoa de Atalaia, no Conselho de Fundão, prossegue essa festa, porque é disso que se trata, é precisamente a Feira das Lérias, a Arte das Linhas, é também anualmente um momento de, obviamente, todos os naturais poderem revisitar-se esta particularidade de Póvoa de Atalaia, renda que se chama Lérias. Este sábado há, logo mais à noite, um momento que tem a ver com moda, é verdade. É sempre assim, o desfile de moda em Póvoa de Atalaia, no final quase deste evento. Só termina amanhã, mas um dos momentos altos é, sem dúvida, a noite de sábado. Nós estamos na manhã de sábado consigo e vamos até às 10 da manhã. Acabamos de escutar musicalmente o projeto Amor Eletro com Barco Negro. Agora, Expansivo Soul e Vitorino vêm-nos cantar aqui para todos nós nesta manhã de sábado.

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0: E nesta primeira hora, de ao sábado de manhã, esta hora vamos aqui revisitar também temas que marcaram este dia 11 de julho, mas em anos anteriores. São as efemérides.
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3: 11 de julho de 2026, o dia de São Bento, padroeiro da Europa, é também Dia Mundial da População. A 11 de julho, mas em 1985, a localidade de Unhais da Serra, no concelho de Covilhã, foi elevada à categoria de vila. Em 2001, faleceu aos 51 anos a cantora portuguesa Cândida Branca Flor. Em 2013, um choque frontal entre um veículo ligeiro e um autocarro na ponte do Ourondinho, na estrada que liga Covilhã-Unhais da Serra, provocou um morto e três feridos graves. Em 2004, no concelho da Covilhã, foi inaugurada a estrada Lameirão-Penedos Altos, uma obra no valor de 450 mil euros. No mesmo ano, em Unhais da Serra, foi inaugurada a Casa-Museu do Rancho Folclórico Infantil e Juvenil. Em 2006, foi criada por escritura pública, assinada na freguesia de Alcongosta, a Confraria da Cereja. Em 2008, foi inaugurado o empreendimento Quinta de São Tiago, no Dominguizo. Em 2012, foi inaugurado o Vila Pampilhosa Hotel, na Pampilhosa da Serra, uma unidade hoteleira de 4 estrelas, com 52 quartos, restaurante, bar e spa. São factos que fazem história neste dia 11 de julho.
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0: As efemérides que voltam aqui ao sábado de manhã, já sabe, dentro de uma semana. Na próxima hora iremos, já sabe, também a dar os parabéns a quem hoje completa mais um aniversário. Já lhe falei das lérias que em Povo da Atalaia hoje se realiza, mas também hoje de parabéns está Unhais da Serra, 41 anos de elevação. A Vila, a São Solene, às 11 da manhã, na Junta de Freguesia. Depois há um programa para assinalar estes 41 anos com Sunset no Bar da Prainha, António Pinto no Largo Silvestre Gaudêncio, também Maria Mendes no Largo Silvestre Gaudêncio e depois um DJ. Vai ser assim hoje em Unhais da Serra, freguesia do Conselho da Covilhã, que está em festa. Também hoje o Teatro Municipal da Covilhã recebe a apresentação do álbum Fabric no formato de um espetáculo multidisciplinar intitulado Trabalhar Rápido é Trabalhar Pior. O trabalho está classificado para maiores de 6 anos. O espetáculo é apresentado no âmbito do Vertigo Territórios Sonoros Expandidos, um ciclo dinamizado pelo Teatro Municipal da Covilhã dedicado à experimentação e também à escuta extemporânea. O coletivo Obsoleto realizou uma residência artística no Neon Lab, na Covilhã, em 2022. Memórias, materiais, sons e gestos deram origem a 3 objetos artísticos para ver hoje à noite no Teatro Municipal da Covilhã. Também hoje há um espetáculo de que lhe falo, daqui a pouco vai ser em Alpedrinha, no Conselho do Fundão.

Primeira hora de Ao Sábado de Manhã, na Rádio Cova da Beira. Falámos-lhe há pouco, precisamente, de Alpedrinha, isto porque hoje o Anfiteatro Manuel Proença, junto ao Posto de Turismo, ali junto às placas, portanto, a central em Alpedrinha, há um concerto, Ecoar a Gardunha. O espetáculo vai promover o Festival de Música Antiga de Castelo Novo, que irá decorrer de 24 a 26 de julho, na aldeia histórica do Conselho Fundão, em Castelo Novo. Antes da abertura do Festival de Música Antiga, a iniciativa já está na rua com este projeto itinerante que nasce de um desafio anual à região, o de criar algo único, enraizado no lugar e nas pessoas que o habitam. Este ano, o Alto Ensemble, um quinteto de sopros e percussão, liderado por Ariana Cunha, propõe uma escuta diferente, a de instrumentos modernos, ao serviço de uma música antiga, num diálogo que não procura reconstruir historicamente, mas sim a vitalidade e o prazer imediato do repertório. É hoje em Alpedrinha, no Conselho Fundão, logo à noite, precisamente nesse espaço que está na parte central da Alpedrinha, o Anfiteatro Manuel Proença. Mas há muito mais. No dia de hoje iremos dar-lhe conta também de outros assuntos que hoje também estão em destaque, como por exemplo uma exposição de desenho que vai ser inaugurada na sala de exposições da Moagem. Chama-se Margem Muda. A não se perder, mas iremos falar daqui a pouco também desta iniciativa que acontece no dia de hoje. Ora, também para o dia de amanhã iremos falar de uma outra iniciativa na segunda hora. Tem a ver com o Clube de Leitura da Biblioteca Eugênio de Andrade, aqui no Fundão, que vai até Janeiro de Cima. É no domingo, precisamente, partida às 9 da manhã, na Biblioteca Municipal, depois rumo a Janeiro de Cima. E para quê? É isso que lhe vamos contar na próxima hora, a segunda deste seu programa, ao sábado de manhã, aqui no FM Estéreo da Rádio Cova da Beira. Às 9 da manhã, já sabe, há notícias para escutar com o jornalista RCV Nuno Miguel. Nós voltamos logo a seguir e estamos a contar consigo.

0: Bom dia, são 9 horas.
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1: Mais uma vez, bom dia. O provedor da Santa Casa da Misericórdia do Fundão espera que até ao final deste ano possa ser inaugurado o projeto de habitação colaborativa da instituição no bairro de Santa Isabel. Do ponto de vista da empreitada, os trabalhos estão em fase final de conclusão e Jorge Gaspar refere que esta nova valência deve começar a funcionar ainda em 2026. Em declarações à Rádio Cova da Beira, o provedor da Santa Casa da Misericórdia do Fundão refere que se trata de um conceito inovador, assente na ideia de um condomínio fechado para utentes com autonomia, mas que carecem de algum apoio. A obra física está praticamente terminada e Jorge Gaspar está convicto de que até final deste ano essa oferta vai ser disponibilizada.
2: Na habitação colaborativa, que fica muito próximo do Lar da Misericórdia, que se tratou de uma requalificação do chamado bairro de Santa Isabel, que estamos a transformar numa resposta inovadora, o chamado co-housing dos nós, um conjunto de casas individualizadas em que, no fundo, é um condomínio fechado para pessoas não necessariamente idosas, mas pessoas com alguma autonomia, mas que carecem de algum apoio. Por isso, será também inaugurada este ano.
1: O mesmo se passa em relação ao projeto de habitação para situações de emergência, que vai ficar instalado na denominada Casa das Escamas e cuja obra também já entrou na reta final.
2: Temos também a habitação temporária ou de emergência, junto ao Hospital do Fundão, onde era a Casa das Escamas, que está praticamente pronta e também estará pronta a inaugurar.
1: Projetos que o provedor da Santa Casa do Fundão quer ter concluídos até ao final deste ano e que fazem parte de um conjunto de investimentos lançados pela instituição, que englobam também a requalificação do Lar da Misericórdia e a construção da nova unidade de cuidados continuados. Ainda pelo Fundão e no âmbito da rúbrica Moagem Fora de Portas, o Armazém Nova na Praça Velha recebe este sábado, a partir

0: das 9:30 da noite, a peça de teatro O Cine, da autoria de Manuela Ferreira. Trata-se de uma criação teatral participativa, inspirada nas memórias dos espectadores do Cineteatro Gardunha, a partir de testemunhos partilhados pela comunidade. Uma peça de teatro que não é um exercício de reconstruir o passado, afirma a organização, mas de o reimaginar no presente, numa experiência partilhada. Um espetáculo que tem entrada livre. Também no Teatro Municipal da Covilhã, a partir das 9:30 da noite, é apresentado o álbum Fábrica, no formato de um espetáculo multidisciplinar intitulado Trabalhar Rápido é Trabalhar Pior, pelos Coletivo Obsoleto. Um espetáculo que é apresentado no âmbito do Vértigo, Territórios Sonoros Expandidos, um ciclo dinamizado pelo Teatro Municipal da Covilhã, dedicado à experimentação e à escuta contemporânea. O Coletivo Obsoleto realizou uma residência artística no New and Lab, na Covilhã, em 2022, as memórias, os sons e os gestos aí recolhidos deram origem a três objetos artísticos: o álbum Fábrica, o filme Trabalhar Rápido é Trabalhar Pior e um espetáculo que conjuga ambos e que é apresentado este sábado. É também na Covilhã que fecha portas neste sábado a 5ª edição do Festival do Pastel de Molho da Covilhã, uma organização conjunta da Câmara Municipal e da Confraria da Pastinaca e do Pastel de Molho e que está a decorrer no Jardim das Artes. No caso do cartaz de espetáculos, a partir das 9 da noite, um espetáculo de Maria Branco encerra as atividades da edição deste ano. A Comunidade Intermunicipal da Beira Baixa, em parceria com a empresa Voz de Portugal e o apoio da GNR, dinamiza este sábado a primeira de um conjunto de duas ações de sensibilização sobre fogos rurais. As iniciativas estão especialmente dirigidas à população estrangeira residente no território, mas abertas à participação de toda a comunidade. Integradas no projeto RIABS, as duas sessões pretendem sensibilizar a população para os desafios associados aos incêndios rurais, reforçar a importância da prevenção e promover comportamentos que contribuam para uma maior resiliência climática em áreas rurais, refere em comunicado a CIME da Beira Baixa. A primeira ação tem início dentro de sensivelmente meia hora, pelas 9:30, no auditório da União de Freguesias de Cernache do Bom Jardim, no concelho da Sertã. Também este sábado a freguesia de Unhais da Serra vai assinalar o 41º aniversário de elevação à vila. A sessão solene comemorativa da efeméride decorre a partir das 11 da manhã na sede da Junta de Freguesia de Unhais da Serra. Ponto final na informação às 9 na antena da Rádio Cova da Beira. Às 11 há flagrante direto para ouvir. Da minha parte, resta-me desejar-lhe a continuação de um excelente sábado. Bom dia.
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Olá, cá estamos nós para a segunda e última hora de Ao Sábado de Manhã, na Rádio Capa da Beira, 11 de julho de 2026. Até às 10 da manhã, queremos ser a sua companhia. Depois, às 10 da manhã, há reposição, precisamente nesta época de verão, do programa Hoje, que é feito si. Vamos recordar aqui a conversa que a Dulce Gabriel manteve com a Isabel Bicho e também ouvi-la cantar. Por isso, é uma sugestão. A outra sugestão é também, logo a seguir, entre as 11 e as 13, flagrante direto. Já sabe, são 2 horas de informação aos sábados, com a reposição aos domingos, entre as 20 e as 22 horas. É um prazer enorme estar na sua companhia, aqui no 100.0 92.5. Musicalmente, o Miguel Araújo abriu esta nossa segunda hora com Rosa da Minha Rua. Agora é Rogério Charrás que vem cantar Coração em Desvario. Bom dia, bom sábado, bom fim de semana.

Recordação aqui com Mafalda Veiga, o Restolho. Há pouco falava-lhe então do Clube de Leitura da Biblioteca Municipal do Fundão, Eugénio de Andrade, e antes mesmo de ir para férias, este clube vai realizar aquilo que se pode chamar, digamos, uma escapadinha a Janeiro de Cima, é verdade, antes do destino de férias, com, obviamente, livros, assim espera este clube de leitura. Hoje é também uma oportunidade para dar conta de uma iniciativa que acontece amanhã em Janeiro de Cima. É uma iniciativa que vai terminar com, na Praia Fluvial, uma hora de leitura silenciosa. Isso vai ser por volta logo a seguir ao almoço e de manhã há um passeio pela Aldeia do Xisto, onde vão ser as pessoas guiadas pelas guias de Janeiro de Cima. Há uma visita à Casa da Barca, Oda ao Rio, e também uma visita à Casa das Tecedeiras, Fios, Tiares e Tradição. Depois do almoço, há então, na Praia Fluvial, uma hora de leitura silenciosa, com o livro e o som do rio. O regresso ao Fundão está aprazado para as 17 horas. É uma iniciativa do Clube de Leitura da Biblioteca Municipal Eugénio de Andrade, que assim, no dia de hoje, pode também desfrutar da beleza da paisagem de Janeiro de Cima e da afabilidade, obviamente, das gentes desta zona do concelho do Fundão. Fica também esta nota desta iniciativa que hoje acontece. Uma outra iniciativa é aqui no Fundão, é na Moagem, precisamente na sala de exposições, a partir das 16 horas. É a inauguração da exposição de desenho Margem Muda, de Catarina Lopes Vicente. É um projeto expositivo que resulta de um processo desenvolvido pela artista a partir da relação entre o caminhar, o desenho e o território. O projeto reúne 2 anos de trabalho, incidindo sobre lugares como Barroca, Castelo Novo, Quinta do Hervedal e Cabeço do Peão. Catarina Lopes Vicente nasceu em Lisboa, vive e trabalha no Cacém, é mestre em artes plásticas, tem explorado as diferentes possibilidades do desenho, com diferentes exposições e trabalhos, foi uma das artistas vencedoras da 2ª edição do concurso Caixa para Jovens Artistas em 2023, foi ainda finalista do prémio Norberto Fernandes. A exposição vai estar patente até o dia 31 de julho. Ora, aqui fica uma grande sugestão também para o dia de hoje, aqui na Moagem, a partir, como lhe disse, a inauguração desta exposição a partir das 16 horas. Regressamos à música e depois de Mafalda Veiga, vem aí a Márcia.

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Rádio Cova da Beira, aos sábados, entre as 8 e as 10 da manhã, tem o seu programa ao sábado de manhã. Muito obrigado por estar na nossa sintonia. É um prazer enorme estar ao seu lado e partilhar também consigo estes espaços. Dizer-lhe que hoje também o verão no Centro Histórico que chega às freguesias, precisamente, e no dia de hoje este projeto vai até à Beidobra, que acolhe o evento, vai contar com a participação do Rancho Folclórico da Beidobra e tem como ponto de encontro o Jardim do Centro Paroquial. A apresentação do projeto musical Os Mariguerra ocorre no Parque do Pinhaime. É assim que este projeto, o verão no Centro Histórico, tem percorrido as freguesias daquele concelho e hoje chega precisamente à freguesia de Beidobra, no concelho da Covilhã. E nós estamos a caminhar para a reta final do nosso programa, ao sábado de manhã, mas ainda vamos, obviamente, aqui ter a oportunidade de dar os parabéns a quem hoje completa mais um aniversário. Depois de Anabela, Cabeças no Ar.

Este é o seu programa de manhã aos sábados na antena da Rádio Cova da Beira. Também não quero deixar de lhe dar conta de que no Teixoso, os Cronheiros, é precisamente o evento que ontem arrancou e que se estende até ao próximo domingo, com muita, muita animação prometida, com várias bandas, mas também com tasquinhas, com o show cooking que hoje acontece neste sábado. É outra sugestão que lhe deixamos para a freguesia do Teixoso, no Conselho da Covilhã.

Queremos então dar os parabéns a quem, do nosso conhecimento obviamente, vai ser aqui reportado, o nome, mas alargamos estes votos a todos, mas a todos aqueles que hoje completam mais um aniversário. Que seja um dia muitíssimo feliz para todos, são os nossos principais votos. De parabéns está a Silvia Martins, vive em Genro de Cima e faz 50 anos. A Liliana Marcelino faz 42, está na Suíça. 55 faz a Ana Fernandes em Lisboa. Também em Lisboa de parabéns está o José Carlos. O Manuel Duarte Roque Marcos faz 65 anos. O Samuel Reis, 34. O Ricardo Moraes faz 41 anos. O Pedro Pereira faz hoje 59 anos. E o Rui Gomes faz também hoje 51 anos. De parabéns está a Célia Fernandes. O João Miguel Salgueiro, natural de Atalaia do Campo, faz 45 anos. E 65, o Joaquim Velhinho. Também hoje faz 39 anos que Unhais da Serra tem o estatuto de vila. Ora, vai ser precisamente comemorado no dia de hoje. E também lhe damos nota que Paulo Ramos, 34 anos, faz hoje. O Carlos Vaz também hoje está de parabéns. 53, a Edith Simão e ainda a Luane Martins, na Suíça, faz 25. A Graça Silva está também de parabéns. O Henrique Correia, no Fundão, faz 27. A Graça Carlos faz 60 anos. E também o Camilo Leal, em Pero Viseu, faz hoje 6 anos. A todos, mas a todos, muitos parabéns. Que seja um dia muito feliz. Um abraço para todos. Parabéns.

Já sabe, se conhece alguém, um familiar, um vizinho, um amigo, que por estes dias próximos faz anos e com o seu consentimento ligue-nos para aqui termos também a oportunidade de reportar mais um aniversariante, também ao sábado de manhã na RCB.

É sempre um privilégio também ouvir Dulce Pontes com este tema, o amor a Portugal. E nós estamos assim a finalizar o nosso programa de hoje, mas não saia do seu lugar, porque já sabe que também aos fins de semana há muito para ouvir aqui na sua rádio, muita música e também, obviamente, a temas importantes da atualidade regional, da nossa região. Por isso, é sempre um prazer estar consigo. Nós marcamos encontro para de hoje a 8 dias para mais uma edição de Ao Sábado de Manhã. Terminamos com Eugénia Meli Castro e também Fernando Tordo, com votos da continuação de um bom sábado, bom fim de semana. Até sempre.

0: Bom dia, são 10 da manhã.
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5: Olá a todas as pessoas, o programa Que é Feito de Si, na Rádio Cova da Beira, está a passar em reposição. Depois das férias de verão, regressamos com nova temporada. Bom descanso.
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7: Olá a todas as pessoas, bem-vindas a mais um Que é Feito de Si na Rádio Cova da Beira, emissão que esta semana estamos a gravar no Sport Hotel do grupo IMB Hotéis na cidade da Covilhã. Esta semana vamos revisitar o percurso de uma cantora e pintora natural da Covilhã de nome Isabel Maria Saraiva Alves Bicho. Aos 64 anos, no Que é Feito de Si da Rádio Cova da Beira, recuperamos a trajetória artística desta mulher multifacetada que já fez de tudo um pouco, desde ser administrativa até ser balconista num pronto a vestir. O seu percurso é pautado pela música, do fado ao jazz, mas também com muitos espetáculos no domínio da música ligeira. Nas conexões artísticas de uma carreira iniciada mais ou menos há tantos anos quanto o 25 de Abril, Isabel Bicho cruzou-se com pessoas que nos são familiares, como o Luís Batista de Valverde, o João T. ou António Duarte, ou com o Renato Folgado, com quem atualmente ainda faz espetáculos. Do seu percurso como artista da canção, Isabel Bicho tem temas gravados com grupos como os Pedradera, Jerónimo e os Cro-Magnon, e nessa sua longa vida de artista tem também momentos impactantes no frágil grupo de música de originais que chegou a participar no Rock Rendezvous. Nesta viagem pela vida artística de Isabel Bicho, vamos também revisitar o dia em que, com muitos fundanenses e amigos da Rádio Cova da Beira, foi ao concurso A Filha da Cornélia, na RTP. Olá, Isabel Bicho, obrigada por receber a Rádio Cova da Beira aqui no Sport Hotel da Covilhã. Que é feito
8: Olá,
7: de si?
8: Bem, eu, como já falámos, eu tenho o meu trabalho, que por acaso é fazer parte desta cadeia de hotéis. Chego a casa, tenho sempre algo que fazer, muito que fazer. Depois, aos fins de semana, tento pronto, estar com alguns amigos, ir fazer umas comprinhas, ajudar a minha mãe também em algumas coisas. E pronto, basicamente é isso.
7: Portanto, atualmente a vida da Isabel Bicha é muito preenchida com a sua atividade profissional, sim, e como cuidadora da senhora sua mãe, é,
8: sim,
7: isso?
8: Também, sim.
7: Mas quando eu pergunto o que é feito de si, era mais do ponto de vista artístico. O que é feito da voz bonita da Isabel Bicho que nós aprendemos a ouvir em vários registros, do jazz ao fado, à música ligeira? O que é feito da artista?
8: Eu tenho feito algumas coisas, pouco, mas tenho feito. Desliguei-me um pouco, mas não de todo. Mas acho que... Pronto, acho que tenho outra maneira de... Como é que eu hei de explicar? Não consigo...
7: Mas porquê é que deixou... Desinteressou-se do mundo artístico?
8: Não me desinteressei. Simplesmente gosto também, como gosto também de fazer outras coisas, não é? Desinteressei-me um bocadito, mas...
7: Hoje em dia continuam a solicitá-la para espetáculos.
8: Sim, sim. E às vezes não vou porque não me apetece ou porque acho que me... Como é que eu...
7: Deixou de se sentir segura e à vontade no,
8: sim,
7: palco?
8: Sim, às vezes acontece. Também me acontece.
7: E porquê? Porque perdeu o treino? Porque isso passou a ser a sua segunda vida e não a prioritária?
8: Sim, porque começou por ser... aliás, começa por ser agora uma segunda... uma segunda vida.
7: A Isabel alguma vez se governou só da música?
8: Não. Nunca.
7: Portanto, o seu percurso como cantora nunca foi o suficiente para ganhar a vida. Teve sempre que ter outras ocupações, é,
8: sim,
7: isso?
8: Sim.
7: É?
8: E aqui, eu penso que aqui toda a gente que toca, que está na música, nem todos vivem da música, nem todos, ou se calhar nenhum.
7: Portanto, a Isabel Bicho nunca viveu da música?
8: Não. Teve sempre o meu trabalhinho.
7: Isso... Em certa medida, deixou-a triste, frustrada, ou nunca esteve na equação a Isabel Bicho dedicar-se a 100% à música e sustentar-se a partir do mundo artístico?
8: Foi por opção, não quis estar só ligada à música, porque aqui não se consegue estar só ligada à música.
7: Pronto, seja como for, mas o seu percurso, como eu frisei no início desta nossa conversa memória, tem momentos muito bons, muito bonitos.
8: Sim, tem.
7: Olha, vamos começar por aquela história que eu evidenciei de quando foi ao concurso a filha da Cornélia com nomes sonantes da música da nossa região. Quem foi? Em que ano? Conte-nos lá.
8: Foi o ano, não sei exatamente, mas em...
7: Os anos 90?
8: Anos 90, sim. Anos 90. 94... 93, 94, por aí. Fui convidada pelos Pedra Vera para fazer parte em dois temas no CD deles.
7: Ok, e levaram essas músicas à atuação da filha da Cornélia?
8: Foi só uma.
7: E qual foi essa música?
8: Milhões de Barcos.
7: Milhões de Barcos,
8: sim.
7: Francamente, não tenho presente essa música. E em que é que consistia isso da filha da Cornélia? Os seus pares iam o quê? Responder a perguntas ou a todos?
8: Respondiam a perguntas, pois. Tinham que responder a perguntas em várias...
7: como... Perguntas de cultura geral, cultura certamente. Geral.
8: Sim. E tinham que fazer umas...
7: E levavam um grupo também se apresentar, era isso? Um grupo de música para se apresentar.
8: Dessa altura, dessa vez, foi um grupo de música. Foi o Branco, foi o José Emílio.
7: Carlos Branco, José Emílio, mais.
8: O Alexandre.
7: Alexandre Barata.
8: Mais ninguém.
7: Mas quem estava Fontão, a responder também. Era o Reis Fontão e que o António Leal Salvado.
8: Sim, também estava.
7: O Tonô, como nós Tonô, o conhecemos.
8: Sim, também estava.
7: Foi uma aventura bonita.
8: Foi bonito, foi.
7: Até porque
9: vocês estiveram durante muito tempo nesse concurso, não foi?
8: Tiveram, acho que foram eles que ganharam o concurso.
9: Exato.
8: Eu só participei dessa.
9: Pronto,
8: dessa
9: foi lá
8: vez.
9: Levar
8: sim,
9: essa,
8: sim,
9: essa
8: sim.
9: tal música.
8: Sim, sim, sim.
9: Ok, mas essa não deve ter sido a sua única vez na televisão, ou foi, Isabel Diz?
8: Foi. Foi.
9: Tem pena de não ter ido outras vezes?
8: Eu nunca senti... Pronto, gosto de cantar, mas nunca senti essa vontade de estar na televisão.
9: Nunca sentiu o apelo para ir ao estrelato, para ser
8: não.
9: uma estrela,
8: sim, não,
9: para
8: não.
9: ser mediática? Nunca?
8: Não, não, por acaso não.
9: É?
8: Não gosto muito de estar em evidência.
9: Não gosta de se expor
8: pois.
9: A isso?
8: E realmente aconteceu dessa vez... e pronto, e fiquei por aí.
9: Olha, e essa presença na televisão com as pessoas dos Pedradera e este grupo de amigos do Fundão, isso ajudou a dar visibilidade à Isabel Bicho enquanto cantora nesses anos 90 do século passado?
8: Provavelmente terão aparecido alguns contratos.
9: Apareceram
8: sim,
9: novos
8: sim,
9: contratos,
8: sim.
9: não é?
8: Sim, há sempre essa... Há sempre quem esteja à escuta, não é? A ouvir. E...
9: Ok. Por não gostar de mediatismo, essa é a razão pela qual nunca foi aos concursos de televisão, agora das últimas décadas, onde se apresentam novos talentos da música, do teatro e do que seja, é por isso que nunca foi?
8: Pois não. É mesmo por isso. Nunca tive essa... Não.
9: Mas o seu percurso acaba por começar a dar nas vistas, porque tanto quanto me foi explicado, a Isabel Bicho começa no Grupo Desportivo da Mata.
8: Como
9: é que é a sua relação com o Grupo Desportivo da Mata enquanto artista? Participou o quê? Em alguma marcha popular?
8: Já participei em marchas populares, fazíamos muitas festas lá no salão. Engraçado que nessa altura eu tocava um bocadinho de viola e tínhamos um grupo de amigos, fazíamos uma festa ali e aquele salão estava cheio, mas isso nessa altura. Agora os grupos recreativos estão um bocadinho em baixo, não é?
9: Ok, e terá sido esse grupo recreativo e esse
8: Sim,
9: grupo de artistas que despoltou no Grupo Desportivo da Mata o começo das marchas populares ou não?
8: Pode ter tido alguma influência.
9: É?
8: Pode ter
9: tido. E hoje, como é que olha para as marchas populares que nos últimos anos estão outra vez com grande fulgor aqui na Covilhã?
8: Eu acho que sim, que é bonito. Eu já participei, não o ano passado, mas há dois anos. É bonito ver as pessoas como aderem, como... Pronto.
9: Há dois anos, quando participou... Foi em que marcha e...
8: Foi precisamente na marcha do Grupo Desportivo da Mata.
9: Ok, portanto, essa relação mantém-se.
8: Mantém-se.
9: A relação da artista Isabel Bicho com o Grupo Desportivo da Mata mantém-se anos
8: Exato.
9: Depois.
8: Sim, sim.
9: E há dois anos, quando participou com eles nas marchas, qual era o seu papel? Ia a cantar?
8: Ia a cantar, sim.
9: E o que é que cantou?
8: Era uma marcha que são sempre originais, são sempre as bandas.
9: Ok, as bandas... Você foi a voz da marcha... Do Grupo da Mata há dois anos.
8: Eu mais uma menina, que é a Ana Sofia, cantámos as duas.
9: Muito bem. Pronto. E a letra foi escrita por si?
8: Não, a letra foi escrita por um mestre da banda.
9: Ah, muito bem. Mas a Isabel também tem canções suas.
8: Não.
9: Não? Então, quando me diz que tem temas com os Pedradera e com Jerónimo e o Cro-Magnon, são temas deles,
8: são temas
9: aos
8: deles.
9: Quais a Isabel deu voz.
8: Sim,
9: é
8: exatamente.
9: Isso?
8: Sim, sim.
9: Muito bem.
8: Sim.
9: Vamos falar da sua relação com os Pedradera, para lá de quando foi à filha da Cornélia. Conte-me, como é que começou? Como é que entra nos Pedradera?
8: Foi precisamente nessa altura, quando fomos à filha da Cornélia.
9: O que é que acontece primeiro? A ida à televisão ou o grupo descobrir a voz da Isabel Bicho?
8: Não, foi... Depois, já depois de ir à televisão. Não, aliás, antes de ir à televisão já nos conhecíamos. E foi por isso mesmo que... E já participava em alguns temas dos Pedradera. Porque isso aconteceu em um ou dois anos só. Depois, entretanto, acabou. E eles também não continuaram mais, não é? E além disso, a par dos Pedradera, lembro-me agora que também houve o grupo Trovas à Lua.
9: Trovas à Lua.
8: Trovas à Lua, lembrei-me agora disso.
9: O Trovas à Lua era com o José Emílio.
8: Com o José Emílio, exatamente.
9: Ah, muito bem. E nesse grupo Trovas à Lua, que também era no Fundão, não era?
8: No Fundão, sim.
9: Ok. E o que é que cantavam no Trovas à Lua? Era mais música popular, não era? Bem, havia mas o Pedra música, era também.
8: Também, havia música popular e havia músicas originais, que era o José Emílio que musicava e muitos desses temas ele também escrevia e tinha alguns autores que escreviam para ele e ele musicava.
9: Ok, muito bem. Há alguma razão para a Isabel ter estado sempre em conexão artística com bandas do Fundão?
8: Porque realmente é verdade, é verdade. É verdade, porque acho que, pronto, eu gostava de participar com eles e eles também gostavam de me ouvir, não é? E sempre tivemos esta ligação, por acaso.
9: Mas aqui na Covilhã também há grupos. Ou
8: sim, houve grupos, mas também há muita gente a cantar.
9: A Covilhã tem muitas cantoras.
8: Tem cantoras, cantores também. Tem muita gente a cantar muito bem.
9: Há alguma contemporânea da Isabel Bicho, da qual queira falar, aqui da Covilhã?
8: Pronto. Tenho uma amiga que também canta, que é a Celina.
9: A Celina, sim.
8: Há uma Margarida...
9: A Margarida Geraldes, Geraldes, que é jovem.
8: Exato,
9: uma jovem,
8: é
9: formada.
8: Uma jovem, pois,
9: sim.
8: Exato.
9: Presentemente, quando faz ainda alguns espetáculos, já esteve em eventos onde também essas vozes femininas
8: sim, também,
9: estiveram.
8: Sim, também,
9: okay.
8: Sim.
9: Nos Pedra d'Era gravou dois temas.
8: Dois temas.
9: Do qual já falou quando foram à Filha da Cornélia. E qual foi o outro?
8: O Adeus.
9: Ai, o Adeus, que Adeus. É belíssimo. Que julgo que é uma letra do Reis Fontão.
8: Não, é uma letra...
9: Mas é muito bonita essa.
8: Sim, é, é.
9: É daquelas...
8: Eugênio de Andrade.
9: Ai, do Eugênio,
8: Eugênio
9: de Andrade.
8: De Andrade, sim.
9: Muito bem. Olha, então e o tema que gravou com Jerónimo e os Cro-Magnon, que tema foi?
8: Esse foi o... Eu tenho aqui... Não esqueci onde é que está. Ora, o tema foi... Dias difíceis.
9: Dias difíceis.
8: Sim.
9: E os seus dias são difíceis, não. Isabel?
8: Não, não.
9: Não?
8: Não.
9: A Isabel, como eu disse, é multifacetada, já fez imensas coisas. De tudo aquilo que fez na sua vida profissional, qual foi o ofício em que se sentiu menos peixe na água? Foi quando foi balconista?
8: Sim, sim.
9: Como é que eu adivinhei?
8: Foi, acho que não tinha assim... Mas pronto, na altura foi o que surgiu e eu aceitei. Pronto.
9: Olha, alguma vez se sentiu discriminada por ser mulher? E por ser artista mulher?
8: Não me recordo.
9: Não?
8: Não. Por acaso, não me recordo de alguma...
9: Situação
8: deselegante. Não.
9: Sempre se sentiu respeitada, nunca se sentiu preterida?
8: Não.
9: No mundo artístico?
8: Não.
9: É?
8: Não, por acaso não.
9: Muito bem. Olha, então, e quando havia os outros grupos nos quais participou o Frágil, que era um grupo de música de originais e que até foram ao Rock Rendezvous, isso já foi há
8: já
9: muito
8: tempo. Já foi há muito tempo.
9: Quando dizemos há muito tempo, é há quantos anos?
8: Para... Não, talvez... Talvez 30 anos, por aí.
9: Ok. Por e aí. Como é que foi a experiência no Rock Rendezvous?
8: Foi uma experiência...
9: Como é que lá chegaram, primeiro?
8: Chegámos lá... Não sei, eram... Nós tínhamos uma pessoa que tratava desses assuntos dos concertos que fazíamos. Isso. E realmente, não sei, sei que fomos lá... Cantámos uma música, viemos embora logo.
9: Lembra-se da música?
8: Uma música, foi mais, até foram mais, não me lembro agora. Não me lembro. Esqueci-me da questão.
9: Mas foi uma experiência boa?
8: Foi muito, estava muito nervosa porque...
9: O que é que ainda guarda do Rock Rendezvous?
8: Foi por acaso, uma revista que surgiu, que era a revista, uma revista de música... Em que falavam de nomes.
9: A Blitz?
8: A Blitz, sim. Sim.
9: O Blitz chegou a falar
8: do nosso trabalho, sim.
9: Ok. Foi. Aqui na Covilhã havia um Frágil.
8: Era aqui. O grupo, pronto, nasceu aqui. A parte dos Frágil, havia o Quinteto António Campos, que era a mesma formação. Era música, já não era, era música, pronto, do baile, digamos assim.
9: Ok. Em qual destes coletivos é que a Isabel Bicho cantou jazz?
8: Foi precisamente no Frágil. No Frágil e no Quinteto. Foi mais no Quinteto, talvez. Mais no Quinteto.
9: Portanto, a sua carreira começa até mais pelo jazz e depois é que evolui para o fado, ou não?
8: Começou mais com música, como já disse, com música popular no grupo.
9: No grupo radical, não é?
8: Não, no, pronto, aí sim. Mas, entretanto, na Mata, nesse grupo desportivo da Mata, quando a gente começou aí a fazer, pronto, a fazer alguns concertos, pronto, cantigas, havia uma tipo uma revista que nós fazíamos em que participava uma amiga nossa, muito amiga nossa mesmo, a Milay Quaresma. Ela disse-me que, olha, canta lá este fado, que era os 20 anos, o meu primeiro amor. Cantei esse fado com o senhor a tocar acordeão e ela disse, olha, tu tens muito jeito para isso. O melhor é dedicar-te mais ao fado. E começou mais ou menos assim. Foi mais ou menos isto que aconteceu.
9: Ok. Quando... A Isabel, hoje em dia, quando faz espetáculos, que eu sei que vai fazendo pontualmente,
8: alguns,
9: são mais jazz...
8: É um bocadinho tudo. Com António Duarte fazemos um bocadinho de tudo, desde jazz, a música brasileira, que eu adoro também,
9: Bossa Nova.
8: O fado, conseguimos fazer também um fado, ela tocar violeta e nós cantamos fado, pronto, e são umas coisas muito intimistas, uns espaços mais intimistas, não é nada.
9: Com que regularidade é que ainda toca e canta com essas pessoas?
8: Talvez duas, três vezes por mês, talvez.
9: Quando... Isso é bom.
8: Sim, não é mau. Ele está sempre a ligar-me, olha, agora vamos aqui tocar a este jantar, assim, e lá vamos nós. Pronto, fazemos assim essas coisas.
9: O que é que lhe parece? Quando vocês são convidados para ir a esses sítios, ou quando o próprio António Duarte é desafiado e depois convida a sua voz, parece-lhe que as pessoas que promovem esses eventos vos dá um verdadeiro valor, ou ainda estamos naquela coisa de ah, e tal, esta malta é porreira, vamos aqui dar-lhe uns trocos?
8: Como é que isso acontece? Isso acontece. Sim, sim.
9: Mas não deveria ser... Vamos dar visibilidade a estes artistas?
8: Exato,
9: não?
8: Exato.
9: Não deveria ser?
8: Deveria ser.
9: E sem tristeza? Já passou essa fase?
8: Passou um bocadinho, sim.
9: Ok, sim. Olha...
8: É só mais porque gosto também, porque gosto.
9: Ok. Para além do António Duarte, a Isabel Bicho tem ainda conexão com outras pessoas, designadamente com o Luís Batista de Valverde.
8: Sim.
9: Vocês ainda fazem coisas?
8: Não.
9: Agora já não,
8: não
9: fazem?
8: Não, já não.
9: Tem agora saudades não. Desse tempo?
8: Oh, também. Fazíamos coisas giras também.
9: Ok. Eu sei que a música aparece na sua vida quando a Isabel ainda era criança. Conte lá como foi.
8: Desde pequenina que eu sempre gostei de música, de ver televisão, de estar atenta aos festivais da canção, e eu cantava essas músicas. E as pessoas já me pediam, olha, ó Bolinha.
9: Bolinha.
8: Canta lá. E lá estava eu a cantar, nem que fosse em inglês.
9: Ok.
8: Mas foi giro, por acaso. Foi. Pronto. Foi assim que começou. E depois por aí fora, fomos estando aí no coro da igreja, que geralmente é onde começa toda a gente, também é no coro, não é? E depois a Mata e depois outras coisas, por aí fora.
9: Chegou a andar no Conservatório de Música daqui da Covilhã ou assim?
8: Não.
9: Não?
8: Não. Tive pena, por acaso, mas não, nunca estive.
9: Como é que foi o seu percurso de aprendizagem? Porque nós temos gosto por uma coisa, mas depois temos que nos aperfeiçoar.
8: Foi por mim mesma.
9: Como é que fazia? Acordava... Ia cantar para o banho? Conte lá essa parte.
8: Sempre gostei de cantar e de me aperfeiçoar. Porque a minha mãe era muito crítica em relação, olha filha, tu faças isto assim, vê lá, toma lá atenção. E eu sempre ia tomando alguns conselhos dela, não é?
9: Mas a sua mãe foi artista?
8: Não, mas ela é muito, ela gosta que faça as coisas com perfeição, a filha vê lá, olha isto, olha aquilo, engraçado.
9: Tem algum artista na família, ou teve nos seus antepassados?
8: Não.
9: Portanto, não. A Isabel, a Belinha, é a artista da família.
8: É, é a artista da família, é verdade.
9: É. Olha, e cantar para a família é o quê? Responsabilidade?
8: Oh, às vezes é, outras vezes, pronto. Mas às vezes é mais responsabilidade. Cantarmos até assim para menos pessoas do que para um conjunto grande.
9: Em que circunstância é que é desconfortável sentir-se observada quando está a cantar?
8: Não sei, mas acho que às vezes se falhar qualquer coisa, se houver ali alguma falha, ou que seja da música, ou que seja eu própria, não é? Aí fica um bocadinho mais, retrai-me mais um bocadinho.
9: E a ansiedade, quando são a aproximar-se espetáculos,
8: também.
9: Mora em si? Ou,
8: mora.
9: Ou é uma pessoa com muita confiança, atendendo a que está no mercado há tanto, desde 1974, que canta, não é?
8: Sim.
9: Ok. Falou aí que começou criança e que não perdia um festival da canção.
8: Não.
9: Nem os concursos. Recorda-se de algum momento especial do festival RTP da Canção que tenha revelado alguém na música que se tornou um ídolo para a Isabel Guixo?
8: Como é que agora vem? Havia vários. A Rita Pavone.
9: Rita Pavone, sim.
8: Que eu, por acaso, gostava. E o Arthur Sullivan. O Arthur Sullivan era o meu ídolo quando era mais nova.
9: Okay.
8: Francês.
9: Okay.
8: Francês, não sei se ele era francês. Mas pronto, gostava.
9: Hoje em dia ainda vê o Festival da Canção?
8: Não, hoje já não.
9: É?
8: Mas por acaso já não. Não.
9: Então não conhece os últimos talentos portugueses que saíram,
8: muito.
9: O Salvador Sobral, ou
8: conheço,
9: o Mauro?
8: Sim. Esses conheço. Sim.
9: E gosta?
8: Gosto.
9: Olha, e a pintura?
8: A pintura surge assim de na escola, o professor que tinha de desenho.
9: Em que escola andou?
8: No liceu.
9: No liceu da Covilhã.
8: Sim. Em que um professor, eu fiz um boneco, pronto, a visualizar, fiz o boneco e ele gostou muito desse do que eu fiz e pediu-me. E eu lá tive que lhe dar o desenho que lhe fiz. A partir daí comecei a fazer coisitas, mas muito pouca coisa. Mas eu gostava muito de me dedicar mais à pintura.
9: Então, e por que não faz?
8: Quando estiver reformada.
9: Quando puder aposentar-se.
8: É.
9: Aos 64 anos, para quem trabalha, é administrativa num grupo grande. Como é que é a energia? Aos 64 anos nós não temos a mesma energia,
8: pois não. Não temos. Não.
9: A música deveria estar mais presente nas nossas vidas
8: para termos
9: mais
8: energia. É verdade.
9: Canta no trabalho para descontrair?
8: Não.
9: Isso nunca aconteceu?
8: Por acaso não. Nunca aconteceu.
9: Ok. Olha, então e assim nos próximos tempos, quando é que vamos poder ver a Isabel Guixo e onde?
8: Eu não tenho nada marcado agora.
9: Mas habitualmente costuma ir a restaurantes, não é?
8: Sim, costumo. Com alguma regularidade não, mas de vez em quando.
9: Apresentar
8: sim,
9: música,
8: sim,
9: não é?
8: Sim.
9: E os seus ídolos, as pessoas da sua geração, os músicos portugueses e estrangeiros que são uma inspiração para a Isabel Guixo?
8: Como já disse, gosto muito do Rui Veloso.
9: Canta músicas do Rui Veloso, a Isabel? É? Qual é a música do Rui Veloso que gosta de cantar?
8: Desde... Ai, agora não me estou a lembrar.
9: O Porto Sentido?
8: Porto Sentido, sim, Porto Sentido, exatamente. Tem mais, mas que agora não me lembro.
9: Ok, mas gosta de outros artistas, e sobretudo mulheres cantoras portuguesas, ou não?
8: Gosto, gosto.
9: Como sejam?
8: Gosto de, pronto, Enfado, da Carminho, da Raquel Tavares, que por acaso já partilhámos o palco.
9: Ah, conte lá essa parte. Ah, quando é que partilhou o palco com a Raquel Tavares?
8: Já há uns aninhos também.
9: E onde foi?
8: Foi num bar, junto num bar, junto à discoteca Ex Libris.
9: Então foi aqui na Covilhã?
8: Foi aqui, foi.
9: Ok. E cantaram as duas um tema?
8: Cantámos as duas, a Covilhã Cidade Neve.
9: A Covilhã Cidade Neve, pois, exatamente.
8: Foi.
9: E acha que a Raquel Tavares estava à altura daquilo que é o hino maior daqui da Covilhã?
8: Ela tem uma voz espetacular. Ela tem uma voz espetacular e eu achei-a muito descontraída, coisa que eu não sou. E pronto, e
9: que outras fadistas e artistas mulheres é que a Isabel Bicho gosta? Já falou da Carminho?
8: Da Carminho, Raquel Tavares.
9: Olha, alguma vez participou, deu voz a canções no folclore ou assim?
8: No folclore, não, música tradicional, sim. Já fizemos Fausto, José Mário Branco. Mas não me lembro.
9: Ok.
8: Mas para já é esse.
9: Acha que ainda vai a tempo de editar um disco seu?
8: Não sei. Não sei.
9: É um sonho que
8: não
9: está por
8: vir.
9: É um sonho que está por cumprir.
8: Sim, também.
9: É?
8: Por acaso é.
9: É o único sonho que está por cumprir ou que outros sonhos?
8: Então para já gostava. Gostava.
9: Portanto, sonho por cumprir, editar um disco em nome próprio, não é?
8: Sim, exato.
9: Olha, e a Covilhã, os lugares da Covilhã para espetáculos, memórias dos sítios bonitos da Covilhã e do concelho que a Isabel Bicho já tenha pisado?
8: Tivemos, por acaso, com os artistas aqui da região... Na Ponte de Mártir, em Colo, não sei se conhece.
9: Conheço, sim.
8: Aí, tivemos aí uma noite fase espetacular. E além de aqui no teatro municipal, já cantámos há relativamente pouco tempo. Há meio anito fizemos lá um espetáculo com música tradicional, que foi bonito. Foi bonito.
9: Ok, e quando diz fizemos...
8: Fizemos porque era um grupo... Éramos uns sete.
9: Ok.
8: A tocar. Mas é que é um grupo.
9: É um grupo informal tradicional aqui da Covilhã?
8: Sim, é.
9: Ok. É. Da sua carreira artística, do que é que tem mais saudades?
8: Não sei dizer. Sei lá. Eu gosto sempre de cantar e de. Pronto, quando posso. Gosto pronto de cantar e de sentir aquela força que às vezes de diversas músicas, algumas músicas me dão. Por exemplo, eu gosto muito da Gal Costa também,
9: por
8: exemplo,
9: Costa.
8: Que eu adoro cantar. Sim. Músicas da Gal Costa, da Maria Bethânia. E essas músicas parece que me dão mais vontade ainda do que pronto, outro tipo de música.
9: Portanto, a música para si, cantar, também é uma terapia.
8: É. Também.
9: Ok. Então, e a Covilhã? Como é que olha para a sua Covilhã, para a sua cidade de berço?
8: Lá nos vai convidando de vez em quando, muito de vez em quando.
9: Devia haver alguma artistas. Política pública municipal da Covilhã no sentido de os artistas como a Isabel Bicho poderem... estar mais vezes no radar dos eventos culturais da Covilhã? Ou o que é que a Isabel Bicho tem a dizer sobre isso?
8: Ou, se calhar, deveríamos estar mais...
9: Ser mais,
8: mais solicitados. Sim. É uma verdade, havia de haver. Mas havia, porque houve uma altura que, por acaso, até participámos na abertura de uma feira, na Feira de Santiago. Mas pronto, a partir daí, nunca mais... Pelo menos em fado, não, aqui com as gentes da região, não tem havido.
9: E deveria, sim. Não é?
8: Eu acho que sim. Deveria, esta malta deveria estar virada também para os artistas da região.
9: Ok. Algum dia participou num musical? Aqui na Covilhã há uma tradição muito forte dos musicais do Oriental de São Martinho. Esse trabalho notável do Francisco...
8: Francisco.
9: Sim. Alguma vez participou? Participei... Francisco Mota.
8: Mota, exato. Participei, mas muito antes deles, que era o que eu tinha dito há pouco. Que no grupo
9: Esportivo da Mata
8: fazíamos também esse tipo de musicais, com músicas antigas, cada um entrava e cantava uma música. Também fizemos isso, mas já há muitos anos. Participei.
9: Ok, olha, neste passado recente há um período mundial conturbado que marcou de sobremaneira a vida dos artistas, que foi a pandemia.
8: Sim, sim.
9: Como é que foi a vida enclausurada da cantora de jazz e fado Isabel Bicho durante a pandemia a partir da Covilhã? Que coisas marcantes aconteceram para além daquilo que foi marcante e nefasto, que foi termos de ficar aquele tempo todo em casa?
8: Em casa. Não houve... Pelo menos da minha parte não houve grande... Como é que eu hei de dizer?
9: Teve espetáculos cancelados? Como foi?
8: Tivemos. E tivemos que nos sujeitar, não é? Não havia, não nos juntávamos para nada. Não nos juntávamos. Falávamos por telefone, mas não nos juntávamos, não.
9: A Isabel Bicho ainda chegou a participar em alguma dinâmica... como as muitas que houve de gravarem vídeos e fazer concertos nas redes sociais?
8: Não, isso por acaso não. Mas houve muita gente que fez isso, mas nunca, eu por acaso não fiz.
9: Ok. Não fiz. Aos 64 anos e com um percurso artístico que estamos a revisitar neste que é feito de si, na Rádio Cova da Beira, o que é que ainda se propõe realizar enquanto artista?
8: Não tenho grande ambição, sinceramente. Pode ser que aconteça qualquer coisa.
9: O que é que gostava que o futuro lhe trouxesse como surpresa e ao mesmo tempo como desafio para...
8: Olha, vais gravar um CD.
9: Ok.
8: Por acaso, Vera, isso gostava. Isso gostava.
9: O sonho adiado do CD é algo... Sobre sim, o qual sim. A Isabel Bicho ainda continua a manter a...
8: Sim.
9: A esperança.
8: Não, mais além disso, não, pronto, e fazer uns concertozinhos de vez em quando.
9: Porque é libertador, não é? Cantar é libertador, já o tinha dito. Há mais alguma coisa que queira partilhar com os ouvintes do que é feito de si na Rádio Cova da Beira sobre... Aquilo que é Isabel Bicho, a música, a Covilhã, o território, mais alguma coisa que nos queira contar?
8: Pois, penso que está tudo mais ou menos dito, não é? É que, pronto, acho que não tenho assim mais nada, tu sabes que está tudo mais ou menos dito. Eu tenho muita vergonha destas coisas, digo, pronto,
9: okay.
8: Não me sinto à vontade.
9: Viemos ao encontro de uma artista da Covilhã, Cidade Neve, que, como percebemos nesta conversa memória, é uma pessoa bastante reservada, apesar do seu percurso de cantora de jazz, fado e música ligeira. Percurso esse que revisitamos neste que é feito de si na Rádio Cova da Beira, com a covilhanense Isabel Maria Saraiva Alves Bicho, Belinha, para os amigos. Muito obrigada por esta oportunidade.
8: Obrigada, Dulce. Obrigada.
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3: A todos os votos de um grande fim de semana, mais uma edição de Flagrante Direto aqui na antena da Rádio Cova da Beira. Saudamos todos aqueles que estão connosco e agradecemos, obviamente, a deferência, a sintonia da RCB Rádio Cova da Beira em 100.0, 92.5, através da internet em todo o mundo em www.rcb-radiocovadabeira.pt. Mais um fim de semana recheado de atividades que, obviamente, vão ser acompanhadas aqui na antena da Rádio Cova da Beira, a Vila de Unhais da Serra, que está hoje a comemorar mais um aniversário com o Estatuto de Vila, as Lérias, é esse certame que decorre em Povo de Atalaia, Conselho do Fundão, os Cronheiros no Teixoso, também o Festival do Pastel de Molho na Covilhã, são iniciativas que hoje acontecem, mas obviamente há outros temas que vamos aqui acompanhar na antena da RCB. Quanto à edição de Flagrante Direto, dois grandes temas, vamos já começar pela entrevista ao Presidente da Direção da Associação Empresarial dos Conselhos de Covilhã, Belmonte e Pinamacor. Entrevista conduzida pelo jornalista RCB Nuno Miguel, para ouvir já a seguir.
4: É nosso convidado nesta edição do programa Flagrante Direto da Rádio Cova da Beira, o Presidente da Direção da Associação Empresarial dos Conselhos de Covilhã, Belmonte e Pinamacor. Marcelo Ferreira assumiu funções em outubro do ano passado, era vice-presidente do elenco diretivo liderado por João Marques, que acabou por abandonar o cargo depois de ter sido eleito como vereador na Câmara Municipal da Covilhã. A pouco mais de uma semana do início da Feira de São Tiago e com vários projetos que estão a ser desenvolvidos, nomeadamente um deles os Bairros Comerciais Digitais, iniciativa que foi apresentada publicamente no passado mês de abril, no âmbito da segunda edição do Covilhã Innove Summit, Marcelo Ferreira está nesta edição do Flagrante Direto para que nos próximos minutos possamos falar um pouco sobre a atividade que está a ser desenvolvida pela Associação Empresarial dos Conselhos de Covilhã, Belmonte e Pinamacor e também sobre alguns dos projetos que tem em mãos. Marcelo Ferreira, antes de mais, queria agradecer a sua disponibilidade em ter aceito o convite da Rádio Cova da Beira para estar nesta edição do Flagrante Direto e começo por lhe perguntar, quase em jeito de desafio, quando aceitou o convite de João Marques para ser vice-presidente da Associação, alguma vez lhe passou pela cabeça que pudesse terminar o mandato como presidente? Bom dia e mais uma vez muito obrigado.
5: Antes de mais, é um gosto estar na Rádio Cova da Beira para poder falar da Associação Empresarial da Covilhã, Belmonte e Pinamacor e do trabalho que temos vindo a desenvolver em prol das empresas da Covilhã, Belmonte e Pinamacor. Respondendo à questão, não, nunca me passou pela cabeça poder chegar a assumir este cargo de presidente, uma vez que foi-me tecido o convite pelo Dr. João Marques, sendo uma pessoa com grande capacidade de liderança e decisória, sempre me vi mais num apoio às suas decisões e iniciativas. Mas a vida trouxe este, não digo um percalço, trouxe este convite, este desafio, e nesse sentido foi com um enorme gosto que assumi a direção da associação na qualidade de presidente e continuar o trabalho desenvolvido nos últimos anos por esta direção.
4: Foi uma surpresa, portanto?
5: Não diria que fosse uma surpresa, porque as coisas foram-se analisando e foram-se desenhando para que se pudesse chegar a este ponto, caso acontecesse o que aconteceu, a associação não ficar perdida ou termos que passar por umas eleições para decidir quem continuaria o rumo do mandato. Algo foi preparado para que isto acontecesse.
4: Ainda assim, o facto de, na reunião de direção em que foi aprovado o seu nome por unanimidade para ser presidente da associação, cooptado, sem necessidade, como disse, de desencadear um processo eleitoral, é também um motivo, digo eu, de satisfação, de reconhecimento por parte dos outros elementos que compõem a direção.
5: Sim, não tenho a menor dúvida e até como bem referiu, foi uma reunião em que foi unânime por todos os demais, vamos dizer, 9, nós somos 11 membros na direção, tendo o Dr. João o cargo de presidente e ter dado este voto de confiança a mim, e eu fora para votar, tendo os demais 9 sido unânimos nessa decisão.
4: Muito bem. Marcelo Ferreira, qual é a situação atual da Associação Empresarial dos Conselhos de Covilhã, Belmonte e Penamacora?
5: A situação atual. É verdade que a associação teve altos e baixos, e a verdade é que a associação neste momento atravessa um dos períodos mais positivos, de se calhar certamente dos últimos 10 anos. Hoje começamos novamente a ser uma associação mais dinâmica, mais próxima dos empresários e com capacidade muito maior de captar novos projetos, investimentos e oportunidades para as empresas da nossa região. Para mais ou menos comprovar esse crescimento, podemos se calhar fazer aqui uma análise ao número de associados que temos. Em 2022 contávamos com 257 associados. Hoje somos já 340 associados. Este número também não vem só porque se calhar o associado quer se fazer sócio de uma associação. Resulta do nosso trabalho, do voto de confiança que os empresários estão a depositar no trabalho destas últimas direções. E quando uma empresa sente que a associação ajuda a resolver problemas, criar oportunidades e está ao seu lado, naturalmente querem fazer parte dela.
4: E esses números que acabou de deixar, muitas vezes exige aos próprios dirigentes quase um trabalho de bater porta a porta às empresas que se instalam na Covilhã e àquelas que já estão instaladas e não são sócias. Não só na Covilhã, mas também em Belmonte e Penamacor.
5: Sim, claro. Há sempre um trabalho porta a porta, no sentido mais de fazer conhecer a existência da Associação Empresarial, qual o nosso trabalho, qual o nosso prol, qual os nossos fins, e porque é que nós estamos ali a tentar captá-los para serem nossos associados. Temos sido bastante bem recebidos pelas empresas, e aí está o número que estamos a atingir em tão pouco tempo.
4: Se eu fosse um empresário, que argumentos utilizaria para me tentar persuadir a ser sócio da ASBP?
5: Então o que é que eu utilizaria? É aquilo que nós utilizamos, as vantagens de ser associado, os nossos gabinetes que temos ao serviço destes nossos associados, as formações que nós estamos a desenvolver, estamos a dar às suas empresas, por forma a valorizar a sua mão de obra, os seus recursos humanos, para que essas empresas também possam crescer ao lado desses seus recursos humanos.
4: Gabinetes, falamos do apoio jurídico, por exemplo?
5: Temos o apoio jurídico, estamos a preparar o dos projetos, de candidaturas de projetos, para podermos anunciar, apresentar quais os projetos que abriram agora ou que vão abrir e termos alguém responsável para poder fazer as análises e as candidaturas desses projetos.
4: Ou seja, é uma nova valência que vai ser disponibilizada aos sócios?
5: Espero bem a curto prazo.
4: A curto prazo, será que até final do verão, início do outono?
5: Talvez até ao final do verão.
4: Está definido o responsável que vai ficar à frente desse gabinete?
5: Já temos alguém interessado para isso, já foi falado na nossa comissão executiva, estamos a analisar e a limar algumas situações para que se possa avançar com esse projeto.
4: Em termos financeiros, qual é a realidade neste momento da ASBP?
5: Em âmbito financeiro, a ASBP neste momento está mais estável. Este ano conseguimos apresentar resultados positivos, com valores bem animatórios, e do qual, caminhando e fazendo o percurso que estamos a fazer, prevemos que num prazo de 1 a 2 anos tenhamos mesmo uma associação sólida.
4: Isso significa sem dívida?
5: Sem dívida.
4: Neste momento, qual é o valor do passivo da associação, Sr. Presidente? Em termos gerais, não queremos, obviamente, o detalhe todo, não é?
5: Certo. Neste momento, certamente, podemos estar ali a falar, a rondar os 200 mil.
4: Em termos de...
5: responsabilidades.
4: De responsabilidades. Em termos de passivo efetivo.
5: Sim.
4: Dívida efetiva. Um dos projetos em que a associação esteve mais envolvida ao longo dos últimos meses e que, aliás, já transitou do anterior presidente da direção, diz respeito, como já dissemos no lançamento desta nossa entrevista, à dinamização do bairro comercial digital. A iniciativa foi publicamente apresentada no passado mês de abril, no âmbito da segunda edição do Inove Summit, organizado em parceria pela Câmara Municipal da Covilhã e pela Universidade da Beira Interior. Quando este projeto foi apresentado, o senhor teve oportunidade de afirmar publicamente que esperava por uma adesão significativa dos comerciantes a esta iniciativa, uma vez que para muitos deles significaria também a entrada no mundo digital. Para além da parte física das suas próprias lojas, passariam também a ter uma loja online. Passados estes, sensivelmente, 3 meses desde que o projeto foi apresentado, qual é que tem sido a adesão dos comerciantes a este bairro, Sr. Presidente?
5: Tem sido satisfatória. E é um gosto poder falar deste projeto, que representa uma oportunidade única para o comércio da Covilhã. Como o nosso slogan indica, o bairro comercial digital, da tradição à inovação. O bairro comercial digital abrange uma das zonas mais emblemáticas da cidade, envolvendo 144 estabelecimentos elegíveis, dos quais mais de meia centena já aderiram ao projeto, só neste tempo. É importante esclarecer que este projeto não pretende substituir o comércio da proximidade nem retirar-lhes qualquer tipo de identidade, mas sim exatamente o contrário. O objetivo é dar aos nossos comerciantes ferramentas que lhes permitam competir num mercado cada vez mais digital, mantendo aquilo que sempre os distinguiu, a proximidade, o atendimento personalizado e a confiança dos seus clientes. Mas falar de projetos também convém falarmos que é um projeto de valores, é um projeto cujo investimento ronda aproximadamente os 900 mil euros e que é financiado pelo PRR e assim preparar o nosso comércio tradicional para estes novos desafios do futuro, a digitalização, o online.
4: Isso acaba por ser, no fundo, determinante para as próprias empresas conseguirem aumentar o seu volume de negócios.
5: É esse um dos objetivos do bairro comercial, pelo qual também a associação se envolveu neste projeto, podermos dar esse input aos nossos comerciantes que ali estão naquele bairro elegível.
4: No bairro elegível está também prevista um conjunto de intervenções ao nível do espaço público, instalação de mobiliário, sinalética. Até agora, que eu me tenha apercebido, ainda nada foi instalado. Quando é que poderão começar a existir essas mudanças ao nível do espaço público?
5: Relativamente a esse mobiliário e investimento, sim, já foi feito uma parte do investimento, nomeadamente a rede Wi-Fi gratuita, de elevada qualidade de velocidade para todo o bairro. Estamos a preparar a questão dos MUPIs, bancos inteligentes, onde será possível carregar telemóveis, aceder à internet. Esses MUPIs digitais que disponibilizarão informação útil sobre o comércio, eventos e atividades. E ainda essa nova imagem e sinalética uniforme que irá dar essa identidade ao bairro. Sim, ainda não foram todos instalados, ou estamos a preparar tudo, já encontramos os locais próprios para o efeito, já começámos a prepará-los. Assim que tenhamos tudo em condições, serão já instalados.
4: O senhor teve a oportunidade de dizer que são 144 estabelecimentos que podem integrar este bairro. Já mais de meia centena fez essa adesão. Estamos com um terço de adesão e, sensivelmente, 3 meses de projeto. Acredita que este número poderá ainda vir a crescer, por exemplo, até ao final deste ano? Faltam 5 meses para o final de 2026?
5: Sim, o trabalho está a ser feito na rua. A responsável pelo bairro comercial digital, a nossa técnica, está constantemente na rua a tentar falar com todos estes estabelecimentos e acredito que aquele estabelecimento que esteja mais na dúvida após ver toda esta transformação, toda esta implementação, também queira vir a fazer parte deste projeto.
4: Pergunto-lhe, qual é, no fundo, a diferença entre estar dentro deste bairro comercial digital ou estabelecimentos comerciais, e alguns deles já tinham, inclusivamente, essa presença com lojas online, que diferença se tem ou que vantagens podem ter de fazer ou de integrar este projeto do bairro em detrimento de terem o seu próprio website e as suas próprias vendas online?
5: Vamos distinguir logo e frisar logo a respectiva plataforma digital, que permitirá aos comerciantes divulgar todos os seus produtos e serviços, exatamente como aos outros, mas com algumas valências, nomeadamente a possibilidade da visualização da sua loja tridimensional, em 3D, em que nós estamos confortavelmente sentados no nosso sofá e podemos circular pela rua, pelo bairro comercial, entrar dentro da loja, visitar a loja, conhecer os produtos. Em âmbito de distribuição e entrega, a questão dos cacifos eletrónicos, onde será depositado a sua encomenda, o cliente vai a esse cacifo, introduz o respectivo código e retira o seu produto.
4: A aposta na digitalização foi ou não uma tábua de salvação, desculpar-me-á esta expressão, para as empresas, nomeadamente durante o período da pandemia?
5: Sim, sem dúvida. Foi um dos meios que, não só eles, mas todos nós tivemos ao nosso alcance em virtude da... Temos que ficar fechados em casa, não poder circular, o confinamento. Todos tivemos que nos agarrar à tecnologia e quem estivesse mais na vanguarda foi quem mais beneficiou. Então, sendo esta a previsão e tudo, desde lá, explodiu nesse sentido, porque teríamos que criar algo, teríamos que desenvolver algo para estes comerciantes todos se igualarem, todos se manterem na competição.
4: Na apresentação do projeto, foi formulado um desejo que o senhor ouviu por parte do Presidente da Câmara Municipal da Covilhã, Hélio Fazendeiro, de que gostaria que, paulatinamente, este bairro fosse sendo alargado a outras zonas da cidade e até a algumas freguesias do concelho. É nesse caminho que o projeto pode vir a caminhar no futuro?
5: Sim, sim, acredito. Eu, até mesmo como referi há pouco, isto vai ser em 3 meses... Temos pouco mais de já meia centena de adesões, em 144. Brevemente continuará a aumentar e é óbvio que também teremos a necessidade de expandir este bairro comercial, digamos, a outros bairros, a outras freguesias, porque lá está, é o nosso objetivo, é o nosso fim, o desenvolvimento e a alavancagem do nosso comércio.
4: Ele para já está muito centrado ali na zona do centro histórico, ou seja, que paulatinamente pode vir a ser alargado a outras zonas da cidade, para começar.
5: Para começar.
4: E depois pensar na questão das freguesias.
5: Com estabilidade.
4: Obviamente que era isso que eu lhe ia perguntar. Um projeto destes não se constrói de um dia para o outro.
5: Não. E teremos que pensar como é que damos o passo e como é que esse passo vai ser dado para que não se dê um para a frente e dois para trás.
4: Falando num dos outros projetos em que a associação tem estado envolvida mais diretamente, é já na próxima quinta-feira, falta pouco menos de uma semana, que vai abrir portas a edição de 2026 da Feira de São Tiago. Na apresentação do certame este ano foi enaltecido, tal como já em anos anteriores, o papel que a associação tem vindo a desempenhar no sentido de sensibilizar os sócios e as empresas em geral a marcarem presença neste certame. Sente que há hoje uma maior disponibilidade por parte de comerciantes, empresas, dos vários setores de atividade, a marcarem presença neste género de feiras do que existia há 5, 10 anos atrás?
5: Sim, sem dúvida, sem dúvida. Percebemos que a associação começou esta parceria com o município em 2023. Em 2023 tínhamos apenas um corredor com cerca de 40 stands. E este envolvimento da Associação Empresarial também trouxe esta alavancagem à Feira de Santiago, em que nós hoje, em 2026, contamos com 2 corredores, 57 aderentes e 86 stands. Por aí vê-se, efetivamente, o interesse dos nossos empresários, do nosso comércio, em participar, estar presente, ver e ser visto. Até posso referir ainda que em 2026, para esta festa, contámos ainda com uma lista de cerca de 20 outras empresas, o qual não conseguimos responder em alocá-los na Feira de Santiago, por já não termos espaço para mais stands.
4: Tiveram que ficar em lista de espera?
5: Sim.
4: Isso é bom sinal, digo eu, ou não?
5: Sem dúvida, sem dúvida. É sinónimo de trabalho, é sinónimo de interesse e de reconhecimento neste trabalho.
4: Expectativas são elevadas? nomeadamente no que diz respeito à adesão do público a visitar as diferentes atividades económicas que estão representadas nesses dois corredores com 57 aderentes?
5: Sim, tem-se demonstrado isso de ano após ano, em que temos uma grande afluência em visitar, e quando digo visitar não digo só de passagem, digo mesmo parar, ver os bens e os serviços que estes nossos associados têm lá à disponibilidade.
4: Continua a ser uma feira propícia à realização de negócios, Marcelo Ferreira?
5: Continua. Não digo que possa ser uma feira em que se feche muitos negócios na feira, mas não tenho a menor dúvida que é um local onde se vai fazer captação do cliente e se vai levar o cliente até à sua loja, ao seu estabelecimento, e irá fechar o seu negócio.
4: Não tendo diretamente a ver com a associação, mas a existência de um cartaz de espetáculos também ajuda à mobilização das pessoas para participar neste tipo de iniciativas.
5: Sem dúvida que sim, acaba sempre por ser uma atração, uma chamada a trazer a pessoa à feira e naquele tempo poder visitar estes corredores empresariais para o efeito.
4: Sim, dos 57 aderentes que falou há pouco, todos eles são sócios da ASBP?
5: Todos eles são sócios da Associação Empresarial, sim. É um dos requisitos a ter acesso àquele espaço empresarial, ser associado da Associação Empresarial.
4: Atendendo a que houve 20 pedidos que ficaram de fora, seria, na perspectiva da Associação, importante encontrar um novo espaço, criar uma feira de atividades económicas como a Covilhã já teve no passado? Que ideias têm em relação a esta matéria?
5: Sim, talvez começarmos por pensar em se... Não depende da Associação Empresarial, como é óbvio, mas na qualidade de parceira, naquilo que tiver ao alcance e for possível, a Associação estará sempre ao lado do município da Covilhã, mas seria de todo útil pensar-se num espaço maior, com outras acessibilidades, outro espaço para que pudesse aumentar a oferta à nossa comunidade.
4: Ou seja, uma feira de atividades económicas, como já houve em tempos, nas décadas de 90, não é algo que neste momento possa ser equacionado, na sua perspectiva?
5: Uma boa pergunta. Também sou bastante jovem, não tenho essas memórias, mas sim, falando nesse aspecto, seria todo útil e uma boa ideia para um bom projeto num futuro.
4: Passou pela Expo Fundão, que decorreu agora no final de junho e início de julho?
5: Não tive oportunidade.
4: Para tentar fazer um pouco o termo de comparação.
5: Profissionalmente não me foi permitido.
4: Em relação aos dois certames, em termos das atividades que vão estar representadas, em termos económicos, há alguma que se destaque mais durante este programa dos 57 aderentes aos dois corredores que a Associação vai, digamos que, dinamizar?
5: Não vamos dizer que alguém se vai distinguir mais, ou não. Tem-se notado ali, digamos, um networking, que aquilo acaba mais, os nossos corredores acabam mais por ser um espaço de networking entre as empresas. E ali todos se entreajudam, ou todos se mantêm e todos têm a sua visibilidade e protagonismo.
4: É assim que se deve manter?
5: Sem dúvida. Este networking é muito importante também nos dias de hoje, porque eu defendo que todos nós não somos capazes de agarrar em tudo. Mas se todos nós tivermos alguém que nos possa auxiliar ou que possa fazer uma parceria, todos nós ganhamos. E é este o objetivo da Associação.
4: Tendo deixado 20 expositores de fora, há alguma garantia de que na edição do próximo ano eles já possam marcar presença?
5: Como referi, não depende da Associação criar mais espaço ou conseguir obter mais espaço. Mas garanto que a Associação de tudo fará para que esses 20 que não puderam entrar agora possam entrar esses 20 e outros mais 20. e será sempre um dos objetivos da Associação para a Feira de Santiago.
4: E de preferência todos eles sócios, não é? Embora isso seja um requisito,
5: todos eles nossos
4: sócios. De preferência
5: sim.
4: Todos eles sócios. Marcelo Ferreira, não resisto a perguntar-lhe, no que diz respeito à Covilhã, e continuamos ainda centrados na Covilhã, o último ano ficou marcado pela abertura de mais uma grande superfície comercial, neste caso falo de um hipermercado. A existência deste tipo de superfícies de grande dimensão é ou não uma ameaça que paira à subsistência do comércio tradicional? E faço-lhe esta pergunta porque sempre que abre portas uma estrutura de maior dimensão, por exemplo, quem vai às redes sociais vê claramente, pois, o comércio tradicional está a ser abandonado. Como é que se reage a isto? Como é que se responde a isto?
5: É uma pergunta difícil de responder, porque a associação não pode olhar só para o lado do comércio no âmbito da venda, da faturação. Como posso responder? Vivemos tempos exigentes, vivemos tempos de concorrência, nomeadamente das grandes superfícies, sendo inegável o impacto da abertura de mais uma grande superfície na economia local. Mas se por um lado nos permite, enquanto consumidores, ter acesso a uma maior variedade de produtos ou serviços, e em termos de comunidade, conduzir a um aumento de empregabilidade, por outro lado faz-se sentir uma sobremaneira na redução de vendas no comércio tradicional. É na dificuldade em competir com as ofertas e preços praticados e o inevitável fecho de alguns negócios familiares que já passaram gerações em gerações, derivado da diminuição dos seus clientes. E é com isso que assistimos a essa descaracterização do centro urbano e à perda da dinâmica económica social no centro. Assim, e foi assim que eu respondi, é muito difícil para a associação e assim encontrarmos um ponto de equilíbrio que permita o necessário desenvolvimento sem compreender a identidade e a proximidade do nosso comércio. Mas também é por aqui que a associação empresarial entra, tentando fazer parte de eventos como a Feira de Santiago, mostrar estes empresários, pequenos e médios empresários, ao público, promovendo a campanha de Natal, que é através destes comerciantes, e agora o novo projeto, o Bairro Comercial Digital, tentando dar visibilidade ao pequeno comércio e digitalizando-o e aproximando-o assim do consumidor final.
4: Ainda assim, há um fator na Covilhã que muitas vezes é apontado como sendo um entrave ao próprio comércio tradicional e diz respeito aos preços do estacionamento, quer o estacionamento tarifado à superfície, quer o estacionamento em silo alto. Tem ou não, na sua perspectiva, a Covilhã preços demasiado elevados para aquilo que é a realidade do concelho?
5: Eu não poderei estar-me a pronunciar se preços são elevados ou não. Poderei ter a minha perspectiva enquanto consumidor desse espaço.
4: E é essa que eu também queria conhecer, naturalmente, como é óbvio.
5: Sim. Temos que perceber que as coisas têm que ser reguladas de alguma forma. E eu, enquanto utilizador desses estacionamentos, posso ser aqui um bocadinho, mas também não sinto que seja tão caro assim, até porque, por exemplo, podemos estacionar no silo alto subterrâneo, em que temos, salvo melhor opinião, 30 minutos de
4: tolerância. 30 minutos, sim.
5: A título gratuito. No estacionamento superficial, também não noto, porque te vejo os valores que tenho, estaciono muito, em virtude da minha atividade profissional, em locais de serviços públicos, e também não noto nesse sentido.
4: Mas o que é certo e verdade é que todos os anos, por altura da campanha de Natal, justamente, tem existido sempre o pagamento de uma compensação por parte do município à empresa concessionária do estacionamento para que o estacionamento seja gratuito pelo menos durante duas semanas. Sente-se ou não, ou há esse feedback ou não por parte dos comerciantes de que nessa altura, com estacionamento gratuito, são procurados por mais pessoas?
5: Óbvio que o comerciante vai sentir na sua loja um maior fluxo, uma maior clientela dentro do seu espaço, porque também o cliente sente-se mais à vontade para se deslocar ao centro da cidade, poder estacionar o seu carro e poder por ali circular e visitar essas lojas.
4: Portanto, é transmitido esse feedback à associação?
5: Também.
4: E a pergunta é, o que fazer a associação de comercial e a associação empresarial e os próprios comerciantes no sentido de levar a que, por exemplo, o período de isenção possa ser maior?
5: Tentamos sempre, de alguma forma, harmonizar esse custo anti-benefício. O que tiver sempre ao alcance da associação, e nós temos defendido, e tentamos sempre que sejam mais alargados, mas está sempre sujeito à decisão de uma entidade superior a nós.
4: Mas veja que, por exemplo, e fazendo o paralelismo entre a campanha de Natal e, por exemplo, agora a Feira de São Tiago, na Feira de São Tiago não há estacionamento tarifado.
5: Sim, não há estacionamento, mas naquela zona nem sequer tem, neste momento, mesmo se quisesse, o município não está preparada para tarifar o estacionamento. Portanto, e também, se formos a ver, estamos numa época, num certame, uma zona festiva, também não seria a altura correta para que se pudesse estar a taxar esse estacionamento, e até porque o município tudo faz ao invés disso, é ter gente para a feira.
4: Ou seja, e para voltar ao início, é preciso encontrar um equilíbrio entre a abertura de novas grandes superfícies comerciais e aquilo que é a dinamização do próprio comércio tradicional. É o ponto de equilíbrio, a chave para todos poderem ficar satisfeitos, no fundo.
5: Sim, temos que encontrar esse ponto. E foi isso que eu referi. No que respeita à associação, é tentar a associação, através de outros meios, de outros projetos, de outros programas, dar essa possibilidade a esses pequenos médios comerciantes.
4: No ano passado foi reconhecida na Covilhã a primeira loja com história, ainda antes dos bairros comerciais digitais, e é um dos tais 144 estabelecimentos que até pode fazer parte deste projeto, a Drogaria Moderna, que está em atividade há 75 anos. Pergunto-lhe, Marcelo Ferreira, há neste momento na Covilhã outros espaços que também pudessem vir a ter essa classificação de loja com história?
5: Sim, e temos conhecimento de uma outra loja, uma outra empresa, a Tentadora, mas uma empresa também bem histórica, que também passou de gerações em gerações, esteve encerrado e reabriu novamente. E temos conhecimento que estão a fazer a candidatura para ser reconhecida como loja com história.
4: Que mais-valia é que isso pode trazer para as empresas, e neste caso concreto para as do comércio tradicional que estão no centro da cidade, na sua perspectiva?
5: É ótimo. É ótimo porque, lá está, quem está à sua volta vai engrandecer-se por ter alguém que é reconhecido como loja com história, em que protegeu os seus saberes, os seus sabores tradicionais, e eles próprios manterem-se com eles e por eles.
4: Mas essa é a única ou poderá ainda haver outras?
5: Poderá haver outras, mas esta neste momento é a única que temos conhecimento que está a fazer a sua candidatura nesse sentido.
4: Se existissem mais, a associação admitiria, por exemplo, vir a criar um roteiro específico das lojas com história?
5: Sim, por acaso já foi um dos temas debatidos, esta questão, e a associação esteve presente na distinção da primeira loja com história, e seria um gosto enorme para a associação termos mais lojas com história e podermos criar esse roteiro para que no turismo quem visitasse a Covilhã conhecesse essa nossa história.
4: Um dos dossiês que herdou quando chegou à presidência da direção, que transitou do anterior líder diretivo, mas também da direção que o senhor integrava, diz respeito à possibilidade de abrir espaços de atendimento, e temos estado a falar muito a Covilhã, mas abrir espaços de atendimento em Belmonte e em Penamacor. O doutor João Marques dizia na altura, em entrevista à Rádio Cova da Beira, de que acreditava que até ao final do mandato dos atuais órgãos sociais seria possível concretizar esse objetivo, a criação destes pontos de atendimento. Não seria uma sede a funcionar diariamente, mas pontos de atendimento onde os sócios, quer de Belmonte, quer de Penamacor, se pudessem deslocar para esclarecer dúvidas, para fazer processos de licenciamento, submissão de candidaturas. Já existiram conversas da parte da direção com os atuais executivos que foram eleitos em outubro do ano passado? Qual é, neste momento, o ponto de situação relativamente a este dossiê?
5: Sim, é uma ambição atual, que já vem do anterior, alargar a nossa presença física nos concelhos de Bendito de Belmonte e de Penamacor. Na minha pessoa já tivemos reuniões com ambos os municípios, presidentes, e estamos a ver a melhor maneira de implementar esse nosso projeto, que foi muito bem acolhido, muito bem recebido, e pretendem-nos nesses concelhos.
4: Qual é o modelo que está a ser encontrado, no fundo? Ou que se pretende encontrar? Seria os municípios a disponibilizarem um espaço físico onde os técnicos da associação se pudessem deslocar?
5: Sim, terá que passar, uma fase inicial terá que passar por aí, em ser um município a ajudar-nos a encontrar um espaço, tanto um município como o outro, falaram-nos logo em um ou dois sítios possíveis para que a associação se pudesse instalar, um deles até o município disponibilizou, além do espaço, a possibilidade de termos dois funcionários, dependendo dos dias, do município a poder coadjuvar as nossas funcionárias na associação empresarial nesses pontos, e isso é tudo bom para a nossa associação e tudo bom para os nossos associados, que temos associados em Belmonte, temos associados em Penamacor e que não estamos tão próximos deles como é a nossa pretensão, a proximidade.
4: Muitas vezes os próprios empresários de Belmonte e Penamacor se queixam de que a associação está distante, está longe.
5: Exatamente, é esta falta de proximidade, em mapa mesmo, não proximidade em trabalho, não proximidade efetiva, mas territorialmente não estamos próximos.
4: É o objetivo para o mandato, até ao final do mandato?
5: Sem dúvida.
4: E há perspectivas nesse sentido?
5: Muitas. Está no bom caminho, como eu disse, já falamos com os dois municípios, os dois presidentes de Câmara, os dois receberam-nos muito bem, aceitaram muito bem esta nossa iniciativa, dizendo que já vamos tarde, já devíamos estar era há mais tempo.
4: Porquê que ainda não foi feito?
5: Relativamente ao passado, eu não poderei pronunciar.
4: Posso pronunciar sobre o passado em que já fazia parte da direção?
5: É um trabalho que tem que ser feito, tem que ser estudado. E como bem falámos, a associação também não tem estado economicamente saudável. Tivemos que dar prioridades a outras valências, outras iniciativas, para estarmos estáveis e podermos prestar um bom serviço depois aos nossos associados atuais e futuros.
4: E já que falamos de instalações, não posso deixar de o questionar sobre a própria sede da Associação Empresarial dos Conselhos de Covilhã, Belmonte e Penamacor, a sede histórica no Largo da Senhora do Rosário. Em tempos chegou a ser equacionada a saída da associação da atual sede, a construção de um novo edifício, o projeto acabou por não se concretizar, posteriormente houve umas outras instalações que a ACBP tinha alugadas e onde funcionava parte do seu centro de formação. A sede, neste momento, dá resposta àquilo que são as necessidades da associação e dos seus sócios?
5: Respondendo. Resposta. Aquele edifício, de certa forma, dá resposta. É um belo edifício, com muito espaço, boas salas, mas a carecer de obras e a carecer, vamos mesmo para responder à questão a seguir, de ser deslocada. A acessibilidade ou à nossa sede não é tão simples. A falta de estacionamento também pode ser algum factor dissuador de os associados nos procurarem mais ou nós até conseguirmos dar resposta mais efetiva aos associados, porque lá está, se é difícil eles não chegarem até nós, não digamos difícil, não será tão fácil chegar até nós, também para nós, as nossas colaboradoras, não serão tão fáceis chegar até eles. Sim, é um objetivo da direção responder a essa necessidade, responder até a apelo de alguns associados que já nos questionaram pessoalmente, até em âmbito de assembleia, a possibilidade de mudarmos a sede para um local com uma maior abrangência geográfica, como referi, mais fácil acesso, de estacionamento, e que também esteja mais próxima ali dos comerciantes, para que esses possam usufruir de todos estes nossos serviços que nós temos à sua disposição. Estamos a tentar, todas as formas possíveis, conseguir encontrar um local para a associação possa responder a tudo isto.
4: Ou seja, é uma possibilidade que não pode ser descartada. Neste momento não pode ser descartada.
5: Não pode ser descartada. E até mais porque, lá está, temos este projeto do bairro comercial digital e nós temos que nos aproximar destes nossos comerciantes elegíveis e depois, para a sua expansão, a associação tem que estar ali próximo deles.
4: Mas quando diz um espaço mais próximo, refere-se a que zona da cidade? Até porque se houve sócios que já o confrontaram à associação sobre isso, digo eu, ou pergunto-lhe, se apresentaram alguma alternativa, como é óbvio, não é?
5: Não. Alternativa, aquele edifício, aquele espaço, aquele... Não. Falam zonas, o centro da cidade, ali aquelas ruas... Teria eu pessoalmente outros objetivos, gostaria de ver também a associação noutro ponto, mas está tudo em cima da mesa e tem que ser tudo analisado com calma e uma resposta rápida certamente irá aparecer.
4: Onde é que gostaria de ver a associação, Marcelo Ferreira?
5: Gostaria de ver a associação à entrada da cidade. Gostaria de ver a associação à entrada da cidade. Num edifício desafogado, com boa imagem, com boa apresentação, para que quem chegasse à cidade da Covilhã, entrasse na cidade da Covilhã, visse a imagem da Associação Empresarial da Covilhã, Belmonte e Penamacor, e reconhecesse que a Covilhã é uma sociedade empresarial.
4: Está quase a definir a zona do antigo Welcome Center.
5: Eu não estou a definir nada, eu disse apenas...
4: Está quase.
5: Pois, mas eu não posso definir, não é um espaço da associação, não é um espaço próprio, não está para venda, portanto eu também não posso pronunciar. Disse que gostava de ver a cidade, pode ser o Welcome Center, pode ser por esse lado, pode ser por de outra forma, noutro ponto, mas não... Poderia ser, poderá não ser.
4: E o que fazer à atual sede?
5: A atual sede... Tudo dependerá da forma que se proporcionar, vamos dizer, esse negócio da nova sede. Sendo uma sede disponibilizada a título gratuito, poderemos pensar em preparar esta sede para outra valência, para possíveis formações, espaços de coworking para novas empresas, para novos empresários, como poderemos passar pela necessidade de proceder à respectiva alienação do mesmo, pagar dívida e assumir uma nova associação.
4: Ou seja, alienar o imóvel, esse imóvel histórico, a sede histórica da associação, não é uma possibilidade que possa ser descartada?
5: Não é uma possibilidade que possa ser descartada e até em assembleia já bem anterior, até ao nosso mandato, foi discutido e foi proposto em assembleia e a assembleia deliberou e aprovou a possível venda do imóvel.
4: Mediante, naturalmente, os valores que depois viessem a ser propostos, caso o negócio se concretizasse.
5: Exatamente.
4: Pergunto-lhe, Marcelo Ferreira, desde que houve a alteração estatutária, passou a existir um presidente de direção da associação, que neste caso é o senhor, e um presidente de comissão executiva, funções que têm estado a ser asseguradas por Luís Dias. Pergunto eu, não faria mais sentido que o presidente da direção da associação fosse em simultâneo o presidente da comissão executiva?
5: por um lado não acho, e acho que os estatutos estão tão bem redigidos em separar essa possibilidade, até porque esta comissão executiva vai trabalhar um tanto ou quanto como se fosse uma gerência. São eles que administram, são eles que gerem a associação. Tanto que essa comissão executiva não tem só um presidente. Tem o tesoureiro e tem uma secretária. E são eles que reúnem consecutivamente, discutem os problemas da associação, pretendem encontrar os problemas, transmitindo ao presidente e depois transmitindo-se, respectivamente, à direção em si. E isso é importante, vamos chamar este princípio da separação de poderes. Sim, o presidente da associação, da direção, eu tenho mais a responsabilidade de representar, coadjuvar essa comissão executiva nas suas decisões e deliberações, mas compete a alguém que esteja mais focado para essa análise e para essa gestão.
4: Qual é que tem sido a relação de Marcelo Ferreira com Luís Dias?
5: Uma relação muito boa, muito saudável, uma parceria em que não escondemos nada um ao outro, tentamos ao máximo estarmos sempre presentes, eu nas minhas deslocações ter sempre, ou tentar ter sempre, o meu presidente da comissão executiva comigo, exatamente da mesma forma o presidente da comissão executiva tenta sempre ao máximo ter o presidente da direção para o poder, nas suas reuniões, para o poder ajudar, se nós não temos na reunião, previamente ele telefona-me ou trocamos alguma informação para percebermos qual é a minha ideia, qual é a ideia dele e chegarmos sempre ao bom fim da decisão.
4: Como é que tem sido a relação da ASCBP com outras associações congéneres, nomeadamente a Associação Comercial e Industrial do Conselho do Fundão e também a Associação Empresarial da Beira Baixa?
5: Relativamente à Associação do Fundão, temos estado agora a conversar, temos trocado algumas ideias, prevejo que se possa fazer aqui algumas sinergias bastante importantes para a nossa Cova da Beira. Relativamente à EBB, já tive o gosto de conhecer a sua presidente, poder estar a falar com ela, mas ainda não conseguimos poder partilhar trabalho, podemos falar assim.
4: Mas era ou não importante, do ponto de vista associativo e para os sócios de cada uma das entidades, que existisse uma maior ligação entre estas três organizações?
5: Falando eu, Marcelo, sou apenas um.
4: Presidente da Associação Empresarial de Covilhã, Belmonte e Penamacor.
5: Sim, mas que todas as minhas decisões pendem sempre e dependem sempre dos meus conselheiros. Eu gostaria de ver esta sinergia nesse sentido com mais associações, porque quem teria a ganhar com esta sinergia seria sempre o empresário. Nunca será a Associação Empresarial da Covilhã, Belmonte ou Penamacor, não será a EBB, não será a ACIF, serão os nossos associados. E é por isso é que nós cá estamos, por isso é que nós sujeitamos a sufrágio, para os defender os seus direitos e dar-lhes o melhor que a gente conseguir fazer.
4: E já que falamos na questão do desenvolvimento empresarial, pergunto-lhe, até porque já deve haver alguns dados, já devem ter sido disponibilizados alguns dados nesse sentido por parte dos próprios empresários, a abolição das portagens foi uma boa notícia para o tecido empresarial da região e, no caso concreto, dos três concelhos que a associação representa?
5: Sim, certamente. Obviamente que foi e tem sido, e a associação esteve envolvida também juntamente com esse movimento, a abolição das portagens só veio a beneficiar aqui o interior e os nossos empresários.
4: Menos custos de contexto, sobretudo.
5: Sobretudo. Mas chega cá o produto, chega cá tudo, sem menos um custo inerente à venda.
4: Sendo que tem havido vários empresários que defendem que deveria haver uma portagem para o trânsito, a circulação internacional, que há muitas viaturas que passam aqui pela região, pela A23, e que nem sequer param, desculpa à vontade, para tomar um café.
5: Também poderá ser recíproco. Também poderá ser recíproco. Também temos muitas estradas no país vizinho em que também circulamos quilómetros e quilómetros e quilómetros sem se pagar uma portagem e também o carro matriculado português, o caminhão matriculado português também circula lá e também não para para beber um café. Usando as suas expressões.
4: Certo, obviamente, e foi uma expressão naturalmente quase coloquial de conversa. Marcelo Ferreira, o nosso tempo está quase a chegar ao fim, mas não resisto a terminar esta entrevista sem lhe fazer uma última questão. Seguindo o calendário que estava estipulado em termos eleitorais, a Associação Empresarial dos Conselhos de Belmonte e Penamacor deverá, em dezembro, agendar eleições para o mês de março de 2027, Assembleia Geral, em que também vai ser apresentado o relatório e contas referente a 2026. Primeira parte da pergunta. Já disse que em 2025 houve resultados positivos do ponto de vista financeiro. Quais foram e qual é a tendência que espera em 2026?
5: Esses resultados positivos também se devem muito aos nossos projetos e de formação. Tem sido o pilar da Associação Empresarial, tem sido as formações. Prevemos continuar e aumentar essas formações. Posso dar aqui uns indicadores. Nós, neste momento, em âmbito de formação, temos dois projetos ativos, a Formação Ação, em que temos já envolvidas 51 empresas, que é um projeto que envolve os 700 mil euros. Temos a Formação Modular, com 107 ações, que envolvem, significam sensivelmente 3.700 horas, 2.250 formandos, e foi um projeto a rondar aproximadamente os 800 mil euros. Temos a qualificação para a transformação digital, através do emprego mais digital, e sendo este o objetivo, que é investir na formação, que é investir na competitividade, que tem sempre defendido aqui isso nesta nossa conversa, e sendo este o nosso pilar, queremos continuar a aplicar estas formações, a aumentar estas formações. Fazendo isso, também referi aqui, prevendo que num prazo de 2 anos a Associação Empresarial esteja estável economicamente. Segunda pergunta, a questão
4: da recandidatura. Se está ou não disponível para em março poder ser candidato à liderança diretiva da SBP?
5: Sim, sem medo, sem qualquer tipo de medo ou receio, sim. Terei toda a disponibilidade e todo o gosto de poder assumir a recandidatura à Associação Empresarial para continuar estes projetos que têm sido desenvolvidos e ainda alguns estão pendentes.
4: A decisão está tomada, portanto, vai ser candidato?
5: Está tomada.
4: Vai ser candidato? Bom. Para dar continuidade aos projetos que estão em curso? Mas não só, digo.
5: Mas não só.
4: O que é que falta?
5: Falta isto que nós falámos, estas proximidades, a abertura de outros gabinetes para poder dar resposta aos nossos associados, criar estas sinergias, estas parcerias com outras associações para a nossa Cova da Beira, para o nosso interior, ser mais visto aos olhos de outras zonas geográficas.
4: Marcelo Ferreira, agradeço-lhe mais uma vez a sua disponibilidade em ter estado nesta edição do Flagrante Direto da Rádio Cova da Beira e naturalmente que ficaram aqui em cima da mesa vários temas para que nos próximos tempos possamos voltar a conversar. Bom dia mais uma vez, muito obrigado.
5: Muito obrigado.
3: Damos a página e há uma outra entrevista, um outro convidado para ouvir já a seguir na edição de Flagrante Direto, a não perder. E na edição deste sábado do programa Flagrante Direto é também nosso convidado Miguel Canis, é fundador e CEO da DeepClick, uma startup tecnológica portuguesa que se afirma como uma das empresas inovadoras da área da teleassistência inteligente. A partir do interior do país, a empresa desenvolve uma solução que combina tecnologia, inteligência artificial e monitorização remota para aumentar a segurança, a autonomia e a qualidade de vida da população idosa, permitindo uma resposta rápida em situações de emergência, mesmo quando o utilizador não consegue pedir ajuda. O impacto social e tecnológico do projeto já mereceu reconhecimento nacional. Precisamente este ano, a DeepClick recebeu uma menção honrosa da Comissão de Coordenação e Desenvolvimento Regional do Centro e foi também finalista da 4ª edição do Prémio Nacional de Inovação, distinguindo-se pela capacidade de colocar, no fundo, a tecnologia ao serviço das pessoas. Ora, é nosso convidado e é com gosto e prazer que o recebemos aqui na antena da Rádio Cova da Beira para percebermos um bocadinho melhor, se bem que já teve a oportunidade de explicar num outro espaço aqui na Rádio Cova da Beira como nasceu a DeepClick e conhecer, no fundo, a tecnologia que está, diria eu, a revolucionar a teleassistência e falar sobre os desafios de inovar a partir do interior de Portugal. Mais uma vez, agradeço a ter aceitado o nosso convite. E a DeepClick nasceu no interior de Portugal, nasceu nesta zona de Portugal. A minha pergunta é, como é que surgiu a ideia de criar uma empresa tecnológica dedicada à teleassistência inteligente? Bom dia.
6: Olá, bom dia a todos e a todos os nossos ouvintes. A história é uma história engraçada, ou seja, eu não venho da área da ação social, eu venho da parte da banca,

0: Tinha 60 anos, era tudo perfeito e continua perfeito, que ela ainda mora sozinha no fundão, mas há 5 anos ela colocou duas próteses nos joelhos. Pronto, e começou aqui um bocado o nosso calvário, que foi, como qualquer pessoa já de alguma idade, com 70 e muitos anos, as pessoas levantam-se durante a noite, uma pessoa já de idosa, para ir à casa de banho ou para beber água, acontecia que a minha mãe perdia força nos joelhos e ficava caída no chão. Como morava sozinha, ela tinha o telemóvel, mas ela não queria nunca incomodar os preciosos filhos e nunca nos ligava. Não só outro dia, quando ligávamos e ela não nos atendia ou atendia, percebíamos que ela estava no chão, pronto, e começou-nos aqui a incomodar. Entretanto, comprámos tudo o que havia no mercado, comprámos o famoso botão de pânico, que era da Cruz Vermelha, que é uma coisa reativa, ou seja, só funciona se o idoso clicar na mesma. A minha mãe era a mesma história, não queria incomodar os filhos, porque o botão de pânico, as chamadas vão para o nosso telefone, não queria incomodar, e era a mesma história, não funcionava. Havia uma outra solução, que era um relógio com uma central na sala, mas que era da mesma maneira, tinha que ser reativo, tinha que se para lá clicar. Bem, já estávamos um bocado desesperados, até que comprámos um relógio desse muito tecnológico, um da Garmin, que era bom até demais, que tinha demasiados falsos positivos. Ao mínimo movimento, disparava, e eu estava na banca, eu e o meu irmão, e as chamadas vinham para o nosso telemóvel. Ou seja, estamos aqui numa reunião de trabalho, como estamos agora, o meu telefone estava sempre a tocar, nós víamos mãe, atendíamos, e ela dizia: "Oh, filho, eu não fiz nada, isto está sempre a disparar." Até que nós deixámos de atender as chamadas. Isto é como o Pedro e um lobo, e será que um dia o que é que pode acontecer? Eu, enquanto estava na banca, também estava ali um bocado responsável nas áreas das universidades, também fui gerente do balcão universitário. Também, em conversa com o seu reitor na altura, surgiu este problema, porque tínhamos conversas financeiras e sobre as cátedras e sobre o mecenato, mas também tínhamos conversas de amizade, porque criámos amizade e chegámos à conclusão que havia aqui um problema, não só meu, mas também de familiares dele. E me fazia muita confusão como é que, em pleno século 20, não há nenhuma tecnologia que seja desta maneira. Ele fez-me o desafio de abrirmos, que havia o biomedical, fez-me o desafio: "Olha, não é a tua área, mas certamente estamos numa área do conhecimento, uma universidade." Fez-me o desafio de reunir na biomedical. Assim eu fiz, em bem hora eu fiz, porque reuni-me com pessoas que percebiam tecnologia e da área da saúde, e abri lá uma startup, a DeepClick, que foi assim aberta, e consegui reunir pessoas que percebessem da minha necessidade pessoal, das necessidades da gente, e assim nasceu a DeepClick, com os nossos dispositivos, que começámos depois a operar e a fazer. Temos parceiros, um deles é Origami em Aveiro, que é a parte tecnológica de inteligência artificial, e depois também me reuni com pessoas da área da ação social, como será óbvio. E daí sim começou a nascer a DeepClick, começou a servir a mim, à minha mãe, aos meus amigos, e depois, de repente, as coisas vão-se sabendo. Começámos a ver que, ou comecei a ver que não havia nada no mercado desta maneira, porque o nosso dispositivo, além da parte das quedas e da parte da georreferenciação, que funciona de uma maneira reativa, ou seja, de uma maneira proativa, não é reativa,
1: É
0: é
1: proativo,
0: proativa, é
1: sim.
0: ao contrário, onde, por exemplo, se um idoso que tenha um caso muito, muito claro, alguém que tenha Alzheimer, e a pessoa não tem escrito na testa que tem Alzheimer, alguém que ande no fundão e que está com um princípio de demência e que tenha o nosso dispositivo, e que de repente se perca, nós conseguimos saber onde é que ele está
1: Onde é que
0: sem a
1: ele está?
0: pessoa fazer nada, como será óbvio. Como a gente consegue criar uma zona de georreferenciação, ou seja, eu não quero que a minha mãe ou que uma pessoa não saia aqui da rádio, deste perímetro, não quero que ele saia do bairro, não quero que ele saia da aldeia, não quero que ela saia da quinta ou da cidade. Se sair, são emitidos alertas para nós. Aqui a nossa grande também diferenciação é, em vez de ir para o telemóvel das pessoas, que é o que é, nós temos uma central 24 horas, onde nós também fazemos essa parte, essa triagem. O que estiver em protocolo, e o que nós fazemos é que cada caso é um caso. Pode haver casos onde o contacto de emergência poderá ser o vizinho, em alguma aldeia mais remota, como poderá haver casos onde o contacto de emergência poderá ser social do município, poderemos ser nós, em última instância, poderá ser a GNR, os bombeiros, um diretor técnico de um lar, a própria família, nós parametrizamos tudo à medida.

0: Só detalhar, o reitor de que falava era quem? Na universidade?
1: Ai, caramba,
0: Já se recorda.
1: sim, já vejo.
0: Já se
1: Mário
0: vai.
1: Raposo, peço,
0: Mário Raposo.
1: perdão, que estupidez é
0: Muito
1: minha.
0: bem.
1: Perdão,
0: Mário Raposo.
1: perdão a ele,
0: Não,
1: ao meu
0: isso
1: querido amigo.
0: acontece. Portanto, Mário Raposo. Portanto, foi a partir daqui que tudo começou, certo?
1: Sim, sim, sim,
0: Com
1: sim.
0: este incêndio,
1: Começámos a
0: né?
1: falar, sim.
0: E porquê DeepClick? Apenas.
1: Diplico o nome porque são aqueles os nomes na hora. Mesmo, ou seja, é o nome na hora e quando tive que registar para fazer o nome da hora, que era a empresa mais fácil, que era um DeepClick, ou seja, um simples toque, uma coisa assim mais leve, e foi o nome que foi ficando, porque era para mudarmos para outro nome, mas depois também nunca pensei que tivesse a projeção que está a ter, confesso, que era uma coisa.
0: Era a pergunta seguinte, que é se de alguma forma imaginou, no fundo, quando criou a startup
1: Sim.
0: na UB Medical, da Universidade de Aveiro Interior, que isto, digamos, tinha esta projeção.
1: Não, porque confesso que embora é algo que tem muita tecnologia, já aqui capitais investidos e muitas horas investidas de programação, de investigação, mas é daquelas coisas que eu pensava que fosse uma coisa que já houvesse mesmo, que já houvesse mesmo no mercado.
0: No mercado.
1: E da área de onde eu venho, pronto, e da área de negócios depois que eu tenho, eu não sabendo a fundo das coisas, mas também sendo líder e sendo sabendo dirigir equipas, aquilo que eu faço é simplesmente vou buscar, vou reunir com quem sabe e depois as minhas regras são estas, estes são os meus objetivos, este é onde eu quero chegar e aí não largo até conseguir. E eu vi muitos nãos, o Miguel, isto não dá, isto não funciona, pá, mas tem que dar, tem que funcionar. E nós temos uma coisa, o próprio dispositivo é fantástico, mas depois também temos o mais valor é a nossa própria plataforma, ou seja, onde nós temos, conseguimos fazer as biometrias, ou seja, mais até do que isso serve para muito mais. E o que nós temos estado a fazer e em termos dos prémios e do reconhecimento, e não só, e do reconhecimento e da procura de norte a sul do país, da parte dos municípios e da parte do pessoal da ação social, de cuidadores informais, do próprio governo regional dos Açores, por exemplo, que já nos solicitou, da própria GNR a nível nacional, que também já nos procurou, e de outras entidades para conhecer a nossa solução, que realmente que é um bocado inovador e que eu achava que era uma coisa tão simples. Só que este simples demorou mais 2 anos e meio com muita dedicação, porque e aqui eu confesso mesmo que porque eu não quero pôr a minha mãe num lar, com todo o respeito que eu tenho pelos lares, que
0: Claro.
1: são essenciais, e que a nossa solução também é para as pessoas dos lares, porque muitas vezes há pessoas que estão nos lares que ainda são independentes, que ainda podem sair para fazer o seu passeio. E também me deu o clique há 4 anos atrás, quando eu estava no Balcão do Soito, como gerente, surge-me, e também me fez aí um bocado de confusão, que surge-me alguém da Santa Casa a perguntar-me se, não importa do nome, se lá tinha ido a levantar
0: Certo,
1: dinheiro porque tinha saído do lar e ainda não tinha chegado. Mas depois a pessoa apareceu passado umas horas. Isso a mim faz muita confusão, como é que a preocupação inerente de alguém poder desaparecer de repente e nós não podermos saber, e uma pessoa idosa de idosos torna-se menino, e realmente as pessoas ficam muito preocupadas e muito alarmadas. Eu vi no caso da minha mãe o sossego e o descanso que é, porque houve uma altura onde ela dizia: se calhar tenho que ir para um lar, ou vocês querem-me pôr num lar, e nós, não. De todo, porque o acordo que nós temos é, ela mora por cima de uma farmácia, é ir à meditação todos os dias à farmácia, também para ver
0: Sim.
1: essa parte de mexer. Mas depois, como fomos vendo que não havia grande solução, e ela também começava-se a assustar um bocado isso, pronto, e assim está muito mais tranquila, nem que seja o tal efeito placebo,
0: Sim.
1: e nós estamos mais
0: Tempos
1: tranquilos.
0: de incerteza, portanto,
1: Perfeitamente.
0: nessa altura. Como é que foi a escolha da equipa? Ou seja, é líder de uma equipa,
1: Sim.
0: mas obviamente teve que ir buscar,
1: Ah,
0: como
1: claro,
0: sublinhou,
1: perfeitamente,
0: não é?
1: perfeitamente,
0: Como é que
1: sim.
0: foi essa escolha?
1: Tem que ser, ou seja, temos alguém, o gerente é alguém que é provedor de uma santa casa, deste país, da área do Alentejo, um amigo, que é sociólogo, ou seja, percebe das necessidades, percebe da parte da área dos cuidados, ou seja, da parte como nós devemos fazer o próprio cuidado com o idoso, quais são as necessidades dele, mesmo para nós, ou seja, o que nós fazemos, isto não é só uma coisa comercial, nós fazemos um fato à medida, ou seja, para cada idoso eu vou medir, nós temos uma ficha, nós vamos saber o histórico de vida dele,
0: É
1: vamos.
0: mesmo caso a caso?
1: Perfeitamente, sim, caso a caso.
0: Neste caso é mesmo caso
1: É mesmo
0: a caso.
1: caso a caso. Eu tenho um caso, e aqui por acaso é uma troca de números. Eu tenho 50 anos, se calhar tenho 50, mas tenho 50 anos. A minha tensão arterial, os meus batimentos cardíacos andam perto dos 80, 90. A minha mãe, que tem 80 anos, os batimentos cardíacos dela andam perto dos 50. O nosso relógio, o nosso dispositivo, ele mede a frequência cardíaca e a tensão arterial. Se porventura eu tenho o meu entre os 70 e os 100, se houver algum disparo do meu coração, alguma taquicardia, ele dispara. O da minha mãe, igual, como é de mais idade, nós fomos estudando essa parte que eu também não sabia, como será óbvio. Eu pensava que todos nós éramos iguais, e não somos. O ser humano vai envelhecendo e vai perdendo e ganhando outras capacidades. E eu estar com pessoas da área, com psicólogos da área, mesmo que da área, que percebem que me gerem lares, foram dizendo: olha, atenção, estas necessidades são necessidades especiais. Eu vim de uma família normal,
0: Certo.
1: tradicional, normal. Para mim, eu tenho aquela linhagem de família. Ou seja, a mãe trata dos filhos e os filhos têm que tratar das mães. Eu depois comecei a conhecer de casos onde os filhos não querem saber das mães, completamente, e que moram, se calhar, a 2 km e que não se falam há 30 anos. E nós temos que tratar disso. Conhecemos outros casos onde a própria PSP identifica, e tivemos agora uma reunião no município da Covilhã, onde estamos também a fazer um piloto, e sempre que eu falo agora em pilotos, às vezes posso falar, para mim, onde nós estamos serão sempre pilotos. Nós estamos já em pleno desenvolvimento, só que para mim é sempre pilotos, porque eu quero sempre melhorar. Nós queremos sempre melhorar, e temos aqui casos que estamos a melhorar constantemente as coisas. Mas nós depois também temos casos onde a própria, por exemplo, a PSP identificou casos já aqui da nossa região, onde tem que ser o estatuto de maior acompanhado, onde o idoso está sozinho, não tem meios para estar num lar, e tem que haver um acompanhamento. E o que é hoje de acompanhamento? É o serviço de apoio domiciliário, que vai dar o almoço ou vai fazer a higiene, por exemplo, das 11 ao meio-dia. Então, o que é que acontece do meio-dia até às 11 do dia a seguir? Isso é que é a parte problemática. Pronto, e é sempre esta questão. E nós, com os nossos dispositivos, estamos sempre à beira de um toque, ou deles falarem connosco, ou de nós falarmos com eles, e temos essa parte muito, muito bem assegurada. Por isso, essa parte social e toda a parte de. Nós temos uma equipa, não só.
0: Quantos elementos tem hoje a sua equipa?
1: A nossa equipa, neste momento, hoje tem 4 elementos, e temos depois o nosso call center que estamos a trabalhar. Mas temos depois uma equipa sempre em permanência, onde temos, onde sou eu, está o gerente, que será esse psicólogo. Temos depois outra parte, que é a parte informática. Eu digo que é uma pessoa, mas depois é uma equipa toda, que é a Origami da Aveiro, que tem uma equipa toda por trás, que são fantásticos em nível de inteligência artificial, e que tratam monitorizações à distância de hospitais no estrangeiro. Ou seja, são muito profissionais naquilo que fazem, e é vocacionado para a saúde. Ou seja, aquilo que eu me preocupei foi: não quero uma empresa de informática só para ser de informática, quero uma empresa que esteja na área, que perceba as dores, que já perceba do que estamos a fazer. Pronto, temos essa parte. Depois também temos alguém que está junto connosco, comigo, que também eu não posso dizer que é um braço direito, porque são muitos braços direitos que eu tenho que ter, mas que é alguém que também tem uma relação muito próxima dos municípios, das comunidades intermunicipais, que também é perito em gerir também essa parte das equipas, para depois nós podermos, ou seja, está no núcleo duro, para depois termos o resto das pessoas para podermos dar resposta e para podermos fazer. Mas aquilo que eu vi, ou seja, a minha ideia é: eu quero chegar aos idosos, e eu quero chegar a 100 mil idosos até 2030, porque em Portugal há 2,4 milhões de idosos e há 400 mil a viverem sozinhos, completamente isolados, sem rede de apoio. Isso a mim preocupa, porque nós ouvimos os nossos governos e que os lares estão cheios, que todo o mundo está cheio e se nós abrirmos as notícias, os jornais nacionais, se folhearmos os correios da minha destas vidas, mas então se formos então aos jornais regionais, foi uma coisa que eu fiz durante algum tempo, em todos eles, todas as semanas, há idosos desaparecidos, há pessoas que morrem sozinhas que ninguém sabe. Isso para mim foi uma coisa que era uma necessidade que eu não sabia que existia, confesso, e que de repente eu começo a apresentar, sou convidado. A parte da CDR foi uma coisa engraçada, que quase fui obrigado a fazer a candidatura, e eu confesso que nem estava à espera da própria menção honrosa, porque há 2 anos atrás tinha havido um projeto do EGUARD que tinha ganho, e eu venho de uma área normal, eu trabalhava na banca, como será óbvio, digo assim, bem, é completamente normal, eu não tenho 20 anos, vou concorrer, porque me pediram para fazer, mas nesta área não vou ter o mínimo sucesso, não é, mas também não era isso que eu queria, porque houve uma empresa que já concorreu, e depois de repente disseram, não, estás, podes vir, que eu, a ideia nem era muito ir, não, vem que há aqui coisas engraçadas. E até achei muito interessante que quando vou fazer a apresentação, pensava que era uma coisa assim simples como estamos agora, e de repente aquilo é uma mesa enorme, com cheio de câmaras, com N júris de todo o lado, e tínhamos ali com algumas perguntas para fazer, e eu confesso que eu falo um bocado, e tinha apenas 7 minutos, e só consegui apresentar metade do projeto, e mesmo assim ele foi, que é um bocado por aí.
0: O que quer dizer, Miguel, que esta realidade do envelhecimento e, digamos, dos desafios que ela encerra, Miguel não estava alertado para isso antes deste... Isto é, estava alertado como cidadão, como todos
1: nós. Sim, não é? Não, mas não fazia a mínima ideia.
0: Mas não há ideia, isto só para chegar, digamos, a uma conclusão, que é, nós não temos, nós, a sociedade, nós cidadãos, não temos, digamos, essa consciência da realidade que hoje existe, porque o envelhecimento, e era essa a pergunta, é ou não um dos maiores desafios que se coloca hoje à sociedade?
1: Mais do que desafios, eu confesso... Eu tenho que ter, eu sou mais de números, mas se calhar é um flagelo. Eu até vou mais por aí. Eu percebi-me disso em dois momentos, mesmo antes da minha mãe, em dois momentos distintos. Um foi quando fui gerente do Balcão de Santander no Soito, onde é uma área de imigração, onde há muitos idosos, e aí não há falta monetária. É a mesma questão.
0: É o envelhecimento puro e duro.
1: E aquela zona da Raia está bem equipada, ou seja, qualquer aldeia tem bons lares, mas mesmo assim eu vi o flagelo das pessoas que ainda queriam estar nas suas casas sozinhas, e a preocupação dos filhos que estavam fora, dizer assim, mas a minha mãe está o ano todo e ela não quer vir para a França para o pé de nós ou para a Suíça, e eles estavam cá e havia muita preocupação. E eu, quando falava com os filhos para coisa de contas bancárias, a preocupação era como é que está a minha mãe. Epá, oh, doutor, veja-me lá, por favor, como é que ela está, dê-la um toquezinho, se precisar. Porque eu aí comecei a tomar conta. Depois, quando demiti-me do banco para abrir uma outra empresa, que, no fundão, que foi a Sernata, entretanto, até de fazer as obras, fui convidado para ser diretor aqui durante um ano de uma empresa da área da incontinência. Que neste caso é a Comfort Life, sem problema nenhum, e com muito orgulho. E aí comecei a conhecer o norte a sul do país, comecei a reunir com muitas santas casas e a fazer o plano.
0: Começou a conhecer a realidade.
1: Completamente. E aí comecei a ver um choque. Não posso dizer que é choque, é o quê? Mas que é que eu não estava habituado. Ou seja, venho de uma família muito tradicional e de repente comecei a ver coisas muito disfuncionais, os lares cheios. Porque depois também ainda estava mal habituado de vermos a nossa, o fundão e a nossa Santa Casa que ajuda, que tentamos aqui ajudar, e que eu não conhecia este caso, ali na zona de Sabugal, que estava muito bem apetrechada, mas depois comecei a conhecer outros patamares de norte a sul do país, onde pessoas completamente desapoiadas. E por vezes não é só o interior que as pessoas estão sozinhas. E reuni-me ainda há muito pouco tempo com o município certo, o ano passado, da Amadora, não é importante, mas da zona do litoral, onde eles quiseram saber muito mais sobre a minha tecnologia, porque eu estava só a pensar que isso era só para os idosos isolados aqui no interior. Eles disseram, não, aqui, nestas torres que têm 20 andares, há pessoas que moram no sétimo direito, que não têm elevador porque o elevador está estragado, e que estão cá sozinhas. E se às vezes as pessoas morrem, estão lá 2, 3 meses ou 1 ano sem ninguém querer saber delas. Isso para mim comecei a ver casos muito preocupantes, como também comecei a ver casos de pessoas com dinheiro e com capacidade e que tinham na mesma todas as tecnologias e com os pais com demência que desapareciam e que não sabiam deles. Nós aqui conseguimos, então começámos aqui a fazer muitas coisas. O nosso dispositivo, agora nesta altura, eu consigo mandar mensagens para a pessoa beber água constantemente. De voz, mensagens de voz, ou seja...
0: De voz, não é?
1: De voz, sim, sim, de escrita e de voz. É. Nós conseguimos fazer do género, Dona Rosa, beba água. Dona Rosa, tome este medicamento. Podemos automaticamente programar, porque nós vimos os casos agora, porque estamos agora na parte do calor e que em França houve já foi público, houve um aumento enorme da mortalidade por causa do calor, mais de 3 mil idosos morreram por causa do pico do calor e muitas vezes os idosos, eu não sabia, vou sabendo, muitos idosos têm falta em sede, mas não sentem a necessidade de beber água, não sentem a beber água, estão desidratados, então nós podemos mandar essa mensagem.
0: Uhum.
1: Um outro caso também muito engraçado, que estamos a fazer um piloto, que foi na zona de Leiria, por exemplo, quando agora houve aquelas tempestades,
0: da Cristina,
1: uhum. Fizemos ali, estamos a fazer um piloto também com uma freguesia, onde... alguns idosos, e aqui é mais uma questão até proativa, que é muito engraçado, porque há muitos idosos que trabalham muito, como todos nós, e se nós amanhã se calhar fôssemos para a reforma, estamos habituados a este ritmo, como o Paulo também está habituado a este ritmo, de repente há um vazio. E então, essa junta está a fazer uma coisa extremamente engraçada, que é ali no conjunto das aldeias deles, estão a nomear o xerife, seja o xerife que eles têm o dispositivo, como ele é bidirecional, se eles virem uma árvore caída, uma coisa sem telhas, um caixote mal abandonado ou um cão abatido, eles ligam para nós a dizer, olha, só para dizer que aqui nesta aldeia está um caixote caído. E nós avisamos o município, ou seja, além das pessoas sentirem-se ativas, são os olhos do município. Por isso é que estou a dizer, e depois começa a ser uma coisa muito diferente. Ou seja, uma coisa começou basicamente para quedas e para localização, estamos a fazer coisas diferentes. Um outro exemplo ali numa Santa Casa da Zona de Viseu, pá, que foi uma coisa engraçada, que acabou engraçado, que não teve piada nenhuma na altura, que ficámos um bocado aflitos, foi logo no início, nós estávamos a fazer a nossa demissão do projeto. Uma Santa Casa vai ter apoio domiciliário, vai todos os dias a dar o almoço, só não vai ao domingo. E então ao sábado ele tem o reforço. O Sr. António, como era feijoada, o senhor era forte e tinha uma dieta. Mas naquele dia, como eram as festas da aldeia...
0: Excedeu-se, não é?
1: Não, a Santa Casa disse, não, tens aqui uma feijoada. O senhor comeu feijoada de sábado e domingo, ficou refastado no sofá. De repente, na nossa plataforma, recebemos um alerta, o Sr. António, tensão arterial, frequência cardíaca, disparou. Ou seja, podia ser algum ataque cardíaco, o que nós fazemos, o que está em procedimento, naquele caso é contactarmos o apoio domiciliário da Santa Casa. A Santa Casa foi logo de urgência. Depois foi uma coisa extremamente simples, que o senhor estava apenas enfartado, um chá e um gorosan passou.
0: Resolveu.
1: Mas,
0: problema, né?
1: Se houvesse ali um caso grave, não tenho a mínima dúvida. Eu tive este caso que me aconteceu com a minha mãe, o ano passado, onde ela mora por cima de uma farmácia, estava o ano passado, em agosto, na varanda, a tomar-se um bocadinho de ar às 10 da manhã, de repente ela sentiu-se mal, e ela mora sozinha, entre a varanda e a sala há aquele altinho, o degrau, ela tropeçou e caiu, tem o dispositivo, veio para nós, eu atendo a chamada, sou-se a minha mãe aos berros, não percebi-me sequer o que ela dizia, fazemos o que é em protocolo, neste caso era simples, eu não estava, automaticamente percebi que era uma coisa de dor, chamámos bombeiros, num quarto de hora estavam, ela foi para o hospital, com duas vértebras partidas, não conseguiu ser operada e esteve ainda 3 meses em recuperação. E o que eu perguntei à médica foi se a minha mãe poderia morrer com dores. E ela disse, ninguém morre com uma vértebra partida, mas são dores agonizantes. E ela podia estar 1 hora, 2 horas, 3 horas, 10 horas. E isso a mim assusta-me.
0: Então, Miguel, para as pessoas que nos estão a ouvir, e esse também, no fundo, o nosso objetivo, e já vamos falar dos prémios, o que é que distingue esta vossa solução, no fundo, daquilo que já está no mercado?
1: Aqui, o que distingue mesmo é que a pessoa não tem que fazer nada. Ou seja, o nosso dispositivo tem aqui duas particularidades. Tem a parte da inteligência artificial, da parte tecnológica, que é demasiado importante. A nossa plataforma é demasiado importante e é inovadora por causa disso. Uma das preocupações de quem está comigo foi, se estamos a mostrar isto a toda a gente, atenção que pode ser copiado, e disse, meus amigos, perfeitamente. Nós temos 2 anos de inovação, 2 anos de muita procura e temos já aqui, certamente, algumas, se calhar, quase centenas de milhares já investidos, mas estamos muito à vontade, não é por aí, é na parte mesmo da tecnologia. O que nós fazemos muito diferente é nós conseguimos prioritizar os falsos alarmes, os nossos dispositivos, ou seja, uma pessoa que tenha Parkinson, ele está a tremer, um dispositivo normal está sempre a disparar. No nosso dispositivo, ele reconhece que aquilo é um movimento normal, então nós vamos pôr na plataforma, movimento normal, então já não vai disparar esse falso dispositivo. Alguém que esteja, um idoso que ainda esteja muito bem, e nós temos aqui pessoas na nossa região, no nosso interior, que ainda vão aos campos a tratar do seu quintal, que esteja lá com a enxada ou a fazer ou a regar, são movimentos repetidos. Então ele reconhece e não vai fazer esse falso alarme. Depois também há aqui esta parte que é, além do nosso relógio estar muito bem programado e estar muito estamos muito tranquilos na parte das quedas e na parte, para já, se a pessoa estiver aflita, ela pode clicar sempre na parte do botão de pânico. Uhum. Porque muitas vezes estes relógios, que eram também aquilo que nós víamos, se eu pegar neste relógio e o deixar cair assim, os outros relógios todos que existem no mercado, eles vão disparar, porque vão originar uma queda. O nosso, se deixarmos cair na horizontal, ele não dispara, porque ninguém cai assim. As pessoas caem tipo numa espiral. Ou seja, nós temos depois este todo conhecimento e essa parte toda tecnológica, que não foi nada fácil nós fazermos uma queda normal do próprio idoso. Vamos supor que o idoso ele cai e vai para a nossa central, e a nossa primeira pergunta é: está tudo bem? E a pessoa pode dizer: não, está tudo ótimo, não tenho nada. Mas depois nós, como vai medir os dados biométricos, nós vamos ver, para lá, ele está a dizer que está bem, mas se calhar deixa lá ver como é que estão os batimentos cardíacos, como é que está o coração, como é que está o oxímetro, como é que estão essas panóplias todas. E aí nós estamos estamos um bocado à frente, ou seja, porque nós é uma parte humanizada. Que aqui uma grande vantagem, e é aquilo que eu digo sempre, é a Diplica, a minha empresa, mas não é uma empresa que para mim, de onde eu necessito ela para viver. Porque se eu necessitasse dela para viver, o meu foco era um foco comercial. Não, eu tenho outros negócios, de onde eu tenho os meus rendimentos, a Diplica começou de algo dizer: não, eu tenho que investir nisto, e isto tem que ser como eu quero. E não uma coisa que seja comercial. E a grande diferença é, não é só a parte da paixão que está investida, mas é mesmo todas as particularidades que existem. Vamos pôr aqui um caso. Nós temos os nossos dispositivos, o que é que eles fazem? Pessoas que tenham, isto aqui pode ser muito simples, e foi o caso também que me surgiu, que é o idoso, ele pode ter o dispositivo e ele pode chegar e tirá-lo. Eu não sei se ele tirou ou não. Nós, no nosso caso, sabemos. Se ele, porventura, ele tira, nós temos o alerta a dizer que ele tirou. Porque das duas, uma, ele quando vai fazer os dados, a leitura de dados, se ele não há dados, ou tirou ou morreu. Aqui não há outra hipótese. E pessoas que queiram retirar e que nós queiramos que eles tenham, nós temos uma bracelete que tem uma fechadura e que a pessoa não consegue tirar. Pronto. Ou seja, temos essas partes todas. O nosso relógio, por exemplo, ele recebe chamadas de quem nós queremos. Ou seja, ele está barrado a todas.
0: Portanto, está programado, não é?
1: Ele está programado, ou seja, ele nunca vai receber chamadas olá pai, olá mãe, certo, da Endesa, com todo o respeito.
0: Certo.
1: Só vai receber de quem nós queremos. Se o idoso disser: eu não quero receber chamadas da minha tia, certo, não, está barrado, certo, ponto. Certo. Só vai receber para não haver o estresse. Ou seja, ele só vai receber de quem nós queremos. Mas também já nos sucedeu que muitas vezes o próprio idoso, e para nós também perdemos a parte da demência, ele perde o relógio dentro de casa. E nós sabemos, na nossa plataforma, pá, mas o relógio está em casa, mas ele não consegue vê-lo. E muitas vezes, ou pode pôr em silêncio, ou pode mexer, então nós temos um toque próprio de nós na nossa plataforma, com um toque muito alto, de avisar onde está o relógio. Ou seja, já aconteceu, sonoramente, num jardim, ao pé da relva, ali ao pé, na zona de Sabugal, num piloto, são sempre pilotos, aquele que eu faço a vida toda, queremos fazer, diziam-nos, que nós estamos a trabalhar a questão da casa também de Sabugal, diziam-nos uma técnica: pá, Miguel, nós já escolhemos tudo aqui no quintal, então nós temos, então peraí que vamos programar. E como nós conseguimos programar, então detectámos e pusemos um sinal muito, muito alarmante, e realmente estava pá, a 10 metros, e a pessoa a dizer, é pá, afinal ele está aqui, mas como o idoso não o tinha, claro, nós conseguimos. Lógico, a seguir pusemos uma pulseira com tranca, que é um bocado por causa disso. Os relógios, eles podem apanhar água, que a maior parte destes relógios não podem apanhar água, porque a maior parte das quedas são feitas a seguir aos banhos. É uma particularidade que não foi fácil nós encontrarmos este dispositivo. Temos aqui outra particularidade muito importante e diferenciadora, que é a nossa plataforma, que é a parte do RGPD. Ou seja, e aqui é a tal história, porque é que o Trump não quer o TikTok nos Estados Unidos. Não é pelos os meninos não verem os vídeos. É o que é que os chineses fazem, com todo respeito pelos chineses, uhum, o que é que fazem à parte dos dados. E nós aqui estamos a trabalhar com dados demasiado importantes. Ou seja, eu, além de saber onde moram as pessoas, eu consigo saber se estão sozinhos ou se não estão em casa. Por isso, a plataforma é nossa, e uma das grandes vantagens que nós temos por parte da procura dos municípios e das forças das autoridades que estão a contactar-nos, é porque sabem que nós temos algo diferenciador. Ou seja, os dados são tratados com cuidado. E eu venho da parte da banca. Para mim, o compliance era das coisas fundamentais, como será óbvio. A minha grande preocupação foi, eu não quero, embora até pode haver a plataforma do fornecedor até muito mais bonita, cheia de LEDs, não, eu quero uma coisa super simples, onde o engenheiro ou um auxiliar pode mexer na plataforma e pode ser completamente operacional. Então é isso que nós temos, é uma coisa extremamente intuitiva, mas os dados estão mesmo na nossa cloud, completamente segura, onde nós estamos completamente responsabilizados sobre essa parte. E é uma coisa que deixa a mim muito tranquilo, e que deixa tranquilo sempre que eu falo com os municípios, ou em reuniões, sempre que eu digo, atenção, que a nossa plataforma, o RGPD, é nosso, a plataforma é nossa. Em alguns pontos, pessoas que não são da área da ação social veem isto como um grande favor. Quer dizer, não, isto aí é demasiado importante. E depois temos outras características. Estamos a fazer um piloto, por exemplo, vamos supor que um idoso, durante uma semana ou durante um mês, cai 4 vezes. A primeira coisa que nós vamos ver é, pá, está a cair porquê? Então vamos retirar tudo o que há em casa, tapetes, armários, pôr as coisas todas normais, juntamente fazemos, porque também fazemos este trabalho, como temos a parte, temos um psicólogo que vem dessa área, e também ajudamos a fazer este trabalho. Mas mesmo assim a pessoa continua a cair. Então chegamos à conclusão, se a pessoa está a cair e já não tem nada no espaço dela, bem, então temos que fazer algo diferente. E aqui estamos a fazer cama no fundão, estamos a começar a fazer este trabalho, onde, por exemplo, pode ser medido se a pessoa está constantemente a cair, então vai precisar de fazer um reforço, seja de hidroginástica, seja de fisioterapia, e a mesmo fundão é perito nisso, não é só da teleestência normal, querem fazer algo cognitivo, algo de mais importância, o que para nós é ótimo. Temos um caso também com o município da região oeste, que quer saber, porque nós temos a parte dos nossos dados biométricos numa plataforma, onde, o que eu estou a dizer, nós temos a medição da frequência cardíaca, temos esses alertas todos, dos batimentos cardíacos, do oxímetro. Nós muitas vezes vamos aos lares, vemos lá os idosos muito cuidadinhos, numa cadeira quase ali, olha, parece um anjinho, não? E às vezes podem anjinhos morrem assim, porque por vezes o oxímetro, a parte da saturação de oxigênio, pode estar abaixo de 97%. O nosso dispositivo alerta, ou seja, dá esses alertas. E um município muito interessante que está a fazer uma coisa inovadora, além da teleestência deste município, e também temos esta parte, eles estão a escolher um grupo de 100 idosos e vão fazer monitorização a esses idosos ao longo do ano, em quatro vezes, para verem a parte da demência, se a pessoa está a melhorar, quanto espaço é que deu, se caiu mais vezes, se não caiu, se perdeu o relógio. Uma pessoa que esteja sempre a perder o relógio, que não sabe onde está, se calhar é sinal de demência. Uma pessoa que pode fazer a medição do número de passos ao longo do mês, o primeiro mês dá 10 mil passos, o segundo mês só dá 2 mil, então quer dizer que está a começar a decair. Vamos ter muito essa parte, essa preocupação, e este município está a fazer muito bem, porque está a ver os idosos que ainda são independentes hoje, mas se calhar amanhã já podem não ser, e eles conseguem fazer esse acompanhamento.
0: O universo da DeepClick atualmente é nacional?
1: Sim, já estamos com. Pronto, é engraçado que hoje vim, hoje foi um dia muito complicado, ontem e hoje. Já temos o Brasil com umas reuniões para a semana a quererem, e depois estamos ali. Temos um memorando feito com Penamacor, onde temos onde vamos ter lá uma parte da sede. E pronto, e uma das coisas, o próprio presidente também já nos está a abrir as portas ali dos amigos espanhóis.
0: Dos amigos
1: Dos
0: espanhóis.
1: amigos
0: A
1: espanhóis.
0: questão é exatamente nessa aquilo que acaba de dizer o Miguel. Onde é que tem a sede, digamos, a empresa?
1: É assim, a sede, primeiro estava no Bimedical, como será óbvio, mas depois está na hora de sairmos, porque já não é uma startup, não faz
0: Certo.
1: sentido. E eu, com todo o respeito e com todo os agradecimentos que eu tenho sempre fazer à parte do Bimedical, mas acho que tem que dar espaço a outros. Ou seja, depois tem aqui coisas engraçadas, porque as pessoas pensam que nós somos sempre startups. Eu tenho municípios que me ligaram, e depois já é uma coisa rápida, que me ligaram a dizer: sim, senhor, ganhaste o prémio da CDR, mas é uma startup, eu quero te ver ao vivo. E depois, quando vêm, pá, peraí, mas tu não tens 20 anos. E depois, não, já tenho 50. E pá, mas entre aspas, ganda maluco, saíste do teu bem-estar para outras coisas. E as pessoas pensam que porque a maior parte das startups, passado um ano, vão à vida, por falta de financiamento ou por falta de ideias. Nós aqui tenho esta parte muito bem
0: Sim,
1: estruturada.
0: já não é startup nesta altura.
1: Nesta altura já podemos não considerar startup, porque
0: Já é uma empresa,
1: já estamos a
0: não
1: fazer uma empresa no mercado. Já
0: é? Não é?
1: estamos já com contratos assinados, já estamos a decorrer desde Portimão, Almodóvar, seja municípios ou seja empresas privadas, Paços de Ferreira, Porto, Vila Velha, Penamacor, Covilhã, Fundão, Açores, porque estamos já ainda mais sítios, e temos N reuniões. Mais de 50 ou 60 reuniões com municípios, mais 30 coisas prestes a ser aprovadas, que depois também é sempre aquela parte da burocracia, pronto, que os municípios querem, só que
0: Sim.
1: depois já há procedimentos que têm que ser, pronto, e eu
0: Tem que ser
1: entendo.
0: respeitados,
1: Não,
0: porque é
1: não,
0: assim.
1: não,
0: Sim,
1: porque é assim, e nós
0: sim.
1: entendemos, mas temos mais de 30 sítios, já estamos no norte e sul do país. Aqui eu vou aqui uma questão. Que é uma questão aqui engraçada, que havia a questão mesmo de eu querer sair e de crescer, não, eu acho que já fazia todo o sentido nós sairmos, e depois mas tem que ter um bocado de cuidado no que fazer aqui. É santos a casa não fazem milagres, e bem, ou seja, não é por sermos da terra e da região e por sermos conhecidos que os municípios aqui têm que nos apoiar, abrir as portas. Não, os municípios, tanto Fondão como a Covilhã, estão a apostar na DeepLeague, em termos de alguns projetos. Projetos não, que estamos a começar. Mas depois há aqui algo que eu vejo, que aqui é uma coisa diferente. E aqui sim, os santos casos não fazem milagres. Eu vejo, isto não é nenhuma crítica, muito pelo contrário, porque estamos a trabalhar vivamente, e nós estivemos agora na Expo Fundão e muito bem, e estamos a trabalhar também com o município da Covilhã, mas há outros municípios que veem a DeepLeague. Eu aqui acho que veem a DeepLeague com o Miguel Canissa, e algo que está a dar os passos, e que se calhar não é que estejam a dar o devido valor, e que estão a dar o devido valor, mas eu vejo outros municípios e outras regiões que nos veem com o devido valor e com o reconhecimento. Não é com o reconhecimento, veem ao vivo isto aqui a funcionar, completamente. Ou seja, tenho a agenda completamente cheia, porque as pessoas, aquilo que eu pretendo numa reunião é que as pessoas vejam ao vivo e eu digo: olha, não, desculpe lá, não é só de falar de boca. Traga ação social, traga a Comissão Local de Desenvolvimento Social, tragam as entidades, os bombeiros, seja o que for, e vamos testar. E então eu pego e digo: olha, agora você vai para ali e faz conta que cai,
0: Certo.
1: e nós vamos ver isto a funcionar. Agora você faz conta que está a desaparecer, e vamos ver isto a funcionar. E as pessoas, quando veem tudo a funcionar, dizem: pá, isto aqui é diferenciador. É muito diferenciador. Num dos casos também vimos uma coisa engraçada, que é, porque depois são as várias, por isso é que eu dizer a DeepLeague, a nossa diferenciação é um bocado esta, que alguém nos fez um desafio, que é um município que tem as universidades séniores, e que eles disseram foi: isto chega ao outono e à primavera todos vêm, chega ao verão e chega ao inverno ninguém aparece porque está muito frio. Então os idosos, quanto mais idosos, tornam-se meninos. Então disseram-nos para nós fazermos umas medições, e pusemos o teste da felicidade no nosso relógio. E o que eles fazem é, não é teleassistência, é as pessoas, quando chegam a esses eventos, ali na parte do outono, põem o relógio e começaram a fazer uma medição, que foi: deixa-me lá ver como é que ele está agora. E a pessoa está normal, vai fazer a atividade, seja cognitiva, hidroginástica, de passeio. E ao fim da atividade volta a pôr o relógio. E aquilo, por efeitos de magia, dá uma pessoa mais feliz. E as pessoas dizem, epá, espera aí, então eu estou em casa, isto aqui faz-me feliz, amanhã eu vou. E a parte do absentismo modificou. E eu acho isto fantástico, porque já são os municípios e a parte da ação social dos técnicos, porque há muita gente boa, graças a Deus, neste país, porque não é só, não, é só a telestência, acompanhar os idosos, não. Há projetos muito, muito engraçados. Eu tenho sido um felizardo de conhecer estes projetos e estamos a fazer projetos muito, muito, muito, muito engraçados a nível do país, que nos fazem desafios a dizer, será que vocês conseguem? Disse, não, nós conseguimos porque nós... E depois, pronto, eu tenho que chegar à minha equipe e dizer, olha, temos este desafio, epá, és maluco, não, temos que fazer. Porque temos que fazer porque é algo que estamos a fazer, que estamos a melhorar.
0: Miguel, quer dizer, estou a ouvi-lo e estou a pensar, até onde é que pode ir esse dispositivo?
1: Não sei, ou seja, a parte principal, nós aqui não queremos falhar, atenção. Por isso é que eu, às vezes eu costumo dizer, ainda hoje tive três reuniões com três municípios, ontem vim de Lisboa e estive aqui para lá outra vez, e houve aqui coisas que eles adoraram e que já fechámos, pelo menos com dois hoje, e aquilo que eu disse foi, há duas coisas para mim que são fundamentais, e que estou aqui a falar de muita coisa, mas para mim é as quedas e a localização, isto não falha. De por onde der, que é aquilo que a mim mais me preocupa, é onde está a minha mãe e se ela cair, que está sozinha.
0: Foi a partir daí que
1: completamente, e para mim, isso para mim é fundamental. Depois, todo o resto é ótimo. Eu tive um episódio de taquicardia, onde fui parar, também por causa dos stress que tinha de várias empresas, de trabalhar muito. Fui parar ao hospital e de repente assustei-me, porque já me queriam fazer parar o coração, entrei em pânico. E comecei a usar este relógio, o que também me assustou, porque de repente ele dispara-me, pronto. Mas depois também é feito placebo, que eu já sei, calma, tens que fazer, e depois comecei a ver, não, espera aí, então isto está para mais coisas. E a falar com a minha equipa toda, ou seja, é muito importante eu estar rodeado de pessoas que percebam da área, pronto, que percebam, e depois, ou seja, nem tudo é possível, atenção.
0: Claro,
1: também fazem-me projetos, pedem-me coisas que eu digo, pá, desculpe lá, é impossível. É completamente impossível. Como também tenho casos de pessoas que me dizem, eu quero o relógio, mas eu não quero que você saiba onde anda a minha mãe. Eu digo, então o relógio não é para si. É, pá, não, desculpa, isto é privado. Epá, eu aqui é para saber onde é que anda a minha mãe. Ah, mas se a minha mãe estiver a namorar com o vizinho, ainda bem para ela. Agora, eu tenho que saber onde é que anda para nós podermos atuar. Senão, isto é privado, as nossas premissas são estas. E eu acho que aqui nós aqui não abdicamos. Agora, aquilo que eu estou a dizer é, os desafios são fantásticos e nós temos aí algumas coisas que ainda queremos desenvolver mais. Ou seja, já estamos a passar para uma vertente, que posso aqui referenciar, para a vertente dos animais de companhia, para a parte dos idosos, onde também conseguimos já fazer a monitorização da parte dos animais, mesmo para pessoas que, para aqueles cães de guia, para não haver, onde o idoso tem o próprio cão de guia, já estamos já a fazer pilotos, aí sim, aí são pilotos mesmo de testes, para ver se funciona.
0: Isso é uma novidade na tecnologia ou não?
1: Sim, sim, que são, é um dispositivo diferente. Não é um relógio, é um dispositivo diferente, onde nós envolvemos também com a parte do nosso fornecedor, porque o nosso fornecedor não é português, ou seja, é um indiano ou chinês, como eu costumo dizer. Os indianos, que são extremamente bons, e são extremamente bons porque é um país muito populoso, enorme, e são fantásticos na área da saúde. Ou seja, nós temos algo que nós conseguimos medir, fazer, e se ainda está numa fase embrionária, nós conseguimos fazer a medição de teste de sangue sem nenhum enfermeiro lá ir. Ou seja, um dispositivo que faz uma picada vai para o dispositivo, vai para o relógio e do relógio vai para a plataforma, e qualquer pessoa em casa pode fazer isso para medir as diabetes, porque foi algo que nós nos disseram, e foi numa conversa que eu tive, presumo, na Guarda, com alguém do Politécnico, que havia a parte do radão, e que havia um estudo feito onde os enfermeiros tinham que ir a medir as diabetes, estavam, só depois com a falta de dinheiro os enfermeiros não puderam ir a medir as diabetes. Isso ficou na minha cabeça. Eu falei com o fornecedor e disse, pá, tem que haver alguma coisa. E ele disse, não, nós temos aqui uma coisa porreira, que nós conseguimos fazer a medição do sangue lá fora, só que, pronto, os nossos produtos têm todo certificado europeu, todos. E temos alguns que já estamos a fazer como dispositivo médico, só que a parte do Infarmed demora muitos anos. E estamos a trabalhar nesse sentido. Mas estamos aqui com algumas inovações, e nós já conseguimos medir a tensão arterial mesmo, real, só por Bluetooth. Ou seja, a manga, porque a minha equipamento está noutra mochila, põe-me só a manga e aquilo por magia, e pá, eu acho que é fantástico, por magia, aquilo mede e mede tal e qual como se fosse num hospital. Ou seja, nós, tudo o que é de novidades nós queremos. E isto, ou seja, eu estou a fazer, eu não, a DeepLeague está a fazer um dispositivo, que é uma central que fica em casa, que conseguimos medir, que foi a minha preocupação, que houve uma altura que a minha mãe estava já a começar a esquecer da parte do gás, e nós mudamos tudo para a parte elétrica, mas é um dispositivo onde eu quero, se alguém abre a porta, há um sensor, se há o gás, há um sensor, as quedas, tudo o que está, vai para aquele dispositivo e depois transmite para a nossa plataforma. Por isso nós estamos a avançar, mas... O que estava a dizer, aquilo que não pode falhar é quedas e localização, que é o essencial. É como eu costumo dizer, é a base da casa, são os pilares. Tudo o resto vem, e nós podemos dizer... Eu tenho,
0: sim, mas tudo o resto, mas é muito.
1: Não, é muito, sim. E sim, é não. E está a ser controlado.
0: É uma vantagem.
1: E depois nós temos... Depois também, eu também me deparo, confesso, com reuniões com municípios, eu estive com dois, onde um tem uma ação social ali na zona do Oeste, uma ação social fantástica, com uma equipa grande, e que diz, eu estou à vontade para abraçar muitos projetos, e tive num outro que são apenas três. E que estão a falar de 8.000 idosos. E ele diz ao Miguel, eu preciso disto como pão para a boca. Porque eu não tenho maneira nenhuma de fazer isto acontecer de outra maneira. Por isso, nós, município, pagamos tudo. Nós queremos porque nós queremos isto. E depois também tem outros municípios que dizem, isto é caro. Eu posso dizer que isto custa menos de um euro, menos de um café por dia, o café custa menos de um euro, e o café é só... Nos dias úteis.
0: Era uma questão que as pessoas que certamente nos estão lá.
1: Sim, que isto também dá para particulares, claro.
0: Não é? Podem questionar. Mas é caro?
1: Não, de todo. Não, o relógio é caro.
0: O relógio é caro.
1: É caro. E ninguém compra o relógio. Aqui é mesmo uma questão. Eu também tenho uma família fantástica que me apoia. Porque aqui há muito capital investido e aqui há uma promessa minha. Que enquanto a Dona Rosa, a senhora minha mãe, claro, que esteve durante muitos anos, eu quero fazer isto de maneira de responsabilidade social. Eu posso dizer que nós, ou que eu há dois anos, quando isto apareceu, fui convidado para a Web Summit, nós este ano vamos lá estar e vou, já deu uma compromisso que iremos, mas fui convidado, aquilo é engraçado que há umas partes onde vamos ao palco a apresentar. Onde há investidores, tipo ali um mini share tank onde eu apresentei. Fizemos duas fases, à terceira já não fui, porque tive uma proposta enorme, de centenas de milhares por isto, nada que estava aqui. Pá, eu confesso que a gente fica assim um bocado, e agora? Falei em casa, pá, pronto, o dinheiro era muito bom dinheiro, confesso.
0: Era aliciante, não é?
1: Dava para pagar a casa e estarmos aqui um bocado tranquilos. E a pergunta que em casa me fizeram foi, está bem, mas tens outras coisas onde fazemos, onde se ganhamos o dinheiro, temos a vida tranquila. Tenta saber o que é que este investidor, que era investidor sueco, o que é que ele quer fazer. E eu perguntei, pronto, como é que você quer vender isto em Portugal? Eu quero vender isto a 75 euros por mês, porque eu tenho público para isto. E digo, epá, temos um problema, porque isto aqui eu quero fazer nos municípios muito menos, e no público em geral, posso aqui falar à vontade, isto custa 25 euros por mês. E está tudo incluído, eu já depois já vou dizer o que é que está incluído. Epá, isto 75 euros... 25 euros, se calhar com esforço eu consigo fazer para a minha mãe agora, 75 já é caro. E ele disse, não, isto é para chegarmos ao público elitista, vamos pôr isto nas farmácias. Disse, não quero. E já não fui à Web Summit, não fui, este ano já temos um convite, iremos com um parceiro, e também estamos a trabalhar com o município de Manacor para irmos, e vamos, já com este intuito, mas eu avisei, não quero rondas, vamos, DeepLeague, pura e dura. Mas foi uma experiência que, sem estar isto, ou seja, não há no mercado, e há muitas abordagens. Já tive abordagens de empresas norueguesas, de empresas finlandesas, onde está o dinheiro, e aí os idosos têm muito poder. Ou seja, há as reformas douradas daquele pessoal, por isso é que as pessoas são felizes, e já nos abordaram. Alguns para saber a tecnologia, devem pensar que também neste lado estão aqui pessoas inexperientes. Ah, mas diga lá como é que isto funciona, como é que não funciona. Assinamos NDAs e dizem, pá, não levem mal, deixa-me fazer o meu caminho, que a empresa não está à venda, tem um intuito de responsabilidade social, aquilo que eu pretendo.
0: Então, investidores não faltam, não é?
1: Sim, mesmo. Não é? Ontem nós estivemos no Prémio Nacional de Inovação, fomos logo abordados. Alguém cá fora, porque também estavam lá, porque foi uma coisa, para mim, muito, muito gratificante, e depois também conheceram, e tivemos ali um bocado a falar, e pessoas a dizer, mas eu quero conhecer mais, toma o meu cartão, porque eu quero investir, mas você não precisa de um investidor, isto custa muito dinheiro. Eu disse, não se preocupe, porque é o que eu estava a dizer, o relógio, ninguém paga o relógio é comprado, por mim, pela empresa. Porquê? Porque nós, desde há 2 anos e meio, o relógio já teve quatro versões, E vai ter mais. Nós estamos sempre. Eu quero sempre melhor. Ou seja, o dispositivo era um dispositivo, primeiro parecia uma pulseira eletrónica, confesso que era grande, porque tinha que lá caber tudo. Isto era como os, é como toda a tecnologia
0: como
1: antigamente.
0: Os é, antigamente.
1: E, ah, e a CPU. Estava-me a lembrar do 486, dos 486, que aquela era e que não cabia lá nada. E que agora nós temos vários modelos, claro. Mesmo para. De outras coisas, uns mais sensitivos, outros menos sensitivos, temos aí vários modelos. E aquilo que eu digo é, porque pode haver um idoso que se adapta a um modelo e que depois não se adapta e queira trocar para outro. Nós trocamos. Se estragar, nós substituímos. Não há problema nenhum que eu tenho, nós temos essa capacidade. Uhum. E aqui, aquilo que eu quero é um modelo que é, enquanto a pessoa for viva, porque ninguém pode estar a fazer um investimento enquanto a pessoa for viva, paga. Se a pessoa está a fazer, epá, não se adapta, não quer, entrega. Não há problema nenhum. Porque aquilo que eu quero é chegarmos a toda a gente. E estamos a falar menos de um café por dia. E os cafés a custarem menos de um euro. Essa e, portanto, a nossa preocupação.
0: Com esse investimento, o que é que eu tenho direito? O que é que
1: ou seja,
0: serviço?
1: Perfeitamente. Ou seja, depois temos aqui duas partes distintas. O relógio, pronto, que é um exemplo que eu tenho aqui, a pessoa não tem que ter o Wi-Fi, não tem que ter nada. Ele está completamente equipado. Nós temos, ele tem um cartão SIM, que é um cartão de emergência. Ou seja, nós trabalhamos com duas operadoras, onde se porventura numa zona não houver rede, ele vai buscar a outra, seja ela qual for, a redundância. Uhum. É como se fosse o 112. Nós aqui estamos muito à vontade nas partes, porque há, e aqui eu tentei não, nós testámos na zona da Raia, porque há muitos sítios ali ao pé de Espanha, e aqui, incrível que pareça, não apanhava a rede nacional, apanhava a rede espanhola. E toca sempre.
0: Mas toca sempre.
1: Sempre. Tivemos, já estive nos Açores em convite, estamos lá a fazer várias, somos sempre convidados, estamos lá a fazer, e agora vamos outra vez em setembro, já percorremos as ilhas todas, e até na Ilha do Corvo, que é uma coisa remota, com 400 habitantes, fizemos lá o teste. Pá, assim, isto aqui é incrível, e mesmo e noutros lados, agora quando foi ali, tivemos na Terceira, quando foi a parte das lajes, quando estavam lá os aviões todos americanos estacionados, disseram que há uma parte onde não há rede, e o nosso funcionou. Digo assim, é bom, para mim é ótimo, pronto, e também é bom para os nossos parceiros, porque também temos parcerias, que também é bom. Isto para mim é fantástico, e a pessoa tem direito a isto tudo, ou seja, o relógio. Ele funciona. No nosso caso, ele funciona. A pessoa pode estar com ele em casa, pode ir para a casa dos filhos. Nós tivemos um município, agora quando foi, já não na tempestade, mas quando foi agora do mau tempo, um município que tem contratado, o município do Norte, que tem contratado um concorrente. Quem primeiro há concorrente? Tem contratado algo, porque é melhor haver alguma coisa do que não haver nada. Atenção, eu sou sempre a favor disto, é sempre bom que haja. E o que o município tem, que é de uma empresa conhecida, que é algo que está na sala e que o relógio tem que estar a 20 metros ou 30 metros, não deixa de funcionar. A senhora, então era uma senhora com posse, na zona no norte, tinha o seu animal de estimação na vivenda, há aquelas noites de muito vento, o animal vem para a rua, a senhora vem atrás do animal, deixou a porta aberta, o animal entra dentro de casa e a senhora ficou fechada fora de casa, com o relógio dela, da concorrência. A pessoa clicava, e como não estava à distância, aquilo não disparou. A senhora passou uma noite de inverno fora, com a hipotermia e com problemas, os filhos só conseguiram saber no dia a seguir, porque a senhora não sabia. E o município contactou-nos logo, ouvi falar em vocês, venham cá apresentar. E o nosso, eu digo, para mim isto é incrível, porque o nosso, nós conseguimos saber, já em toda a hora.
0: Eu
1: nem sequer sabia que isto podia acontecer. Como um dispositivo que há em forças de segurança, onde que não importa, não importa o nome, onde, para mim, não me faz uma imensa confusão, onde a parte do GPS tem horas, não são minutos, são horas de atraso. Ou seja, eu consigo saber aqui na hora onde estão as pessoas. Aqueles, por questões, não sei, não faço ideia se é de segurança ou não, ou é o que têm contratado, vamos supor, só conseguem saber 2 horas antes onde estava a pessoa. Deu, já não sei em que canal foi, o ano passado, uma coisa engraçada, que aquilo parecia o gato e o rato em Portimão, onde havia uma pessoa com demência, que estava identificada, que fugiu da instituição, e que andavam a GNR com meia hora de atraso. A GNR, os bombeiros, não é da GNR, não é do que estava. E aquilo era a caça, sabiam que a pessoa estava ali, mas agora iam lá, já lá não estava.
0: Claro.
1: A mim faz muita confusão, por qualquer dispositivo para animais, qualquer telemóvel, sabemos onde nós estamos na hora. E isto que é fundamental. Custa dinheiro? Custa. A mim custou muito dinheiro a investir. Já investimos, já investi muito.
0: Miguel, deixa-me só perguntar. Qual é o cálculo do investimento já feito até hoje?
1: Não, já estamos certamente a falar entre 150 e 200 mil euros. Ou seja, pode não parecer muito, mas para um particular é algo. Uhum. Isso eu não tenho dúvida. E temos ainda,
0: E quantos dispositivos estão distribuídos hoje?
1: É assim, em termos oficiais, que nós podemos falar, certamente 250 e qualquer coisa. Não oficiais, uns 500. Porque nós temos depois outros que nos dizem que pá, querem para mim tentar e nós queremos fazer, atenção. Porque aqui eu tenho, pronto, tenho e aqui sim, já a minha própria equipa me diz que não posso ter este coração tão forte. Porque eu não posso estar, eles não podem estar a testar com as minhas coisas. Porque depois já há municípios que querem testar, municípios e nossas associações querem testar e pá, vamos aqui testar durante 3 meses. E mesmo a pagar, só depois a pagar, é só passar 90 dias, isso aí depois começa-me aqui também a complicar, porque nós temos as coisas todas em dia, como é óbvio, mas que essa parte, pronto, é uma parte que agora, com estes últimos 4 meses, já é impensável, pronto, já é impensável. E se nós fecharmos, e depois, eu digo assim, eu estou a dizer isto porque nós temos contratos a decorrer, ou não, propostas a decorrer com muitos municípios fechados, se a gente fechar, se calhar chegamos daqui a 2-3 meses com dois ou três mil dispositivos, sem problema nenhum, porque depois o que está a acontecer é, e aqui eu falo muito em municípios, porque eu digo sempre isto, nós pagamos todos impostos, é os municípios que têm que ajudar as pessoas que estão desfavorecidas. Nós estamos prontos a ajudar todos os particulares que nos perguntaram. Porque eu tinha uma página aberta de Facebook da DeepClick que tive que fechar. Em 15 dias eu tinha 800 pedidos. E estávamos numa fase ainda inicial. Pronto, então virei muito para o LinkedIn, para concessionários, e temos o nosso site. E de repente disse, não. Porque se eu vou-me focar só no particular, paga mais, porque pronto, é menos, paga mais, como será óbvio. E depois pode aqui entrar, como em cabeça toda a gente, a parte monetária e não a parte do lado social. E aquilo que eu digo sempre é, eu também conhecendo, como eu trabalhei na banca e trabalhava, e conheço os municípios, e todos nós interessamos por política, como será óbvio, e eu acho que se eu pago impostos, porque se nós formos em qualquer página de qualquer município, aparece lá uma rubrica que é a ação social. E eu posso dizer que eu já tive algumas guerras, e que foram guerras de 30 segundos, que foi eu dizer a um município, o município dizer, eu quero 100. E digo, olha, 100 custa X por ano. É, pá, isso é muito caro, 20 ou 30 mil euros é muito caro. E disse, olha, mas se você chamar cá um artista para animar, e bem que precisa de animar a população, mas chamar cá um artista, que é só para uma noite, vai gastar 50 ou 100 mil euros. Chamar cá um Tony Carreira desta vida, com todo o respeito, e acho certo, muito bem. Pá, Tony Carreira não, que teve que estar cá agora, e bem-vindo, atenção, bem-vindo, e foi espetacular para o Fundão, que venha todos os anos, mas não podem dizer que é muito dinheiro para casos que eles têm referenciados e depois que é para isso. Eu falei que nisto no município ali na zona de Viseu e ficou fechado na hora. Uhum. Também tenho este caramento de ser ao presidente. Epá, desculpe lá, mas eu sei que você vem cá trazer um artista, certo. E bem que vai trazer. Miguel, tem toda a razão. Pá, não vamos olhar, vamos avançar.
0: Miguel, já o disse, sim, nesta nossa conversa, que o objetivo é proteger mais de 100 mil idosos, sim, até 2030, julgo que conheço aquilo que eu vi. Que passos são necessários para atingir este objetivo?
1: Os passos necessários é a capacidade dos municípios acreditarem a nós. A equipa está pronta, ou seja, nós temos tudo completamente programado, escolhemos o desafio feito por Penamacor, foi um desafio.
0: Isso é um desafio particular, é isso? Ou não? Só para perceber.
1: Não foi, ou seja, não foi, foi um desafio que confesso que o presidente Penamacor, que numa conversa informal conheceu o projeto e me fez o desafio. E eu confesso que eu tinha tido, há muitos anos atrás, um centro de explicações em Penamacor, de algum sucesso, e que para mim, pronto, e como é que isto também começou? Porque eu tinha visto nas notícias, pá, há 30 anos atrás, que Penamacor, matemática era, foi mesmo, as notas de matemática era o pior do país.
0: Era o pior do conceito.
1: Bem, eu fui logo a Penamacor, falei na altura com o presidente, o Argento, não me lembro o nome, da altura, e ele disse, eu quero aqui montar um centro de explicações. Uhum. E montámos, foi fantástico, criámos um espaço internet que ainda não havia, pá, uma coisa de muito sucesso. E Penamacor nunca foi longe, embora é longe. E aqui, na mesma, o novo presidente, que era da Covilhã, que mora na Covilhã, que era o vereador, o seu presidente, o Sr. José Miguel Oliveira, encontrou-me, abordámos, e ele disse, tenho um desafio para te fazer.
0: E qual é o desafio em concreto?
1: O desafio foi nós, ou seja, passámos para lá a nossa sede, temos lá o nosso call center, a um município que quer apostar. Porque eu aqui também confesso, e eu confesso que...
0: É porque é dos mais envelhecidos.
1: Perfeitamente, sim. E para já é essa parte, dos mais envelhecidos, e depois também é um município que quer crescer. Ou seja, e é o grande dilema, porque como nem mesmo a Fundão fez o trabalho, e muito bem a história do Paulo Fernandes, de ir com a mala bater às portas, e o Miguel está a fazer um excelente trabalho, e temos aqui coisas também com o Fundão a correr extremamente bem, e temos projetos a correr com o Fundão, só que aqui foi uma aposta dizer assim, não, eu acredito, eu quero crescer convosco.
0: Uhum.
1: Eu quero que este município seja conhecido não só pelo setor primário. Porque aqui há mais para fazer, nós somos muito envelhecidos, queremos buscar gente jovem, ou seja, nós temos um casal de técnicos, de informáticos que já venderam a sua casa em Setúbal. Venderam a casa esta semana em Setúbal, e vocês, esses é que são grandes malucos mesmo, porque eles podem trabalhar à distância. E vêm para Penamacor morar. Agora é o desafio que o Presidente tem arranjar essas coisas.
0: Uhum.
1: Porque aquilo que eu também quero, e aquilo que eu disse, que eu quero fazer é, como nem mesmo

0: viver, tem hospitais privados, há espaço de informática, há empresas, há emprego. Ou seja, nós temos é falta de pessoal qualificado para trabalhar, porque ofertas há muitas. E o que ele, e pena uma cor, o desafio como foi feito, nem foi, não é desafios monetários zero, zero, e aqui são coisas claras, porque eu não, nunca quis nada de coisas monetárias. Eu gosto é desafios de crescermos em conjunto, de visão, e o desafio como foi proposto foi uma coisa demasiado clara. Foi: eu quero crescer, eu preciso de reter talento cá. Só que eu não sei como, porque não é fácil, porque nós temos a A23 e lá não há. Pronto, e assim, depois comecei a pensar: ok, está bem, pronto, vamos embora. Vamos aceitar este desafio. Como a DeepClick já tinha sido desafiada para irmos para os unicórnios para Lisboa, e eu disse na altura à pessoa responsável para o Salvador, na altura, disse: olha, agradeço-lhe, mas éramos mais uma empresa em Lisboa e eu quero dar emprego à região. Uma coisa é: eu não quero sair da minha região. Fosse Penacor, Fundão, Covilhã, eu não quero sair daqui. Porque se eu quero, porque rapidamente o nosso call center pode ter 10 pessoas, como pode ter 100, porque eu nunca vou contratar um call center. Isso para mim é claro.
1: É claro nisso, não é?
0: Claro, não. O nosso call center é humanizado com pessoas de cá, porque eu quero dar emprego a pessoas.
1: Certo.
0: Porque temos pessoas, têm que ser técnicas, mas temos pessoas que podem ser formadas. E continuo a dizer: há muita boa gente com 45 anos que são muito velhas para irem para a reforma e muita gente não dá olhos a elas. Precisam de oportunidades. E se eu tiver alguém que for formado, que tiver a nossa formação, os nossos cuidados de formação, podem-nos ajudar. E nós estamos a ajudar na mesma a contribuir para que o saldo migratório se mantenha.
1: Portanto, a ida para Penamacor da sede é um pouco isso, é
0: Sim,
1: nessa
0: foi o desafio. Sim,
1: objetiva.
0: perfeitamente. Porque eu posso dizer que nós tivemos desafios de. Já após nós assinámos o um memorando, que foi assinado quando foi no dia
1: No dia
0: da Vila de Penamacor,
1: sim.
0: eu recebi chamadas de outros presidentes a dizer: epá, para que é que não vens para aqui? Nós estamos a fechar contigo. Eu disse: olha, você não está na beira interior. Não me leva mal, não está na beira interior. Se estivesse na beira interior, eu estava cá para ouvir. Ah, mas montas aqui mais um bocadinho. Não, não, eu quero montar aqui porque é aqui que eu quero. Respeitem, porque é aqui que eu quero. Nós queremos estar em todo o lado. Porque eu também podia trabalhar, dizer assim: não, uma pessoa pode estar em Lisboa, pode estar no Porto, porque isto é por telefone. Não, não, mas eu quero fisicamente as coisas porque quero ajudar. E eu acho que é uma maneira empírica, é uma maneira muito romântica, mas pronto, como eu costumo dizer, deixa-me ser romântica ainda por estas alturas. Mas eu acho que nós devemos acreditar muito, muito no nosso interior. Porque eu tenho andado norte a sul do país, mesmo, constante, que tenho a agenda completamente cheia, e eu não vejo que sejam melhores do que nós. Não têm coisas melhores do que nós. Nós, epá, isto é fantástico, porque na mesma história que Portugal é Ronaldo, é Ronaldo, é Ronaldo, o Fundão é a cereja, a Covilhã é no estado da beira interior, e eu fico deliciado. Porque dizem: epá, veio do Fundão, não me trouxe cerejas. Epá, a Covilhã está lá na universidade e não sei o quê. Eu tive, porque depois alguém, sempre teve alguém que estou na Covilhã, que é engraçadíssimo. Alguém teve
1: Há
0: histórias que.
1: muitas pontes, pois, de facto.
0: Perfeitamente, perfeitamente. Há histórias porque alguém teve um amigo que estou cá, ou aquele próprio cá estou, que eu acho fantástico. Epá, por isso para mim é bom. É bom. E o Fundão, todo mundo já conhece o Fundão pelo histórico que fez o nosso presidente Paulo Fernandes, pelo que está a fazer agora também o Miguel, e por tudo, e por tu, pelo nosso futsal. Ou seja, marcamos pontos, e eu acho que isso é importante. Então, eu quero continuar.
1: Miguel, a receber uma menção honrosa da CCDR e ser finalista do Prémio Nacional de Inovação representa, obviamente, reconhecimento, como é óbvio. Como é que se, digamos, o que é que significam estas distinções?
0: É assim, aqui significa, foi um alento porque uma coisa é, os nossos amigos, e aqui sim, há muita carolice ao início, dizer: epá, uns nem tanto, olha, és maluco, vê lá o que é que vais fazer, que é por aí, epá, eu esse caso eu nunca ouvi nem ouço, epá, porque quem tem a coragem de chegar a um banco, chegar a diretor de um banco, e estar como diretor de um banco, e passado 20 anos, dizer assim: epá, eu aqui já não consigo crescer mais, porque agora eu, para diretor, tenho que ir para Lisboa, para o Porto, não quero. E dizer assim: vou apresentar a minha demissão. Foi uma tragédia para a minha mãe, porque tinha dois filhos gerentes, A minha esposa, que também está, é também bancária e está a fazer o trajeto dela, é pá, disse, é este que tu queres, vamos embora, vai embora. E, é pá, mas foi assim um bocado, pá, o que é que estás a fazer? Porque,
1: é disruptivo, na altura. É
0: porque eu estava, ou seja, claro, na banca, como gostamos de dizer, a banca por norma, ao ciclo de 5 anos, vão para a reforma, e eu saí com 48 anos. Era

0: mais 7 anos e estava na pré-reforma. E disse assim, não, está na altura, se é para avançarmos, está na altura. E fui desafiado por causa de Serenata, de um outro projeto que eu tenho com sócios, fui desafiado e depois criei, dediquei muito aqui à Deep League. E uma pessoa tem que ter essa, um bocado esta coragem. E depois, esta parte dos prémios, o que é que me fez aqui levar? Foi apenas chegar à conclusão que estou no caminho correto. Porque são júris independentes que não sabem quem eu sou, isso é fantástico, não sabem o meu trajeto, estão a reconhecer o produto, estão a validar o produto testado, porque foram feitos testes, estão a ver e disseram, não, isto é diferenciador. E digo assim, espera aí, então afinal estou a fazer algo, não é só para a minha mãe, não é só para o meu amigo que está em Lisboa, que é médico, tem cá a mãe que é professora, não é só para a tia. E de repente estou a dizer, não, mas tu tens aqui, você tem aqui uma coisa que isto não existe. Espera aí, depois quando eu faço os desafios à minha equipa tecnológica e eles dizem, não, nós estamos no caminho certo. Não, vais por aí, custa mais isto. Ok, vamos embora para a frente. Epá, agora custa. Não, vamos para a frente. Epá, mas há financiamentos, não quero. Não quero nada, porque eu trabalhei num banco. Não quero. Uhum. Não quero estar refém. Mas há investidores, não quero. Porque não quero estar refém, porque eu também já fui investidor e...
1: Mas não pode assegurar, Miguel, que nunca...
0: Ah, pois.
1: Não é? Digo, sim, estou
0: atenção,
1: a perguntar.
0: Sim, não sei. Estou atenção, é assim, como será óbvio, cada relógio deste custa 500 euros. E ninguém me está a comprar. Uhum. Eu estou a fazer um modelo, não é um modelo de renting, mas é um modelo de negócio que é, ok, eu vou estar aqui durante ano e meio ou durante 2 anos só a fazer face, para fazer essa face. Eu tenho que ter essa capacidade e respirar. Mas os contributos que a gente tem são bons, são bons nesse sentido. Mas eu sei a chegar a 100 mil... Como é que estão a dizer? Eu não sou nenhum Elon Musk, não. A vida custa a todos, teremos que estar noutros patamares, certamente, e a empresa terá a crescer para outros. Mas aí já serão outros tantos. Mas a ideia não é por aí. Não, a ideia é mesmo o caminho de responsabilidade social. Porque uma das coisas deste prémio de CDR até foram o Portugal Inovação Social que nos fez um desafio, dizer, concorram. E depois até foi Portugal Inovação Social que nos dizia, mas há aqui fundos nesta área, proponho, porque nós também já propusemos, temos algumas candidaturas a decorrer com alguns municípios, porque há dinheiro dos 2030 e dos PRRs próprios para isto. E depois próprios para a teleassistência, próprio para os idosos, com um N com participação. E agora, quando fui este, Portugal do Prémio de Inovação Social, confesso que eu fiz a candidatura já não sei em que mês, uma coisa assim, já nem sequer me lembrava, disse, olha, ok, mandaram, e alguém me disse da minha equipa, vamos concorrer, não custa nada. Já temos o template, mandas. E depois, de repente, recebo uma chamada do banco financiador, neste caso do BPI, dizer, olha, parabéns, da parte também do próprio Prémio de Inovação Social do PNI, a dizer, você está na shortlist. Eu confesso que eu perguntei assim à minha equipa, mas em que categoria é que nós estamos? Porque pode ser tecnologia, pode ser, depois de repente estamos na parte da ação social. E depois fui ver quem estavam como finalistas. Então depois estão grupos tipo Clube Saúde, EDPs na área da saúde, Vortens, Mobile Continente.
1: Só o facto de lá os grandes, já,
0: eu fiquei e digo assim, espera aí, mas eu estou aqui perante, isto faz lembrar um bocado o Torrens foi o que ganhou o Taça de Portugal, não foi? Que agora vai à Liga Europa. É um bocado por aí, ou seja, que ganhou e que vai à Liga Europa e está ali perante os tubarões. E eu confesso que ontem estive lá presente, e muito bem, contudo, com o máximo orgulho, a dizer que sou do Fundão, somos da Beira Interior, estamos na Covilhã, que eu sou do Fundão, eu moro na Covilhã, mas pronto, as minhas raízes são todas do Fundão, que a empresa está na Covilhã e que agora vamos para a Pena Macor, tudo beira baixa, da Beira Interior. E as pessoas sempre a dizer a tal história do Fundão, para a minha cor, que já sabem agora também, por causa do presidente, como é óbvio, é também para nós também foi engraçado, porque também estamos associados. Tenho a sorte de estar associado ao Fundão Cereja, Covilhã Universidade e Penamacor, Vila Madeira, terra do Presidente Seguro. E que de repente dizem, mas espera aí, mas onde é que não é, como é que vocês tiverem uma ideia? E de repente tivemos ontem ali falar com grandes investidores, com grandes pessoas, que houve uma altura que eu disse a quem estava comigo da tecnologia, vamos embora, senão isto começa aqui a complicar os meus neurónios e não começam aqui a fazer algo. Pronto, e viemos e saímos mais cedo à francesa, que eu nasci em França, saímos à francesa e depois ainda recebi uma chamada no caminho. E a doutora, onde é que você está? Tive que sair, tive aqui umas reuniões. Só que depois foi engraçado que já desde ontem Ou seja, cheguei ontem tardíssimo, hoje às 9 da manhã já estava em Setúbal em reuniões, porque disseram não, tem que cá vir, porque queremos falar, falar consigo. Agora o caminho é um bocado isto, ou seja, nós queremos chegar a muitos lados. Nós tivemos num encontro Portugal-Sérvia, não foi de futebol, foi em Torres Novas, fomos convidados para nós apresentarmos e vamos certamente à Sérvia daqui a 3 meses.
1: Ou seja, há um plano de internacionalização,
0: sim,
1: é isso?
0: Sim, sim, sim. Também temos essa parte, porque eu fui lá só apresentar, porque fui convidado pela vice-presidente também da Câmara e por alguém, também por um empresário, disse, vens cá apresentar. Eu levei as nossas cerejas, foi fantástico, foi na altura, ainda foi há muito pouco tempo, levei as nossas cerejas, foi além de fazer um sucesso, apresentei, depois de repente disseram, não, você agora, este grupo de empresários que vem cá, vem a Portugal, a Torres Novas, agora vocês vêm à Sérvia, julguei em setembro, e vocês vêm. E você, pá, mas isto, não, como o que você aqui tem não há. Pronto, e você vai lá apresentar para fazermos aqui ligações. Ou seja, aquilo que eu acho engraçado é que é como a Rádio Cova da Beira, é daqui para o mundo, confesso. É uma coisa tão especial, porque, como o nosso fundão, como tudo o que nós temos aqui, que chega a todo lado, e acho que isso é fantástico. A Rádio Cova da Beira chega nas nossas emissões, mas depois tem a internet que chega a todo lado, e que eu também ouço muita gente a falar e a publicitar, também graças a Deus. E é um bocado por aí, não só de coisas do interior, nós não somos coitadinhos. Ponto. Temos é que ter a audácia e ter... Epá, a resiliência são palavras sempre demasiado gastas.
1: A ambição de fazer.
0: Pronto, é um bocado por aí. A ambição, sendo isso, humilde, mas fazermos o nosso caminho.
1: Miguel Camensa, foi um gosto tê-lo cá. Muito obrigado e as maiores felicidades.
0: Por si.
1: Muito obrigado. Está completa a edição de Flagrante Direto, que regressa de hoje 8 dias com novos temas, novos protagonistas. Até lá. Continuação de uma ótima audição.
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0: Boa tarde, são 14 horas.
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0: Boa tarde, são 15 horas.
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0: São 16 horas. Boa tarde.
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0: Boa tarde, são 17 horas.
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0: Boa tarde, são 18 horas.
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0: Boa tarde. A melhoria das acessibilidades rodoviárias e o investimento na qualificação da praia fluvial marcaram a sessão solene comemorativa do 41º aniversário da elevação de Unhais da Serra à categoria de vila, uma cerimónia que decorreu neste sábado. Precisamente naquela vila do Conselho da Covilhã, os análises mais recentes das análises efetuadas à qualidade da água da praia fluvial indicam que a mesma se encontra novamente em conformidade para a realização de banhos. Câmara Municipal da Covilhã aprova por unanimidade a atribuição de apoio financeiro de 50 mil euros ao Centro Jesus Maria José, uma verba que vai ser destinada às obras de requalificação do edifício e infantário Bolinha de Neve para reabrir portas no início do próximo mês de setembro. Estes e outros temas para ouvir em desenvolvimento já a seguir, na edição do Jornal da Tarde deste sábado, na antena da Rádio Cova da Beira.
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0: Mais uma vez, boa tarde. A melhoria das acessibilidades rodoviárias e o investimento na qualificação da praia fluvial foram dois dos temas que marcaram a sessão solene comemorativa dos 41 anos de elevação de Unhais da Serra à categoria de vila, que decorreu este sábado. Uma cerimónia onde o presidente daquela autarquia deixou um apelo à união de todos os unhaenses no sentido de continuarem a contribuir para o crescimento da freguesia. António Lopes refere que, pela sua localização geográfica, Unhais da Serra dispõe de condições únicas para potenciar o seu desenvolvimento económico e turístico, mas para isso é necessário que a Câmara da Covilhã e também o Poder Central apoiem a autarquia a concretizar vários sonhos que existem há anos no sentido de alcançar esse objetivo.
2: Unhais é, naturalmente, uma terra refugiada pela natureza. Temos quase tudo. Precisamos de unidade, arrojo, querer e vontade de vencer.

0: Precisamos de um pavilhão desportivo que nos permita praticar desporto o ano todo. Precisamos de uma ribeira descontaminada que nos permita usufruir a praia de excelência que já possuímos.
1: O presidente da Junta de Freguesia de Unhais da Serra reconhece que as necessidades são muitas e os recursos escassos, mas mostra-se convicto de que vai ser possível catapultar a vila para novos patamares de desenvolvimento, contando para isso com o contributo de todos os unhaenses.
0: Sabemos que os recursos são escassos e as necessidades muitas, mas também sabemos que quando o homem quer, a obra acontece. Temos conversado sobre estes assuntos. Sabemos que este sentimento é partilhado pelo Sr. Presidente da Câmara. Sabemos que todos temos que remar com o mesmo azimuto. O que nos divide é nada, o que nos une é quase tudo. Sabemos que é possível chegar a bom porto. Tem aqui este bom e generoso povo de Unhais da Serra e a Junta de Freguesia que o representa, apostados nestes objetivos e dispostos a lutar ao lado da Câmara para se conseguir esses objetivos.
1: Em representação da Câmara da Covilhã, o adjunto do Presidente da Autarquia garante que a qualificação da Praia Fluvial, que representa um investimento do município na ordem dos 150 mil euros, vai permitir dotar a vila de novas valências naquele equipamento. Por isso, Unhais da Serra não está sozinha na concretização dessa ambição.
2: A garantia que posso dar é que a população de Unhais nunca estará sozinha, podendo contar sempre com o apoio da Câmara Municipal da Covilhã e, nomeadamente, o seu Presidente, para aos poucos procurarmos não só resolver os obstáculos que aparecem, como tentar concretizar as ambições e sonhos dos unhaenses. A valorização da Praia Fluvial, única reconhecida como tal no Conselho da Covilhã, reveste de total importância. A execução da candidatura aprovada pelo Turismo de Portugal, com um valor total superior a 550 mil euros, permitirá diferenciar ainda mais este local, potenciando o justo título de Pérola da Beira. Conforme já foi assegurado pelo Sr. Presidente da Câmara Municipal, a Junta de Freguesia poderá contar com a participação da obra, no que representará um investimento de cerca de 150 mil euros do município da Covilhã e Unhais da Serra, sendo naturalmente urgente avançar com a sua execução.
1: Sem depender diretamente do município, João Flores Casteleiro registou com agrado a reivindicação do autarca de Unhais quanto à concretização do IC6.
2: Assinalo ainda com satisfação a referência que fez ao IC6. É uma via estruturante para o concelho, sobretudo para a sua zona sul, mas também para toda a região, estando inclusive assim identificada no Plano Regional de Ordenamento do Território da Região Centro. Sabemos que a concretização desta infraestrutura depende inteiramente do Estado Central, mas este Executivo Municipal estará sempre na linha da frente, na defesa do IC6, permitirá ligar de forma mais eficiente o interior ao litoral, o norte ao sul da Serra da Estrela e a cidade às suas freguesias mais a sul.
1: Já em relação ao asfaltamento da estrada entre Unhais da Serra e a Nave de Santo António, no coração da Serra da Estrela, João Flores Casteleiro sublinha que existe vontade política em concretizar a obra, mas essa decisão não depende em exclusivo do município da Covilhã.
2: Este Instituto Municipal considera as ligações rodoviárias das freguesias ao Maciço Central da Serra da Estrela essenciais para o concelho, defendendo que a concretização da pavimentação da 509 teria um impacto de veras positivo, não só para Unhais, mas para todo o concelho. Contudo, é preciso ser claro. Como sabem, a concretização da estrada não está dependente apenas da vontade política, que existe. E não bastando vontade política, qualquer assunção de compromisso relativa à sua concretização seria levar-vos ao engano. E isso esse Executivo não fará. O município da Covilhã tem todo o interesse em tornar realidade esse sonho dos unhaenses. Mas neste momento, o único compromisso que podemos assumir convosco é que não deixaremos cair esse sonho, que não desistiremos dele.
1: Uma sessão solene que ficou ainda marcada pela evocação de várias personalidades que contribuíram de forma decisiva para o desenvolvimento de Unhais da Serra, como o Conde da Covilhã, que ali instalou um casino e um hotel que despoletou o aproveitamento das águas termais da vila, assim como do Parque Alfredo dos Santos Marques, cuja ação foi fundamental para a criação da empresa Pentedora e ainda na construção de uma barragem e centrais hidroelétricas. Ainda em Unhais da Serra são novamente permitidos os banhos na praia fluvial daquela vila. Os resultados mais recentes das análises efetuadas indicam que a qualidade da água se encontra novamente em conformidade, estando os banhos novamente permitidos, informa a Junta de Freguesia. A autarquia refere na sua página oficial nas redes sociais que não dispõe de informação oficial sobre a origem da contaminação. Assim que existam esclarecimentos por parte das entidades competentes, vão ser prontamente comunicados. Refere. A autarquia lamenta os transtornos causados durante este período e agradece a compreensão e colaboração de todos. Para a Junta, a proteção da saúde pública vai continuar a ser a prioridade, garantindo que vai prestar novas informações sempre que tal se justifique. A Câmara Municipal da Covilhã aprovou por unanimidade a atribuição de um apoio financeiro na ordem dos 50

0: mil euros ao Centro Jesus Maria José, destinados às obras de requalificação do edifício do Infantário Bolinha de Neve. O imóvel vai receber no arranque do ano letivo as crianças que frequentam as valências do denominado Colégio das Freiras, que está a ser gerido por aquela instituição desde setembro do ano passado.
1: Até agora têm estado a ser feitos alguns trabalhos de limpeza e pinturas com trabalho de voluntariado por parte dos pais e encarregados de educação e também da comunidade. Embora votando a favor da atribuição deste apoio, o vereador do PSD, Jorge Simões, lamenta que não tenha existido uma resposta mais célere por parte da autarquia, mas também do Ministério da Solidariedade Social, no sentido de executar as obras de forma mais rápida.
2: Não se compreende. Nem se compreende, por um lado, que não seja o município, nem se compreende, por um lado, que o Ministério da Segurança Social não tenha olhado para este assunto. Eu continuo à espera de uma resposta do Ministério da Segurança Social, a qual já interpelei, no sentido de saber qual é a parte que cabe ao Ministério da Segurança Social em termos de obrigações e, portanto, qual é o valor que tem previsto para as obras de beneficiação, manutenção e recuperação do edifício para alojar as crianças do Bolinha de Neve e também onde é que está o município que tem estado as obras a ser feitas pelos próprios, pelos encarregados de educação e por algumas empresas privadas na cidade que vão fornecendo materiais, umas vezes à consignação, outras vezes até oferecendo materiais para a realização das referidas obras.
1: O eleito da coligação Mais Covilhã também deu o seu voto favorável a esta proposta. No entanto, Eduardo Cavaco, que esteve envolvido na última semana em trabalhos de requalificação do imóvel, espera que esta intervenção não venha a colocar em causa uma intervenção mais profunda que o Bolinha de Neve necessita e cujo projeto já foi elaborado.
3: Queria lembrar a todos que estas obras são necessárias para que tudo aquilo que está a acontecer no Colégio das Freiras possa, a partir do dia 1 de setembro, acontecer no Bolinha de Neve. Mas não devemos ficar só por aí. E aquela questão que eu coloco é, e espero que a curto prazo, quer o concurso, quer a verba que está destinada às obras, às verdadeiras obras, seja uma realidade, e essa é que é a minha preocupação, porque eu visitei o espaço, estive lá como voluntário, e quero dizer a todos que o espaço é muito grande, é um espaço com características e qualidades que vão servir muito bem à nossa população e que precisa. Neste momento já há lista de espera para o Bolinha de Neve, o que mostra bem que a nossa cidade necessita destes espaços.
1: Já o eleito do MIP, Miguel Rebelo, sustenta que esta situação vem colocar em evidência que, para além do Bolinha de Neve, a Covilhã necessita de outros espaços de apoio à infância para dar resposta às necessidades sentidas pelas famílias.
4: Neste momento é aquilo que existe entre mãos, que já é bastante importante para colmatar a falta de infantários, mas a longo prazo penso que a Câmara Municipal deveria pensar em criar edifícios e instalações com melhores condições na cidade, porque nós estamos na cidade, estamos em fase de crescimento, temos a imigração que também está na nossa cidade e no nosso país, é uma situação geral, e o nosso voto foi favorável, porque o importante aqui é mesmo as crianças e o importante é que ele entre em funcionamento o mais rápido possível.
1: O presidente da Câmara da Covilhã não esconde que seria desejável que esta intervenção já estivesse concluída, afirmando que todo o calendário que foi assumido pelo município quando assumiu a dianteira neste processo está a ser cumprido. Hélio Fazendeiro destaca ainda o papel que a comunidade educativa tem vindo a assumir para que o Bolinha de Neve possa reabrir portas no próximo mês de setembro.
5: Houve um envolvimento de toda a comunidade naquilo que é um bem comum, naquilo que é uma causa comum. Isso é extraordinário, não delegarmos exclusivamente naquilo que é o Estado e as entidades oficiais a responsabilidade resolver os problemas. É óbvio que já seria desejável que estivessem com mais antecedência resolvidos, mas a verdade é que todo o planeamento que foi feito desde este momento, desde o momento em que tomámos consciência e a certeza de que não, as obras definitivas não estariam concluídas, a verdade é que foi feito um planeamento para garantir uma solução de continuidade a partir de setembro e esse planeamento acabou por ser, está a ser cumprido e, portanto, eu espero que ele seja concretizado e que seja cumprido até ao início de setembro, quando esperamos que aquele espaço abra para acolher as crianças.
1: De acordo com o levantamento que foi efetuado para que o imóvel possa reabrir, é necessário um investimento na ordem dos 80 mil euros. O edifício é propriedade do Ministério do Trabalho e da Segurança Social. Até agora não é conhecido o valor da comparticipação do Governo para a concretização da empreitada.
0: Em Castelo Branco, foi no primeiro dia deste mês de julho implantado com sucesso e sem intercorrências o primeiro pacemaker sem elétrodos da Abbott na região da Beira Baixa. A intervenção foi feita no Hospital Amato Lusitano da Unidade Local de Saúde Albicastrense. Em comunicado, a ULS indica que o procedimento foi realizado pelos médicos Peter Souza, com a colaboração de Gisela Paisana e Francisco Paisana, representando um importante marco na diferenciação da atividade assistencial da instituição e no acesso da população da região às mais recentes tecnologias na área da estimulação cardíaca. A frequência cardíaca normal de um adulto saudável em repouso situa-se geralmente entre os 60 e os 100 batimentos por minuto, contudo, em determinadas patologias, nomeadamente em alguns tipos de braquicardia, a frequência cardíaca pode tornar-se excessivamente lenta, originando sintomas como tonturas, fadiga, falta de ar, intolerância ao esforço ou mesmo hipóteses de episódios de desmaio, explica a ULS de Castelo Branco. De acordo com os responsáveis da unidade, nestes casos a implantação de um pacemaker constitui uma das terapêuticas mais eficazes para restaurar uma frequência cardíaca adequada e melhorar significativamente a qualidade de vida dos doentes. Tradicionalmente, os pacemakers são constituídos por um gerador implantado na região peitoral e por elétrodos que estabelecem a ligação com o coração. Apesar de serem dispositivos seguros e amplamente utilizados, podem ocorrer complicações relacionadas com os elétrodos ou com a loca cirúrgica. Neste contexto, os pacemakers sem elétrodos surgiram como uma importante evolução tecnológica, permitindo uma abordagem menos invasiva e reduzindo potenciais complicações associadas aos sistemas convencionais. O equipamento implementado, o Aveir, é um dos mais avançados pacemakers sem elétrodos disponíveis atualmente. Com dimensões significativamente inferiores à dos dispositivos convencionais, é implantado diretamente no ventríloco direito, através de um procedimento minimamente invasivo, realizado por via femoral, sem necessidade de incisões torácicas ou de criação de bolsa subcutânea, lê-se no documento. A ULS de Castelo Branco indica ainda que a implantação deste dispositivo naquela unidade está alinhada com as mais recentes recomendações internacionais para a estimulação cardíaca, uma vez que reconhecem os sistemas sem elétrodos como uma alternativa válida e cada vez mais importante em doentes selecionados, particularmente naqueles com maior risco de complicações relacionadas com elétrodos ou acesso vascular difícil. Para a direção daquela unidade local de saúde, a introdução desta tecnologia representa um importante avanço para a população da Beira Baixa, permitindo oferecer tratamentos inovadores e diferenciados mais próximos da área de residência dos doentes, evitando deslocações para centros mais distantes e reforçando a capacidade assistencial da região. A implantação do primeiro AVEIR na Beira Baixa representa mais um passo no compromisso da ULS de Castelo Branco com a inovação e a excelência clínica, colocando à disposição dos doentes, tecnologias de última geração que contribuem para melhores resultados clínicos e maior qualidade de vida, destaca a médica Gisela Paisana, diretora do Serviço de Cardiologia daquela instituição. Com este procedimento, a ULS de Castelo Branco afirma-se como um centro de referência regional na adoção de soluções inovadoras em arritmologia e estimulação cardíaca, reforçando o seu compromisso com uma medicina moderna, segura e centrada no doente. Conclui. Pelo Fundão, o provedor da Santa Casa da Misericórdia espera que até final deste ano possa ser inaugurado o projeto de habitação colaborativa da instituição no bairro de Santa Isabel. Do ponto de vista da empreitada, os trabalhos estão em fase final de conclusão e Jorge Gaspar espera que esta nova valência possa começar a funcionar ainda em 2026. Em declarações à Rádio Cova da Beira, o provedor da Santa Casa da Misericórdia do Fundão refere que se trata de um conceito inovador, assente na autonomia de um condomínio fechado, para utentes com autonomia, mas que carecem de apoio. A obra física está praticamente terminada e Jorge Gaspar mostra-se convicto de que até final do ano essa oferta vai ser disponibilizada.
6: Na habitação colaborativa, que fica muito próximo do Lar da Misericórdia, que se tratou de uma requalificação do chamado bairro de Santa Isabel, que transformámos numa resposta inovadora, o chamado co-housing dos nórdicos, um conjunto de casas individualizadas em que, no fundo, é um condomínio fechado para pessoas não necessariamente idosas, mas pessoas com alguma autonomia, mas que carecem de algum apoio. Por isso, será também inaugurada este ano.
0: O mesmo se passa em relação ao projeto de habitação para situações de emergência, que vai ficar instalado na denominada Casa das Escamas e cuja obra também já entrou na reta final.
6: Temos também a habitação temporária ou de emergência junto ao Hospital do Fundão, onde era a Casa das Escamas, que está praticamente pronta e também estará pronta a inaugurar.
0: Projetos que o provedor da Santa Casa do Fundão quer ter concluídos até ao final deste ano e que fazem parte de um conjunto de investimentos lançados pela instituição, que englobam também a requalificação do Lar da Misericórdia e a construção da nova unidade de cuidados continuados. Em destaque neste sábado informativo, o evento Lérias, a Arte das Linhas, que está a decorrer até amanhã na localidade de Póvoa de Atalaia. Hoje há animação de rua, tasquinhas, concertos e a arte de fazer as lérias. O principal destaque vai para as 9:30 da noite, com o desfile de moda em Lérias. Neste sábado passam pelo certame o Grupo de Cantares das Lameirinhas, o Grupo de Música Popular Senhora do Mosteiro, do Freixal, o Grupo de Bombos de Alcongosta e também o grupo das Adufeiras da Casa do Povo do Paúl. É também neste sábado que o anfiteatro Dr. Manuel Proença, junto ao posto de turismo de Alpedrinha, recebe o concerto Ecoar a Gardunha, a partir das 9:30 da noite. Um espetáculo que vai promover o Festival de Música Antiga de Castelo Novo, que vai decorrer de 24 a 26 de julho na Aldeia Histórica do Conselho do Fundão. Este ano, o concerto Ecoar a Gardunha tem como destaque o Alta Ensemble, um quinteto de sopros e percussão liderado por Ariana Cunha e que propõe uma escuta diferente, a de instrumentos modernos ao serviço de uma música antiga, num diálogo que não procura uma reconstituição historicamente fiel, mas sim a vitalidade e o prazer imediato do repertório. É também esta noite que, a partir das 21:30, que o Teatro Municipal da Covilhã recebe a apresentação do álbum Fabric, no formato de um espetáculo multidisciplinar intitulado Trabalhar Rápido é Trabalhar Pior, um trabalho que está classificado para maiores de 6 anos. O espetáculo é apresentado no âmbito do Vértigo, Territórios Sonoros Expandidos, um ciclo dinamizado pelo Teatro Municipal da Covilhã, dedicado à experimentação e à escuta contemporânea e que foi desenvolvido pelo coletivo Obsoleto. O coletivo realizou uma residência artística no New and Lab da Covilhã, em 2022, a antiga fábrica António Estrela, as memórias, materiais, sons e gestos que aí foram recolhidos deram origem a 3 objetos artísticos, o álbum Fabric, o filme Trabalhar Rápido é Trabalhar Pior e um espetáculo que conjuga ambos e que é apresentado este sábado. É também neste sábado que encerra a 5ª edição do Festival do Pastel de Molho da Covilhã, que está a decorrer no Jardim das Artes, uma organização conjunta da Câmara Municipal da Covilhã e da Confraria da Pastinaca e do Pastel de Molho. Hoje em destaque o espetáculo de encerramento a partir das 9 da noite, com a participação de Maria Branco. Também no Conselho da Covilhã, a União de Freguesias de Teixoso e Cerzedo está a promover até amanhã mais uma edição dos Cronheiros, um evento que aposta na valorização da cultura e das tradições locais. Os destaques para este sábado vai para a realização de um show cooking, com confecção e degustação de pratos típicos, como o caldo no forno e as papas de Carolo. Para amanhã está marcado um percurso interpretativo para dar a conhecer o património arquitetónico e as histórias que marcam a identidade do Teixoso. Também numa outra freguesia do Conselho da Covilhã, mais concretamente na Boidobra, o verão no Centro Histórico vai marcar a Noite da Vila, com a participação do Rancho Folclórico. O ponto de encontro é no Jardim do Centro Paroquial e a apresentação do projeto musical Os Mar e Guerra ocorre no Parque do Pingaime. O Verão no Centro Histórico é uma iniciativa dinamizada pela Câmara Municipal da Covilhã, com o intuito de promover a história, a cultura e o património local e que este ano está também descentralizado nas freguesias de Aldeia de São Francisco de Assis e Barco, nos últimos 2 fins de semana. Hoje encerra esta iniciativa descentralizada na Vila da Boidobra. 18 horas com 23 minutos. Colocamos assim um ponto final nesta edição do Jornal da Tarde na antena da Rádio Cova da Beira. Da minha parte, resta-me desejar-lhe a continuação de um excelente sábado. Boa tarde.
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0: São 7 horas. Muito boa noite.
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0: São 8 horas. Muito boa noite.
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as horas do fim de semana, é isso mesmo. Muita gente trabalha, é verdade, mas a grande maioria descansa hoje e amanhã. E nós cá estamos a trabalhar para si com todo o gosto, com todo o prazer e um privilégio diário. O meu nome é José Miguel Moleca. Desejo-vos um bom fim de semana, acima de tudo, com muita saúde, muita animação, muita boa disposição e dias positivos, naturalmente. Divirtam-se, está calor, estamos em pleno verão, há muitas iniciativas marcadas para este fim de semana, mas ouça-nos e depois saia de casa, está bem? Olha, por exemplo, uma delas, para além das lérias, no Povo da Atalaia, tem, por exemplo, o Festival Folclore nos Enxames, hoje, é isso mesmo. Tem o Remember número 1 no Polo Desportivo do CPT Pinos Menos Tortuzendo, é verdade, hoje. Vamos ouvir boa música, música antiga, música boa. Está a ver aqui três sugestões fora de casa. Acima rapidinha. Há mais, mas é acima rapidinha. Uma rapidinha, é isso mesmo. Mas tem também toda a programação da RCB para ouvir por inteiro. Não só hoje, mas também no dia amanhã. Acima de tudo, mais uma vez, quero desejar-vos, repito, um bom fim de semana. Esta é a edição fim de semana dos Escolhas, porque é sábado, não é? 11 de julho de 2026. É isso mesmo. Já sabe que nós estamos aqui os tais 6 dias por semana, segunda a sábado, neste horário, 22 horas, com 4 formas diferentes e diárias para que vocês possam participar para com o programa. O meu nome é José Miguel Moleca e volta a ser para mim uma alegria imensa estar ao vosso lado. É isso mesmo. E vocês, também estão bem dispostos? Também não gostam de estar connosco todos os dias? Bravo, bravo. Eu aplaudo essa vossa decisão de nos ouvirem todos os dias. É fantástico, é fantástico. Dito isto, vamos começar. Venha daí. A São Coelho, na Lardosa. Boa noite, São. Boa noite, família. Boa noite, Lardosa. Dica ao seu querido filho, Cláudio Alexandre, ao marido, à cunhada e restante família, a toda a equipa da RCB, com votos de boa noite. Obrigado igualmente para todos vocês. A Lucinda Bichinho, no bairro dos Pedros Altos, Covilhã, deseja ouvir o tema, sabem de quem? Sabem de quem? É de Carlos Mendes, Ruas de Lisboa. Vamos ouvir. E deixa-se ficar.

Penso que começámos bem. Os escolhas de hoje, sábado, edição fim de semana. A Isaura, olha o Casalene, cá está ele outra vez, Casalene das Donas. Isaura, beijinhos. Zé Manuel, abraço. Tudo bom para vocês, saúde. A Isaura e o Zé Manuel das Donas dedicam a toda a equipa de ouvintes da RCB com o vosso boa noite. Obrigado igualmente para todos vocês. Beijinhos. Tudo bom, tudo bom. E o Manuel Gonçalves Barroqueiro e a Marielzinha Gonçalves, do Caracal do Zeza, dedicam aos filhos, netos, a todos os familiares e conterrâneos também com votos de boa noite. O Tony Carreira canta Diz Mal de Mim. Por quê?

Olá, olá, minha boa gente, ouvintes RCB, mais uma vez, muito boa noite a todos. Agora sejam bem-vindos ou bem-vindas, edição de sábado, 11 de julho, do Escolhas, o programa de Você Pede, e nós passamos o disco a seu gosto, nem mais. Tem quatro formas diferentes, vamos à primeira. Tem a ver com o telefone 275-753-800. Repito, 275-753-800. Liga para nós de segunda a sexta-feira, com exceção dos dias feriado, entre as 2 e as 3 da tarde, a tal hora dedicada aos telefonemas para os despedidos, certo? 2, 3 da tarde, de segunda a sexta-feira, com exceção dos dias feriado, número 275-753-800. Obrigado, mais uma vez. Boa noite para todos, Sona Estrada, boa viagem, bom jantar, um bom serão de sábado com o RCB, bom fim de semana, bom trabalho, bom descanso ou boas férias. O importante é nós estarmos assim, exatamente, estamos a conversar, estamos a dialogar, não é? É isso mesmo. A Maria Denise, olá Maria Denise, viva, boa noite maridão, boa noite marido, Maria Denise e o marido em Alcaria Fundão dedicam ao amigo e senhor Joaquim Gonçalves de Levacodes, com amizade, votos boa noite e de bom fim de semana. O João Campanha dedicou ao Centro Comunitário das Minas da Panascheira e RCB também, com votos boa noite. João Campanha, muito obrigado, saúde. O tema é dos amigos de sobreposta, a cabra da minha vizinha. É um tema que eu não faço comentários, pá, sério, não faço mesmo.

Onde é que esta gente vai arranjar estas letras e estas músicas, pá? Pronto, estas musicazinhas, não sei, não sei. É mesmo para todos os gostos, pá. É o programa Escolhas, despedidos na RCB, nem melhor nem pior que outros, diferente, porque também quem apresenta, nem melhor nem pior, é diferente. E com estas músicas temos que ser mesmo diferentes, pá. Temos que ser mesmo diferentes. Bom, ontem não houve secas, pois não houve tempo para isso, mas hoje há. A semana passada não tivemos a possibilidade de trazer aqui sequinhas no sábado, mas hoje, pronto, temos essa possibilidade. Ora bem, então vamos lá, né? O que é que eu vou começar por dizer, meus caros amigos, pá? O que é que eu vou começar por dizer? Vamos lá ver. Bom, tenho aqui então duas amigas que estão no barbecue. Estão no barbecue. Um barbecue. Então, vira-se uma, estão a assar a choria. Ai, Jesus, isto é comidinha de verão, pá, comidinha de verão. Os petiscos, pá, que maravilha. No sunset, ui, que maravilha. Então é assim, vira-se a amiga que está a assar para a outra que tem a bandeja já cheia de choria, cheia de salsicha. E está triste. O que é que tens, amiga? O que tens, amiga? Ou estás com uma cara de enterro, pá? O que é que se passa? Está cada vez mais estressante fazer sexo. Está cada vez mais estressante. É muito stress fazer sexo. O quê? Vira-se da primeira. Não me digas que o Rui não está a dar conta do recado, pá. O Rui não está a dar conta do recado. Não, amiga, não. Não é nada disso, pá. Os maridos estão a beber uma bejeca ao pé da piscina. E pá, que maravilha. Nada, amiga. O problema é que primeiro tinha de o fazer às escondidas dos meus pais, depois dos meus filhos e agora é do meu marido. O quê, pá? Tens um amante? É por isso que é estressante. Pois é. Faz sexo com o amante e depois o marido quando quer. Pim. Malandrice, minha amiga. Malandrice, pá. Pois é. Primeiro às escondidas dos pais. Depois dos filhos. Agora do marido. É estressante. É estressante. Acredito, acredito. Acredito que seja estressante. Ai, meu Deus do céu. Bom, agora temos outra, pá. Está no supermercado, não é? Estão duas senhoras idosas a conversar, assim, ao ouvido. Ouvido. E está uma jovem, está de costas, e está a olhar para um pacote de massa, pá. Pacote de massa, massa. Então vira-se uma das velhinhas. Olha para esta. É uma desavergonhada, pá. Desavergonhada. Ouvi dizer de fonte segura que tem um amante e que passa todas as noites com ele, pá. Todas as noites com ele, pá. É isso. E vira-se outra velhinha. E quem é um amante dela? Quem é um amante? É um estrangeiro? Diz que é um tal Facebook. É um tal Facebook, pá. Desavergonhada. Andas metida com o Facebook. Que maravilha! Assim é ouvidinho, vá lá para ninguém ouvir. Era um tal Facebook, pá! Ai, meu Deus! Ai, por amor da santa, tirem-me daqui, por favor! Quem não aguenta estas? Oi, bom fim de semana para todos, pá! Divirtam-se! Com ou sem Facebook, pá! O João Genhas é um Oledo, dedica a todo o pessoal da RCB, do Centro Dia do Oledo, doutor Rita e família, a todos os amigos ouvintes, para que passem uma boa noite. Ô João, muito obrigado, um abraço e bom fim de semana. O José Manuel Gonçalves, da Malhada Velha, dedica a todos os ouvintes e familiares também, com votos de boa noite. O tema é dos Adiafa, as meninas da Ribeira do Sal, é que é? Que maravilha. Ô João, é assim que se chama a canção, está bem? Ah.

Yes! Ai, meu Deus, que ainda me lembro do Facebook, pá. Deve ser um grande amante, porque todas elas, todas as pessoas passam para o Facebook, pá. Ou quase todas as pessoas. A malta não tem redes sociais, não é? Ai, que bom, que bom, que bom. Bom, vamos lá para o programa. Depois dos Adiafa, que também foi bom recordá-los, vamos agora satisfazer. Antes disso, vou recordar-vos que através do nosso escolhas@rcb-radiocovadebeira.pt também podem e devem participar para com o programa Escolhas, ok? É isso mesmo. escolhas@rcb-radiocovadebeira.pt. Edição fim de semana, porque hoje é sábado, 11 de julho, do programa Despedidos da RCB. Agora sim, as dedicatórias. O Cássio Vilela no fundão, dedicar-me a Maria Augusta Vilela, ao sobrinho Luís Guilherme e ao cunhado Luís, a todos com votos de boa noite. O Manuel Frado na Fatela, dedicar à esposa, a filha Genro, Maria Irene Gaspar Márcia Costa e a todos os amigos ouvintes da rádio também, com votos de boa noite. O tema de Marco Paulo, uma lágrima, um beijo e uma flor.

Primeira hora dos escolhas de sábado, 11 de julho. O José Brito Marques no Fundão dedica ao Sérgio Miguel e à Patrícia com votos de boa noite e de bom fim de semana. O Grupo Zimbro interpreta o tema Apito ao Comboio.

Voltamos a satisfazer duas dicatórias. Onde até Castelo Branco? Olá, Castelo Branco, boa noite. Boa noite, Maria Gameiro. Boa noite, família. Está tudo bem com vocês? Bom fim de semana, está bem? Um grande beijinho, Maria Gameiro, tudo bom? Em Castelo Branco, dica a RCB aos ouvintes. Com beijinhos para todos e votos. Boa noite. Beijinhos para si e bom fim de semana. Tudo numa nice para si e para os seus. Ainda, a Maria da Luz, sou do Carmo Teixoso Covilhã, dedica a todos os familiares e amigos ouvintes com votos de boa noite também. O tema de Alma Sul, Belinha, Flor do Alentejo.

Estamos, de facto, a entrar na reta final da primeira parte dos Escolhas de hoje, sábado, dia 11. O Manuel Mateus do Carregal do Zeza, dedicar à família e aos amigos, ouvintes, equipa da RCB, a quem deseja uma boa noite. Muito obrigado, Manuel. Obrigado, família. Um beijo e abraço. Bom fim de semana. O António Gonçalves, na Covilhã, dedica à esposa Camita Castelo, doutora Rita no Fundão, a quem agradece a simpatia e votos também de boa noite, bom fim de semana. O tema de Dinis Cruz, Mãe, como o tempo passa. E passa depressa.

Já agora aproveito a oportunidade e dou um grande beijinho à minha mamã e a todas as mamães do país e do mundo e também da região, obviamente. Oh mamã, mamã, oh mamã, dê-me daqui que o senhor da Secas não me deixa, não me larga. Penúltimo pedido desta hora, voltamos a Castelo Branco. Olá, Patrocínio. Agora é a sua vez. Patrocínio Louro, está tudo bem consigo? Um grande beijinho também, bom fim de semana. Patrocínio Louro, dedica a toda a equipa da RCB, amigos ouvintes e aos sobrinhos nas donas, com beijinhos para todos e votos de bom fim de semana. Obrigado igualmente para si. Beijinhos. O tema de Carlos Macedo, o Rochinol da Caneira.

E finalizamos a primeira hora dos Escolhas de hoje com a seguinte indicatória. O António Fernandes, por cá pelo fundão, dedica às mulheres e aos filhos, à irmã Júlia Montaz, à Susana Pardal, ao irmão Francisco José Amas da Pardal, a todos com votos de boa noite e de bom fim de semana. O tema de Demis Roussos, morir ao lado de mim, amor. E pronto, está tudo dito para já. Deixem-se ficar, porque há mais uma hora de Escolhas para escutar. Certo? Olha, fizesse tudo. Eu sou um poeta, pá. Até já, fiquem bem.

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0: Nove horas, boa noite.
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9: Olá, olá ouvintes da RCB, mais uma vez boa noite a todos. Chegámos então para a segunda parte e última dos Escolhas de hoje, edição fim de semana, porque é sábado, não é? 11 de julho de 2026. O meu nome é José Miguel Moleque. Espero que esteja bem com a RCB. Continuação de um bom fim de semana para todos, ok? E vamos começar assim a segunda parte do programa. O Martim nas Donas, digo aos avós com beijinhos e votos boa noite e de bom fim de semana.

Algumas coisas na RCB, ainda me estou a lembrar do Facebook, pá. Da seca, sou da seca na primeira hora, sinceramente, pá. De resto, está tudo bem consigo, não está? Boa viagem, tudo bom, divirta-se com a RCB também. Okay. Ora bem, o João Jarinhas em Oledo, dedica a todo o pessoal da RCB, do Centro de Oledo, a doutora Rita e família, a todos os amigos ouvintes, para que passem uma boa noite. Obrigado, João, tudo bom para ti, bom fim de semana. E os filhos que nunca a esquecem, dedicam a Delfina Morgadinha Silvares, com muito carinho, muito amor, beijinhos, voto boa noite, saúde e cumprimentos. E também um abraço ao amigo António. Bom fim de semana. O tema é dos Amor Eletro, Barco Negro.

Voltamos a satisfazer duas dedicatórias. Não sei antes que vos recordo que este programa Escolha, os Estúdios da RCB, está aqui 6 dias por semana, segunda a sábado, neste horário, 20, 22 horas, exatamente. E você tem 4 formas diferentes de diárias para poder participar. Deixo agora aqui a terceira, muito rapidamente. A terceira tem a ver, sabe com o quê? Sabe com o quê? Com a nossa página de internet da rádio. www.rcb-radiocovadabeira.pt. 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Está recordado. E agora sim, as dedicatórias. O caso Vilela, por cá pelo fundão, dedica a irmã Maria Augusta Vilela, ao sobrinho Luís Guilherme, Carlos Luís, a todos com votos de boa noite. A Celeste Rocha, em França, dedica à equipa da RCB e ouvintes do programa também com votos de boa noite. Celeste e família, bem-ajam, beijinhos e abraços. O tema de Roberto Carlos, Eu Te Amo, Te Amo, Te Amo.

Voltamos a satisfazer duas dedicatórias. A Patrocínio Tachoso dedica ao marido e à filha, à neta também, ao genro, manda na vela, a toda a equipa da RCB com votos. Boa noite. Patrocínio bem haja, comas à família, beijinhos e abraços, bom fim de semana. A Maria Irene Gaspar em Cantagalo Covilhã dedica a todos os amigos e amigas com votos. Boa noite, muita saúde e de bom fim de semana. O tema é do grupo Amantes do Alentejo, Pintacilgo. O Pintacilgo, piu-piu.

No Alcaide, a nossa ouvinte Lara dedicou aos pais, irmão e avós, a todos com votos de boa noite e bom resto de fim de semana. E a família Frade na Fatela dedicou aos amigos ouvintes também com votos de boa noite. O tema de Alma Sul, a moda do meu chapéu.

Mais uma vez, boa noite a todos. Vamos avançando na segunda e última hora das escolhas de sábado, 11 de julho. A Maria Rosa Varandes. Boa noite, Maria Rosa. Boa noite, Covilhã. Boa noite, família. A Maria Rosa Varandes dedica a RCB, a Ana Gil, Tânia, ouvintes e filhos, para que todos passem uma agradável noite. Obrigado igualmente para todos vocês. E o António Ponciano em Silvares dedica às famílias Ponciano, Nunes, Torres, Frade, Lindeza e RCB também com votos. Boa noite. António Ponciano em família, bem ágil. Tudo bom para vocês. Beijinhos e abraços. José Malhoa canta Uma Rosa e um Beijo.

E antes das próximas duas dedicatórias, recordo que também através dos Correios, claro, vocês podem e devem participar para o programa Escolhas, enviando por carta as vossas dedicatórias. E para a Sintoma Nada, recordo aqui, muito rapidamente, RCB Rádio Cova da Beira, programa Escolhas, Casa Gascão, Avenida Doutor Alfredo Mendes Gil, 6230-287, Fundão. Faça isso, participem. E nós agradecemos. Não custa nada, é isso mesmo. Quatro formas diferentes e diárias para poderem participar. Programa Escolhas, de segunda a sábado, neste horário. O Manuel Mateus do Carregal do César dedica à família e aos amigos, ouvintes, equipa da RCB, a quem deseja uma boa noite. Manuel e família, bem-ás uma vez mais, beijinhos e abraços. E o João Pereira em Alpedrinha dedica a toda a família, amigos, equipa e ouvintes da RCB também, com votos boa noite. João Pereira e família, um abraço, beijinhos à mistura. Tudo bom. Roberto Carlos canta, você deixou alguém esperar.

Estamos a entrar na reta final do Escolhas de Hoje, sábado, edição fim de semana. A Maria do Carmo Teixoso dedica a toda a equipa da RCB e à sobrinha Rosita em Corte de Baixo com votos de boa noite. Obrigado, Maria do Carmo e família, beijinhos e abraços, tudo bom para vocês. A Maria Rosa em Corte de Baixo dedica também à RCB e à tia Maria do Carmo Teixoso com votos de boa noite. Maria Rosa, bem-aja também. Beijinhos, saúde e cumprimentos. O tema que vamos escutar é do senhor Sérgio Godinho. Vou ver à luz 17. Vamos lá escutar.

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1: É bonito o tema, não é? É bonito o tema, é assim, senhor. E nós chegámos ao penúltimo pedido da noite, que vai ter duas dedicatórias. Não sei antes que vos deixe aqui mais duas sequinhas. Pois é, claro, depois daquela do Facebook, pá, sinceramente, pá. Então é assim, vamos, temos aqui uma conversa entre um senhor e uma senhora, e ele é advogado, parece-me que é advogado, e ela está ali de perna trançada, nem sai, olalá, perdeu o ninho. Então pergunto ao advogado, a senhora quer o divórcio por compatibilidade de gostos? Não será antes por incompatibilidade? Senhora, eu vou repetir, a senhora quer o divórcio por contabilidade, compatibilidade, não é contabilidade, é compatibilidade de gostos? Não será antes por incompatibilidade? Vira-se ela, toda calma, toda calma. Não, senhor doutor, não, senhor doutor, é mesmo por compatibilidade. Eu gosto de cinema, o meu marido também. Eu gosto de praia, ele também. Eu gosto de dançar, ele também. Eu gosto de homens, e ele também. Opa, a sério? Oh, não, eu não acredito, pá, poxa. Nesta, opa, na atual sociedade há destas coisas, não é? Há destas coisas. Eu estava à espera de outra coisa, pá. Desculpa lá qualquer coisinha. É mesmo compatibilidade, é mesmo, é mesmo. Portanto, ela gosta de cinema, eu também. Ela gosta de praia, eu também. Ela gosta de dançar, eu também. Eu gosto de homens. Opa, sério. Opa, tirem mesmo daqui. Pronto, é assim. É a sociedade que temos, o que é que a gente há de fazer? Seguir em frente, que é o melhor que fazemos. Seguir em frente. Agora está um casal, pá. Está à beira-mar, estão a jantar. E fantástico, pá. Amêijoas. Ui, que maravilha. Que rico jantar este, pá. Bom, e estão a brindar. Estão a brindar. Muito bem. Então vira-se ele. Amor, amor, quer fazer um brinde ao que nos manteve unidos nestes últimos 10 anos. 10 anos. E vai continuar a unir-nos nos próximos 20. Amor, quer fazer um brinde a estes 10 anos e aos próximos 20. Ah, que maravilha, maravilha. Sim, senhor, sim, senhor. Oh, meu doce, vira-se ela. Oh, meu doce, o nosso amor irá manter-nos unidos até à morte. É até à morte, meu doce, meu amor. Vira-se ele. Não, não, não é amor. Não é amor, é o crédito à habitação. É o crédito à habitação. Qual amor com a carapuça, pá? Vamos estar unidos durante 20 anos. Comprámos uma casa, temos que pagar, temos que pagar. É até à morte, meio doce, até à morte. Não, não é amor, é o crédito à habitação. De vez em quando, pá, esta malta engana-se, não é? Tem que ser amor, pá. Qualquer da habitação, qualquer depois. Tchim, tchim, amor. Tchim, tchim. Sou da Secas, sim, Miguel. Encosta aí, faz favor. Um bom fim de semana para ti, pá. Ai, olha, põe-te no Facebook. O António Fernandes, por cá pelo fundo, não dedica às mulheres e aos filhos, à irmã Julia Montaz, à Sona Pardal, ao irmão Francisco José, à mesa Pardal, a todos com votos de boa noite e de bom resto de fim de semana. A Ana Geraldes das Donas, dedica ao marido e aos filhos com beijinhos, votos de boa noite, de saúde e de bom fim de semana. O tema de Andrea Bocelli com Sarah Blackman, Time to Say Goodbye. 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

Ouvintes RCB, amigos e amigas, caríssimos e caríssimas, meninos e meninas, minhas senhoras e meus senhores, chegamos ao final da edição fim de semana do Escolhas, o programa de despedidos na RCB, Rádio Cova da Beira, aquele onde você pede e nós passamos o disco a seu gosto. Espero que continue a ter um bom serão de sábado, 11 de julho de 2026. Voltou a ser para mim um gosto, um prazer, claro, e um privilégio ter estado ao seu lado. O meu nome é José Miguel Moleca, beijam por terem vindo, espero que tenham gostado e pronto, é assim mesmo. E já sabem que o Escolhas regressa segunda-feira à RCB. Pois é, claro. Então é assim. Segunda-feira, 8 da noite, eu cá estarei de novo para iniciar consigo mais uma semana de edições deste programa Despedidos na RCB. Por hoje é mesmo tudo. E fechamos assim as portas com a dedicatória feita pela Júlia Montage, que em Lausanne, na Suíça, dedicou ao irmão António Fernandes na residência sénior, Príncipe do Fundão, com carinho, saudades, beijinhos e votos de boa noite. O tema que vamos ouvir é de Madonna, Don't Cry For Me, a Argentina. E pronto, não há tempo para mais. Ficou, portanto, tudo dito por hoje. Aquele abraço sempre, boa noite a todos e até a segunda-feira. Continuem a ter um fantástico fim de semana com a RCB.

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8: Messa de Glória é uma missa com 9 andamentos, composta por Joaquino Rossini, para a Arquiconfraria de São Luigi. Foi estreada no dia 24 de março de 1820, na Igreja de São Ferdinando, em Nápoles. Tem a forma tradicional de uma missa de glória, que é composta pelas duas primeiras orações da missa católica, o Kyrie e o Glória. A Missa de Glória, o Mito Credo, os Sanctus e o Agnus Dei. Foi a única grande obra de música sacra escrita enquanto Rossini ainda era um compositor ativo de óperas. O Kyrie é dividido em três partes. A primeira é o Kyrie Eleison para coro, em mi bemol menor. A segunda, mais lírica, em mi bemol maior. O Christe Eleison para dois tenores. E a terceira regressa ao Kyrie Eleison em tom menor. Vamos ouvir o Kyrie da Messa de Glória de Rossini.

A parte da glória ocupa a maior parte da obra e está dividida em números com estilo operático, solistas sopranos alternando com tenores, contraltos e baixos. O ponto mais alto, emocionalmente, surge com o Quisedes, que começa com uma parte lenta para tenor e coro, e em seguida conclui com uma área brilhante, destacando o extremo superior da gama da voz de tenor. Os críticos da época ficaram ligeiramente escandalizados por Rossini ter transformado a cerimónia sagrada em uma ópera séria e às vezes até mesmo cómica.

No seu estudo de 1995 sobre a Messa de Glória de Rossini, Jesse Rosenberg concorda com relatos da época em Nápoles que Rossini foi ajudado na composição da parte final da missa, cum Sancto Spirito, por Pietro Raimondi, outro compositor italiano mais experiente em contraponto. A interpretação dos excertos da Messa de Glória de Rossini, que temos estado a ouvir, está a cargo da soprano Sumi Zhou, da contralto Anne Murray, dos tenores Francisco Araíza e Raul Jiménez e do baixo Samuel Ramey, com o coro e orquestra da Academia de St. Martin in the Fields. Laszlo Eltay é o maestro do coro e Sir Neville Mariner dirige a orquestra.

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0: 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Fazemos uma breve pausa para os comerciais e, meus amigos, logo a seguir vamos dar início ao RCB FM Love to Dance. Um grande abraço, até já.
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Boa noite, sejam bem-vindos a mais uma edição de RCBFM Love to Dance na Rádio Cova da Beira, como de resto, todos os sábados. Entre as 23 e as 2 da madrugada de domingo, o RCBFM Love to Dance traz até à beira interior o melhor da dance music nacional e também mundial. Eu sou o DJ Justice e espero que você me faça companhia até bem perto das 2 da madrugada com grandes músicas de dança, grande ritmo. Aqui na tua rádio, a Rádio Cova da Beira. Continua por aí e agora vamos à música. Bom fim de semana.

Músicas de dança passam por aqui na Rádio Cova da Beira a todos os sábados entre as 23 e as 2 da madrugada. A 3 horas da melhor música de dança aqui na Rádio Cova da Beira. A tua rádio do fim de semana. Meus amigos, já sabem que podem-nos sempre acompanhar através das nossas frequências e também através da nossa emissão online em www.rcb-radiocovadabeira.pt. Até bem perto das 2 da madrugada. Toca a dançar aí desse lado. Bom fim de semana. Eu sou o DJ Justice.

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Meus caros amigos, desejo-vos um bom fim de semana e agora você é esta com aí.

0: 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Meus caros amigos, desejo-vos um bom fim de semana e agora você está com aí.
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0: Ora, e agora, depois do sinal horário, a meus amigos, só vos tenho a dizer que não tarda, vem mais música aqui no RCBFM Love to Dance. Para já, fazemos uma pequena pausa para os compromissos publicitários e depois preparem-se para mais uma hora de grandes músicas de dança. Bom fim de semana.

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Ora, aí está, trazemos o mundo até à beira interior com grandes músicas de dança através do RCDFM Love to Dance na Rádio Cordobeira e com DJ Justice todos os sábados entre as 23 e as 2 da madrugada. Meus caros amigos, desejo-vos um bom fim de semana e agora você é esta com aí.

melhores músicas de dança passam por aqui na Rádio Cova da Beira a todos os sábados entre as 23 e as 2 da madrugada. 3 horas da melhor música de dança aqui na Rádio Cova da Beira, a tua rádio do fim de semana. Meus amigos, já sabem que podem sempre acompanhar através das nossas frequências e também através da nossa emissão online em www.rcb-radiocovadabeira.pt. Também perto das 2 da madrugada, toca a dançar aí desse lado. Bom fim de semana. Eu sou o DJ Justice.

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Ora, aí está, trazemos o mundo até à beira interior com grandes músicas de dança através do RCBFM Love to Dance na Rádio Cova da Beira e com DJ Justice todos os sábados entre as 23 e as 2 da madrugada. Meus caros amigos, desejo-vos um bom fim de semana e agora você é esta que vem aí.

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Meus caros amigos, desejo-vos um bom fim de semana e agora o Siesta com aí.

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0: Ora, e agora, depois do sinal horário, a meus amigos, só vos tenho a dizer que não tarda, vem mais música aqui no RCBFM Love to Dance. Para já, fazemos uma pequena pausa para os compromissos publicitários e depois preparem-se para mais uma hora de grandes músicas de dança. Bom fim de semana.

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